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3: Nove e quatro.

Eu quero oferecer este hino para minha mãe, Dona Bibi, e para missionária Maria, mãe do Márcio dos Santos Nepomuceno, o Marcinho, compositor desta música, e que Deus abençoe a todas as mamães do Brasil. Continuem orando pelos seus filhos, pois o nosso

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6: 9:40.

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8: Pegue a palavra de Deus, por favor, pegue o evangelho. Abra, por favor, no evangelho de Marcos, capítulo 10, versículo 32. Acharam aí? Evangelho de Marcos, capítulo 10, versículo 32. Está escrito o seguinte: iam no caminho subindo para Jerusalém, e Jesus ia adiante deles. E eles maravilhavam-se e seguiam-no atemorizados. Eles estavam com medo. Puxa, estão querendo matar Jesus. Ele, ao invés de ficar escondido, ele vai para o ninho onde estão seus inimigos, ele vai para Jerusalém. E Jesus, tornando a tomar consigo os 12, começou a dizer-lhes as coisas que lhe deviam sobrevir, dizendo: eis que nós subimos a Jerusalém, porque é uma cidade alta, sabe? Quando você está em Israel, você vai para Jerusalém, é só subida, subida, subida. Então, da Galileia, onde Jesus estava, para Jerusalém, era uma subida, uma grande subida. Então, Jesus diz: eis que nós subimos a Jerusalém, e o Filho do Homem será entregue aos principais, aos príncipes, está escrito aqui, mas é no sentido de principais, tá? Porque lá não tinha reis e príncipes. A palavra está falando no sentido de principal. Eis que nós subimos a Jerusalém, e o Filho do Homem será entregue aos principais dos sacerdotes e aos escribas, e o condenarão à morte, e o entregarão aos gentios. Gentios é um termo para se referir aos não-judeus, às gentes da terra, os estrangeiros. Todos os não-judeus são chamados de gentios. Então Jesus está dizendo: e o entregarão aos estrangeiros, aos romanos, né? E o escarnecerão.

zombarão, né? Zombar muito. E o escarnecerão e açoitarão e cuspirão nele e o matarão. Mas ao terceiro dia ressuscitará. Eu quero reler só o versículo 34, por favor. E o escarnecerão e açoitarão e cuspirão nele e o matarão, mas ao terceiro dia ressuscitará. Eu leio mais uma vez o versículo 34 e você repete em seguida. Cada pessoa, inclusive quem está assistindo pela TV, quem está acompanhando pelo youtube.com/JoãoRibe, Facebook também, quem estiver acompanhando pela rádio, se possível, repita também. Vamos lá. E o escarnecerão e o açoitarão e cuspirão nele e o matarão, mas ao terceiro dia ressuscitará. Entre tudo que Jesus falou aqui, eu quero chamar a atenção para esse detalhe, que Jesus sabia que iriam cuspir nele. Cuspir. Para que isso? Mas fazia parte, tinha que acontecer. E nós vamos entender sobre essa questão. Por que cuspiram no rosto de Jesus? Por quê? Por quê? Podia simplesmente matá-lo na cruz, etc. Mas cuspir, cuspir muito. E ele sabia que passaria por isso. Ele estava consciente de que seria muito cuspido e escarrado no rosto, com as mãos amarradas, sem poder limpar. E que não seria uma ou outra pessoa que cuspiria no seu rosto, mas todos que estavam ali no tribunal, os juízes e os curiosos, iriam cobrir o rosto dele com cusparadas mal cheirosas. Ele sabia disso. Por quê? Por quê? Você acredita que esta leitura é a verdade e é a palavra de Deus? Quem acredita? Que tudo isso aconteceu mesmo? Ele profetizou que ia acontecer isso. Quem acredita que aconteceu? Então desocupe as tuas mãos e vamos dar para esta palavra poderosa, esta palavra única, a única palavra de Deus. Vamos dar para ela a melhor salva de palmas que já se ouviu neste lugar. Quer ver as palmas melhorarem? Olha para o céu enquanto aplaude e diga: glória ao teu nome, Senhor. Isso. Continua. Quem está à distância, glorifique a Deus conosco. Isso, glorifica. Pai querido, este louvor, estas palmas são para o Senhor. Abre o céu para receber. São pessoas aqui presentes e espalhadas em toda parte que te aplaudem e te glorificam agora. Recebe, Senhor, todo este louvor, e sobre cada uma destas vidas derrama agora a tua bênção, a tua virtude, o teu poder. Pai bendito, a tua palavra vai ser pregada. Vem com teu Espírito Santo. Tome a boca do pregador, tome os lábios do mensageiro. Envia a tua palavra com poder e autoridade, e que a tua palavra vá, percorra toda a terra e produza o resultado para o qual está sendo mandada, em nome do Senhor Jesus. Amém. Poder sentar, por favor. Não bastaria amarrarem as mãos de Jesus, empurrá-lo, açoitá-lo? Não bastaria a zombaria, as pancadas na cabeça?

com uma espécie de vara, que a palavra de Deus chama de cana, não bastaria a coroa de espinhos? E em seguida os cravos nas mãos e nos pés? Por que o cuspe? Por que essa cuspida? Por quê? Porque ele passaria por isso. E porque ele frisa que tem que ter a cuspida. Cuspirão no meu rosto. Ele sabe que precisam cuspir no seu rosto. E por que que ele está afirmando isso? Porque ele veio para cumprir o Antigo Testamento. E nenhum detalhe poderia ficar de fora. Porque sendo ele o Messias e aquele que ia cumprir a palavra, o único ser humano que viveria nesse mundo sem pecado, que conseguiria vencer o pecado, toda a tentação, ele teria de cumprir também toda a escritura. Porque se falhasse uma profecia, diriam, ele não é o Messias. Porque essa profecia não aconteceu. Falaram que com o Messias iria acontecer isso, e a gente lê sobre a vida de Jesus e não aconteceu. Então ele não é o Messias, não. Vamos esperar outro. Para que não pairasse nenhuma dúvida e para que não ficasse nenhuma brecha de contradição futura, Jesus detalhou que iriam fazer tudo isso com ele. Seria escarnecido, açoitado, torturado, mas não apenas crucificado e morto. Cuspiriam no seu rosto. Teriam que cuspir muito no seu rosto. E essa profecia sobre o Messias foi escrita por um grande homem de Deus cerca de 700 anos antes de tudo acontecer. Veja, com 7 séculos de antecedência, já estava detalhado que ele teria que ser cuspido no rosto. Messias teria que passar por essa terrível humilhação. Eu quero que você vá no livro do profeta Isaías, capítulo 50. Nós vamos ler o versículo 6. Livro do profeta Isaías, capítulo 50, versículo 6, diz assim: as costas dou aos que me ferem. Ou seja, ele está sabendo que será amarrado num tronco e que açoitarão ele, revirando toda a sua pele e sua carne. Ele sabe que isso vai acontecer e ele voluntariamente vai ter que dar as costas. Ele não vai ser levado na marra. Amarra ele aí, não, não quero, amarra ele aí, não, não, me solta. Não, não, as costas dou voluntariamente para ser açoitado. E por quê? Ele dá voluntariamente, porque se ele quisesse, ele resistia e acabou, derrubava todo mundo por terra. Poder para isso ele sempre teve. Mas a profecia já dizia: as costas dou aos que me ferem, e a face aos que me arrancam os cabelos. Jesus levou muito soco no queixo, na boca, no nariz, no ouvido. A boca sangrou muito, o nariz sangrou muito. Levou socos nos dentes, muita dor, soco no olho, soco nas têmporas, soco na nuca, pancadas com aquela vara na cabeça, e a face aos que me arrancam os cabelos. Puxavam Jesus pelo cabelo, além de baterem, arrancavam a sua barba. Você sabe como dói puxar um único pelo, imagine arrancar vários pelos de uma vez. Arrancaram e me arrancam os cabelos. Eu dou a minha face aos que me arrancam os cabelos. Não escondo a face dos que me afrontam. Estão zombando dele. Ele está lá recebendo todo tipo de afronta, xingamentos,

escarnecimentos, ele suporta as afrontas. E o final do versículo, a profecia diz: a face dou aos que me afrontam e me cospem, me cospem e me cospem. Ele tinha que ser cuspido. É nojento, muito nojento. Uma pessoa, quando leva uma cuspida, ela tem uma reação de ira imediata. Porque o cuspe, a cuspida, passa primeiramente a ideia de desprezo, né? Se um inimigo está passando na calçada, aquele que não gosta dele cospe no chão quando o inimigo passa, e isso provoca uma briga violenta. Cuspir no chão diante da pessoa que está passando significa desprezo. Cuspir no rosto, então, além do desprezo, é a humilhação máxima, a ofensa máxima. A ofensa máxima, cuspir no rosto de uma pessoa. Pode ser o homem ou a mulher mais equilibrados, se levar uma cuspida na cara, a reação é imediata. Vou te contar um caso que aconteceu comigo. Eu pedi permissão a Deus para te contar esse caso. No ano de 1994, eu era pastor da primeira igreja da Paz e Vida, E Deus começou a operar, né? Vinha muita gente, eu comecei a fazer reunião à tarde e à noite. Aí eu fiz a reunião sexta-feira à tarde, abençoei todo mundo, dei a benção final e fui lá pro gabinete, uma salinha que eu tinha num mezanino. E tô esperando dar horário das 7 da noite para fazer a reunião da sexta-feira às 7 da noite, esperando o povo chegar. Tô lá no gabinete. Tô revendo a palavra, tô estudando a Bíblia, entra uma diaconisa: pastor, tem um moço lá embaixo que ele tá cuspindo em todo mundo dentro da igreja e ele fala que é Deus. Como é que é? Não entendi nada. Não, pastor, ele tá cuspindo nas pessoas que estão chegando para a reunião da noite e ele fala que é Deus. Lá naquele pequeno mezanino tinha uma janelinha, né? Eu olhei e falei: quem que é? Olhei lá embaixo. A obreira falou: é aquele moço ali, ó, aquele moço. Eu olhei, um armário. Ele tá cuspindo em todo mundo e falando que é Deus. Falei: tá, vou conversar com ele. Fui bem calmo, você sabe que eu sou um cara calmo, né? Sou ou não sou, filha? Hein, Jorge? Bianca, eu não sou calminha? Não, eu sou um cara calmo. Você sabe que eu sou um cara calmo. Eu vou conversar com o rapaz. Ele era pouca coisa mais baixo que eu, só que o dobro de tamanho, né? Instrutor de academia, professor de educação física. O cara era um gigante. E ele estava sentado. Pus a mão nele e falei: posso falar com você um instante? Ele levantou, aí que eu vi que ele era grandão. Posso conversar com você? Você me acompanha até lá a porta? A hora que eu falei isso, ele pá, cuspida pegou aqui no paletó. Gente, você tem ideia de como uma cuspida é fedida? Mal cheirosa. O cheiro subia. Eu falei: por favor, me acompanhe. O povo olhando, né? Já tinha assim umas 20, 30 pessoas que chegaram cedo. Eu falei: eu tenho que me controlar. Me acompanha. E fui levando ele no corredor assim, para ir até lá a porta. Tô atrás dele, assim, com toda a educação, calma, levando. Ele vira para trás e de novo. Respirei fundo. Vamos continuar? Vamos até lá? Já começou a ferver. E tinha um diácono, eu chamava ele de chaveirinho. Era um homem magrinho, desse tamanho assim,
não lembro o nome dele, eu chamava ele de Chaveirinho. Ele tinha um olho azul, sabe? Bem veinho mesmo, magrinho, miudinho. Era um amigo, um ajudador. E ele foi me acompanhando, eu levando o rapaz lá pra frente e ele acompanhando.

eu fiquei tentando entender o maluco, né? O cara falando que é Deus, fiquei olhando para ele, aí ele cuspiu e pegou aqui pertinho da minha boca e passou. Minha gente, eu não pensei, eu não vi o tamanho do cara, não quis saber de nada. Quando eu levei aquela cuspida mal cheirosa, a mão foi sozinha na cara dele. A mão foi sozinha. Sério, eu não levei minha mão, ela foi sozinha. Pá! E já me preparei para apanhar, né? Eu vou apanhar. Ao invés de ele me bater, ele se acuou no canto e ficou. Aí eu cresci, né? Quem você pensa que é para entrar na igreja do Deus vivo, ficar cuspindo em todo mundo? Fora daqui! Não me apareça mais! E tirei ele de lá, eu olhei para trás, o chaveirinho tava com o olho arregalado, aquele olho azul. Pus ele para fora, o cara doido ficar cuspindo nos outros. Aí, tudo bem, né? Fiz a reunião da noite e tal. Expulsei muitos demônios. Aí no domingo eu vou fazer a reunião. Depois de uma reunião chega uma mulher, quer falar comigo lá no gabinete. Tá? Pois não. A mulher sentou na minha frente. Pois não. Pastor, o meu filho esteve aqui sexta-feira e eu soube que o senhor deu na cara dele. Eu fiquei com uma vergonha, gente. Eu fiquei com uma vergonha daquela mãe. Porque eu não soube explicar como é que eu enfiei a mão na cara do rapaz. Eu fui tentar explicar. Eu fui tentar. Aí, irmã, sabe o que acontece? Eu estou sem graça. Irmã, sabe o que acontece? Pastor, não precisa falar nada. O meu filho foi na Igreja Universal falando que era Deus e cuspindo em todo mundo. E deu uma surra em todos os pastores. Foi um trabalho muito grande tirar ele de lá e ele não foi liberto. Ele continuava falando que era Deus. Não estava mais trabalhando na academia, não estava mais fazendo nada, só ficava trancado em casa. Aí eu levei ele na Deus e Amor, aqui no Glicério. Levei ele na Deus e Amor. Ele cuspiu em todo mundo, bateu em todo mundo e saiu de lá dentro de um carro de polícia. Mas depois que o senhor depois que o senhor deu na cara dele, meu filho sarou, pastor. Meu filho parou de falar que é Deus. Chegou em casa, tomou banho, foi pra academia, foi trabalhar. Tá dando aula na academia, pastor? O meu filho tá curado. Eu falei, mão santa. Mas a reação, a cuspida, é essa. Você não controla, minha gente. Agora imagine Jesus, que vai ser cuspido e escarrado, não uma, nem duas, mas muitas e muitas vezes. Vamos lá no julgamento dele, no dia da condenação. Dia, porque já era de madrugada quando o condenaram, né? Eu vou ler a parte final do julgamento de Jesus. Na verdade, ele já estava condenado bem antes de ser preso. Já tinham sentenciado ele à morte. O julgamento ali era só um pretexto legal para dar aparência de legalidade a um assassinato. As partes finais do julgamento de Jesus, você lê em Mateus, capítulo 26, versículo 63. Jesus está amarrado, hein? Com as mãos amarradas. As mãos para trás, ele está no Sinédrio. Sabe o que é o Sinédrio? É como o Supremo Tribunal Federal aqui do Brasil. É a mais alta corte de Israel. Ele está no Sinédrio. A maior autoridade lá é o sumo sacerdote, o principal sacerdote. Ao lado dele, Anás, que é o sogro, ex-sumo sacerdote. E tem mais 68 juízes, todos sacerdotes, além de uma quantidade muito grande de curiosos assistindo.

o julgamento de Jesus, inclusive alguns discípulos. Na parte final, Jesus continuava em silêncio. Então diz o versículo 63: e Jesus, porém, guardava silêncio. E insistindo o sumo sacerdote, disse-lhe: conjuro-te pelo Deus vivo que nos diga se tu és o Cristo, filho de Deus. Disse-lhes Jesus: tu o disseste. Você vê? Jesus não fez a declaração dizendo eu sou, porque isso seria dar para eles uma prova em juízo. Então Jesus não se autocondena. Ele não é obrigado a produzir prova contra si mesmo, e nem você num tribunal é obrigado a produzir prova contra a sua própria vida. Você pode ficar em silêncio. Jesus ficou o julgamento inteiro em silêncio. Mas aqui, quando o sumo sacerdote Caifás o conjura a dizer se ele é o filho de Deus, ele diz: tu o disseste. É você que está falando. Nem essa prova tiveram contra Jesus. Tu disseste: digo-vos, porém, que vereis em breve o Filho do Homem assentado à direita do Todo-Poderoso e vindo sobre as nuvens do céu. Então o sumo sacerdote rasgou as suas vestes, dizendo: blasfemou! Para que precisamos ainda de testemunhas? Eis que bem ouvistes agora a sua blasfêmia. Crime de blasfêmia. Que vos parece? E eles respondendo disseram: é réu de morte. Todos disseram: é réu de morte, é réu de morte, é réu de morte. Então ele vai ser morto. Então, ó, o versículo 67. Então cuspiram-lhe no rosto, lhe davam murros e outros o esbofeteavam. Cumprimento da palavra profética de Isaías, capítulo 50, versículo 6. Agora imagine um inocente que nunca ofendeu ninguém, nunca xingou ninguém, com as mãos amarradas, levando socos, puxões de cabelo, puxões na barba, recebendo pancadas de tudo quanto é lado, e todo mundo escarnecendo e cuspindo nele e cuspindo no seu rosto. Homens que naquela época não tinham nenhuma higiene bucal, homens que não escovavam os dentes, homens que não tinham tratamento dentário, homens com dentes podres, cuspindo, cuspindo, cuspindo, escarrando um atrás do outro, escarrando no rosto de Jesus. Eu tenho certeza, se eu estivesse ali, eu arrebentava as cordas na hora. Dava uma surra em todo mundo. Mas Jesus Cristo, ele deixa, ele dá a face para que cuspam nele. Cospem, riem, escarnecem, escarram no seu rosto, e o seu rosto vai sendo coberto de saliva, de cuspe, de catarro. Nojento, até para contar. Mas o rosto dele ficou todo coberto. Todo coberto. O que estava acontecendo com aquelas cuspidas? O que significavam aquelas cuspidas? Desprezo. Eu falei para você no início da mensagem: cuspir no chão quando alguém passa significa desprezar a pessoa, ter nojo da pessoa, ser indiferente à pessoa, humilhar a pessoa. Jesus Cristo está recebendo todas aquelas cusparadas. Mais de 70 pessoas estão escarrando no rosto dele. Você é capaz de imaginar isso? Podendo interromper a sessão, podendo pôr um fim naquela humilhação, ele fica calado, sendo cuspido. Vai na boca, vai no nariz, vai nos olhos, vai na testa, vai na face, vai na barba, vai no cabelo, cuspidas no corpo inteiro, na cabeça inteira, no pescoço. Cospem nele o tempo todo. Desprezo,

Vai comigo, por favor, no profeta Isaías, capítulo 53. Isaías é maravilhoso porque, sem dúvida nenhuma, é o profeta mais evangélico do Antigo Testamento. Eu quero ler para você o versículo 3. Isaías, capítulo 53, versículo 3. A profecia, que não fala o nome de Jesus, mas é a ele que a palavra está se referindo. Ele era desprezado, todos cuspindo, desprezando o Senhor Jesus. Era desprezado e o mais indigno entre os homens, homem de dores, experimentado nos trabalhos, e como um de quem os homens escondiam o rosto, era desprezado. Duas vezes a palavra desprezado no versículo 3. Era desprezado e não fizemos dele caso algum. Aquelas cusparadas significavam desprezo total. Mas o profeta esclarece no versículo 4. Verdadeiramente, ele tomou sobre si as nossas enfermidades e as nossas dores levou sobre si. E nós o reputamos por aflito, ferido de Deus e oprimido, mas ele foi ferido pelas nossas transgressões e moído pelas nossas iniquidades. O castigo que nos traz a paz estava sobre ele e pelas suas pisaduras fomos sarados. Quero que você entenda o seguinte: a morte, o sacrifício de Jesus é substitutivo no lugar de outra pessoa. Tanto é verdade que naquela Páscoa, no Monte Calvário, tinha sim três cruzes, mas era para Barrabás e os outros dois ladrões. Ninguém no Império Romano disse: nessa Páscoa nós vamos crucificar Jesus. Não. O decreto era: nessa Páscoa nós vamos crucificar Barrabás e dois comparsas. A cruz não era para Jesus. Mas a profecia dizia que ele tinha que ser morto no madeiro para levar todas as nossas maldições. A morte de Jesus é substitutiva, tanto que mesmo a pessoa que não merece, como Barrabás, vai escapar da morte porque Jesus vai morrer no seu lugar. Você está entendendo isso? Jesus padeceu tudo que você pode imaginar no lugar de outra pessoa, no seu lugar, no meu lugar, e especificamente sobre cada um dos nossos problemas. Se eu estou doente, Jesus, eu creio nele e ele enfermou no meu lugar. Se eu estou aflito e sem saída, Jesus passou por essa aflição e esse beco sem saída no meu lugar. Se eu estou atormentado por pessoas canalhas ou espíritos perturbadores, eu creio em Jesus e Jesus tomou o meu lugar nesse sofrimento. Se eu estou sendo humilhado e desprezado e eu não aceito esse desprezo, ah, mas eu creio em Jesus e Jesus foi desprezado no meu lugar, para que eu tenha honra agora. E ele vai padecer tudo, não apenas os cravos, os pregos nas mãos e nos pés e a coroa de espinhos, mas ele vai levar inclusive todo o nosso desprezo. Quem é que nunca sofreu desprezo na vida? Quem é que não foi tratado com indiferença? Eu duvido que tenha aqui ou alguém assistindo que nunca sofreu desprezo na vida, que nunca tenha sido desprezado, tratado com indiferença, como se não existisse. Desprezar significa não fazer caso da pessoa. E Jesus, a profecia dizia, não fizemos dele caso algum. Era desprezado e o mais indigno dos homens. Ele veio para assumir, atenção, todas as tuas enfermidades,
todas as tuas dores, todos os teus tormentos, todos os teus pecados, todas as tuas iniquidades, todo o teu desprezo e toda a tua humilhação. Ele falou: não, essa pessoa não vai passar por isso. Atenção, é com você agora, é com você que está assistindo, é com você que está ouvindo. Jesus disse: esta pessoa, eu a amo tanto que eu não vou deixá-la passar por isso. Eu vou passar tudo isso no seu lugar. Então hoje, Jesus Cristo está pessoalmente, através do seu Espírito Santo, para dizer que ele fez tudo isso e passou por tudo isso, podendo reagir, podendo impedir. Ele se submeteu a tudo isso para que você fosse poupado, para que você fosse poupada. Atenção, desprezados de espírito. Atenção, desprezados de coração. Ele preparou um lugar de honra para você. E aqui na terra, ele preparou honra para a sua vida. Honra verdadeira. Você acha que eu sou alguma coisa? As pessoas gostam tanto de mim, eu fico até constrangido. As pessoas me consideram tanto que eu fico com vergonha. Mas você acha que eu tenho honra própria? Não. Jesus Cristo sofreu todo o desprezo que eu iria sofrer para me passar a sua honra. Consideram você uma pessoa maravilhosa, um homem maravilhoso, uma mulher maravilhosa, um homem de Deus, uma mulher de Deus. Mas atenção, não se iluda não. Se não fosse Jesus, você seria muito desprezado, humilhado, escarnecido, zombado, tripudiado, sapatariam sobre a sua vida, sobre você. Iriam sapatear sobre você. Mas Jesus Cristo disse: com essa pessoa ninguém mexe. Eu passo tudo por ela. Eu passo tudo por você. Para que as pessoas que te olharem te honrem como eu quero que você seja honrado e honrada. E digo mais: se você já tomou a decisão de entregar a vida para Jesus e recebê-lo como teu único, suficiente, exclusivo e eterno Salvador, isso já está acontecendo com você. E se você, que é tão desprezado, desprezada, tomar essa decisão agora, a honra será na terra, mas muito maior será lá na glória. Por onde você andar, o céu vai te acompanhar. Honra total. Vão dizer que você é legal, que você é maravilhoso, maravilhosa, mas essa honra foi Jesus que conquistou para você. Vamos ficar todos de pé. A morte de Jesus é substitutiva em todos os aspectos. Ele morreu no lugar dos pecadores. Ele sofreu no lugar dos pecadores. Ele foi humilhado no lugar dos pecadores. Ele foi desprezado no lugar dos pecadores. Ele adoeceu no lugar dos pecadores. Ele voluntariamente substituiu todos nós lá na cruz do Calvário. Quando Jesus foi retirado daquele tribunal, com o rosto inchado e escarrado, aquele mau cheiro insuportável, com a coroa de espinhos na cabeça e com a cruz nas costas, Jesus poderia limpar as cuspidas, ele poderia limpar tudo, mas aquilo era o desprezo. Ele levou o desprezo para o Monte Calvário. Ele levou todo o desprezo para a cruz. Ele não se limpou, ele não tirou o desprezo dele. Eu vou morrer com esse desprezo. Assim como ele morreu com os nossos pecados, assim como ele morreu com as nossas enfermidades, assim como ele morreu com os nossos tormentos, ele morreu com toda a nossa humilhação, para que você nunca mais seja humilhado. Eu tenho uma honra muito grande. O meu nome está escrito no livro da vida do Cordeiro. Eu tenho uma honra extraordinária, não uma humilhação. Eu tenho uma honra que ninguém irá tirar de mim. O meu nome

está rolado no céu. E se você quiser esta honra, Jesus está dizendo: eu te dou também. Se você quiser esta honra, eu te dou. Não mais a humilhação, não mais a vergonha. Há pessoas que têm desprezo por si mesmas. Há pessoas que se autodesprezam. Eu não valho nada, eu não presto, eu não sou nada, eu não sou ninguém. Há pessoas que se desprezam. Você vai se matar se continuar usando essas pedras de craque. E daí, não estou nem aí. A pessoa é indiferente com ela mesma. Você vai morrer de tanto beber. Ninguém tem nada a ver com isso, isso é problema meu. Estou nem aí. A pessoa é indiferente e despreza a sua própria vida. Mas Jesus não. Jesus nunca desprezou ninguém. E Ele nunca te desprezará. Haja o que houver. Aconteça o que acontecer, Ele nunca te desprezará, porque Ele levou todo o desprezo embora. E ninguém nesse mundo tem o direito de te desprezar. Podem até tentar, mas a honra do Senhor Jesus está contigo. Podem tentar te humilhar, mas a honra do Senhor Jesus está contigo. Nesse momento Ele quer passar para você tudo isso que Ele conquistou: saúde, paz, alegria, bênção e vida eterna. Ele quer passar isso para você. É uma transferência, por isso que a morte de Jesus é substitutiva. Barrabás, sai daí, eu vou morrer no teu lugar. Jesus morreu pelos pecadores, é o que diz a palavra. Ele morreu por todos os pecadores. Ele morreu por você. É uma troca. Você estava condenado, eu assumo a condenação. Você estava perdido, eu vou para o inferno no teu lugar. Você vai morrer condenado? Não, você vai viver eternamente. Ele troca tudo com você. Você passa a tua vida para Ele e Ele passa a vida dele para você. Você passa para Ele a tua vergonha, a tua humilhação, a tua tristeza. Você passa para Ele os teus pecados e Jesus te passa a santidade. Ele te passa a honra e Ele que morreu no teu lugar te passa a vida eterna, para você nunca mais morrer. É uma troca, é uma troca. Por isso que a pessoa tem que oficialmente dizer que aceita a troca. Jesus, eu recebo o que o Senhor fez, eu aceito o teu sacrifício, eu quero esse negócio, eu quero fazer essa troca agora, eu quero trocar esse meu corpo mortal por um corpo imortal, eu quero trocar essa vida de desprezo e humilhação por uma vida cheia de honra. Jesus recebeu toda a honra, todo o poder e toda a glória. Você vai receber também. Como é que eu faço isso, João Ribe? Teu nome tem que estar escrito lá, registrado lá, em primeiro lugar. Não adianta falar que é de Jesus se teu nome não está no livro da vida. Não me venha falar que você é de Jesus se teu nome não está escrito lá. Ou se foi riscado de lá. Tem que estar documentado. Teu nome tem de estar no livro da vida. Pastor João Ribeiro, eu quero o meu nome no livro da vida. Quem é que escreve? Ele, Jesus. E como é que eu faço para Ele escrever? Ah, você tem que dizer para Ele: Senhor, eu te recebo como meu único, suficiente, exclusivo e eterno Salvador. Recebe mesmo? Recebo, de verdade, para valer, Jesus, o único, suficiente, exclusivo e eterno Salvador. Aí Ele escreve o teu nome no livro da vida. Quem quer o seu nome escrito no livro da vida do Cordeiro? Quem quer receber Jesus agora como único, suficiente, exclusivo e eterno Salvador? Ergue a mão direita e faz assim, ó. Diga: eu quero, eu quero. Eu quero a honra. Ó, não tem pessoa mais honrada do que Jesus. Quando Jesus aparece lá na glória, todos se prostram diante dele. É muita honra. Mas essa honra Ele transfere para você também. As pessoas vão te amar, as pessoas vão te ter em alta conta, em alta consideração. Ele vai te dar tudo isso. Os que ergueram as mãos, vem aqui para frente, por favor. Pode vir.

0: Pode vir. Mantenha uma distância sem um do outro, tá? 1,5 metros tá bom. Vamos aplaudir ao Senhor Jesus. Olha quanta gente chegando. Acabou a vergonha, acabou a humilhação, acabou o desprezo. Você vai ser tão honrado, tão honrada, que por onde você andar, o céu vai te acompanhar. E está vindo mais. Vamos aplaudir mais ao nome de Jesus. Chega mais perto. Só não fica um muito perto do outro. Não fica um muito perto do outro. Quero chamar os filhos pródigos. Filhas pródigas e filhos pródigos. Quem está sem igreja? Muita gente nessa pandemia esfriou na fé e se afastou. Volta para Jesus agora, vem para cá. Vem, filho pródigo, vem, filha pródiga, volta para casa do pai. Você que está sem igreja, isso vem. Tem alegria no céu quando o filho pródigo volta. Vem. Quero falar com você que está fraco na fé, mas não vou chamar você para vir na frente. Se você se sente fraco na fé, você vai ficar aí no seu lugar mesmo. E quero falar com quem está assistindo pela TV ou ouvindo pelo youtube.com/JohnRabe, Facebook, mídias sociais, ou pela rádio, pela Feliz FM, pelo aplicativo da Feliz. Quero entregar a vida para Jesus, quero voltar para Jesus. Se possível, onde você está, coloque esse de joelho. Se não der para se ajoelhar, coloque a mão direita sobre o teu coração, que nós vamos orar agora. Vamos dobrar os joelhos. A igreja de pé, estenda a mão direita na direção de cada pessoa que está aqui ajoelhada. Ore assim comigo, meu Deus e meu Pai. Neste momento, o Senhor me contempla. E eu de joelhos quero fazer esta troca, a minha vida mortal pela vida imortal do Senhor Jesus. Os meus pecados eu quero trocar com a santidade do Senhor Jesus. E toda humilhação e desprezo eu quero trocar agora com a honra que só Jesus tem. Meu Deus da glória, eu quero trocar a minha perdição pela salvação que só o Senhor Jesus pode me dar, porque eu declaro que Ele é o meu único, suficiente, exclusivo e eterno Salvador para todo sempre. Amém.
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3: 10:52.

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1: Obrigado, Senhor, pela minha família.

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7: Onze e seis.

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2: A oração da noite, baseada no Salmo 91. Aquele que habita no esconderijo do Altíssimo, à sombra do Onipotente descansará. Meu Deus e meu Pai, boa noite. Eu me coloco em oração neste momento, no recanto da minha mente e coração, onde o Senhor tem morada, e peço que a tua sombra me cubra, pois no local onde o Senhor se faz presente, é o local onde me sinto seguro. Na intimidade da minha alma, com a sua presença, eu me coloco sob a tua sombra, que me refrigera, me dá alívio, descanso e paz. Protegido por ela, me sinto seguro. E diante de todo o poder que só tu tens, eu me entrego ao descanso e à regeneração de tudo na minha vida. Direi do Senhor, Ele é o meu Deus, o meu refúgio, a minha fortaleza, nele confiarei. Ao fazer morada no teu esconderijo, eu me sinto seguro. A minha força vem de ti, por isso peço que me carregue, me recarregue. É aqui onde quero estar, é aqui onde preciso estar para poder me revigorar. Pois na hora em que precisar sair, não irei estar da mesma forma que entrei. Minha confiança está toda depositada em ti. Com seu olhar de infinito amor, me fita os olhos e faz-me entregar de corpo e

estou entregue em tuas mãos, pois eu confio e confiarei. Sei que tudo tu podes mudar. Tem poderes para isso. Porque ele te livrará do laço do passarinheiro e da peste perniciosa. As ciladas

ninguém possa me afastar do teu amor. As corrupções morais, físicas, as mentiras, as covardias, as más línguas, os pecados não me prenderão, pois tu me libertas de tudo isto no poder do teu santo nome. Pessoas desonestas, mal intencionadas, maldosas, não prevalecerão. Nenhuma enfermidade, perigo, violência, acidente, devastação, nada disso me atingirá, pois minha morada é junto a ti, sob tua sombra. Ele te cobrirá com suas penas, e debaixo das suas asas estarás seguro. A sua verdade é escudo e broquel. Pois assim me sinto, debaixo de tuas asas, protegido, guardado, amado. É esse sentimento que quero trazer para este momento de proteção. Que me sinta seguro e aquecido sob as penas das suas asas. E que prevaleça a justiça na minha vida. A verdade se faça presente e seja a minha defesa. A minha defesa e proteção é a verdade e a justiça. O Senhor, que é o justo juiz, defende minhas causas e impede que seja injustiçado, desonrado e desrespeitado. Não temerás espanto noturno, nem seta que voe de dia. Nenhuma treva, nenhuma escuridão fará abalo na minha vida. A luz de Cristo ilumina a escuridão que possa me rondar e existir na minha vida. A luz de Cristo ilumina os caminhos para a minha vida, minha família, meu trabalho, minha saúde, minhas finanças, minha mente. Onde faço abrigo é um local de segurança e repouso. A escuridão não encontra morada sob a luz de Cristo. Que os perigos da vida não tenham a mim como um alvo. Todas as formas de violências, perigos, perturbações, influências negativas não me acertem, não me atinjam e nem me ofereçam perigo algum. Nem peste que ande na escuridão, nem mortandade que assole ao meio-dia. Não temo tramas nem planos contrários a mim. Os que maquinam para me atingir não terão sucesso, pois reafirmo, eu confio em Deus. Fortaleça a minha saúde, para que eu possa seguir de pé, lutando e batalhando a minha vida, o meu caminho. Para isso, a saúde é essencial. Com a tua proteção, poderei seguir em frente fortalecido, não sendo tocado por nenhuma enfermidade grave, que me impeça de alcançar as grandes coisas que tens preparado para mim e que só o Senhor é conhecedor. Mil cairão ao teu lado e 10 mil à tua direita, mas tu não serás atingido. Me invada com teu Espírito Santo, que eu seja digno de ser morada do teu Espírito Santo. O Senhor é todo-poderoso e habita em mim. Nada nem ninguém pode me tocar. Passo pelo fogo.

passo pela água, passo pela tormenta e sigo o meu caminho, pois nunca estou só. A minha fé é a minha proteção diante de todas as maldades e perigos do mundo. A minha fé é a minha fortaleza. E aonde quer que eu esteja, estarei com a presença do Teu Santo Espírito comigo, a me guiar, a me inspirar, a me iluminar. Somente com teus olhos olharás e verás a recompensa dos ímpios. Eu espero em ti, meu Senhor, e não compactuo com atos de impiedade. Que cada um colha a recompensa de acordo com seus atos, e que cada vez mais minhas atitudes me aproximem de ti. Aqueles que praticam o mal vão encontrar o que tanto buscam, mas eu não estarei envolvido com eles. Porque tu, ó Senhor, és o meu refúgio. O Altíssimo é a tua habitação. Nenhum mal te sucederá, nem praga alguma chegará à tua tenda. Mergulhado no teu Santo Espírito, eu estou totalmente entregue à tua graça. O Senhor habita em mim e eu habito em teu Espírito. Que nessa temporária passagem aqui na terra, eu tenha meus passos guiados e guardados por ti e por todos do teu reino de amor. Porque aos anjos dará ordem a teu respeito para te guardarem em todos os teus caminhos. São eles, do teu reino, que me guardam, obedecendo suas ordens expressas. Eles obedecem suas determinações e eu as vejo sendo cumpridas em minha vida, no meu caminhar, no meu pensar, no meu repousar. Tudo está protegido e guardado por teus anjos. Eles te sustentarão nas suas mãos, para que não tropeces com o teu pé em pedra. Me guiam e me guardam, companheiros de jornada, amando do Deus Todo-Poderoso. Eu não cairei, não tropeçarei, porque sou amparado e guardado como algo valioso aos teus olhos. Pisarás o leão e a áspide, calcarás aos pés o filho do leão e a serpente. Nenhum inimigo prevalecerá, nenhum mal alcançará sucesso, nenhuma armadilha terá êxito contra mim. Se inimigos vêm de encontro a mim, é na tua autoridade que posso confiar. Nós somos feitos à tua imagem e semelhança, e seguimos os teus ensinamentos. Na autoridade dada, no nome do Senhor Jesus Cristo, inimigo algum prevalecerá. Pois que tão encarecidamente me amou, também eu o livrarei. Pô-lo-ei num alto retiro, porque conheceu o meu nome. Ele me invocará e eu lhe responderei. Estarei com ele na angústia, livrá-lo-ei e o glorificarei. Isso é promessa de vida que o Senhor nos faz. Meu Pai, resposta das minhas orações. É o Senhor quem afirma que me livrará e me guardará, que estará comigo nos momentos difíceis e irá me proteger, me ajudar a superar as adversidades da vida. E eu darei glórias ao seu santo e poderoso nome. Descanso totalmente.

0: entregue em tuas mãos. Com a confiança de que estou guardado e protegido, e de que a cada novo dia não passarei só por tudo novamente. O Senhor estará comigo e eu estarei em ti. Obrigado, Senhor.
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2: 11:33.
3: Aqui na Galileia começou o plano perfeito do Senhor. 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

ele gostaria de ter cantado, de ter louvado a Clínica Líder. Para ele foi destinada uma morte de cruz. 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

0: 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Meia-noite. 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
1: Era uma vez um pequeno sapinho que estava fazendo seu primeiro passeio pela mata. E ele ia saltando, pulando, era tão divertido. Aí aquele sapinho encontrou com uma criaturinha compridinha, fininha, sem nenhuma perna, que ia rastejando pelo chão. E aquela criaturinha era colorida, brilhante. O sapinho, curioso, parou e ficou olhando e perguntou: quem você é? E aquela criaturinha disse: eu sou uma cobrinha. E você? Ah, eu sou um sapinho. Vamos brincar? Aí eles começaram a brincar. A cobrinha pequenininha e o sapinho pequenininho. Aí o sapinho falou assim para a cobrinha: olha, eu sei que você não tem pernas que nem as minhas, mas eu vou te ensinar a pular. Você quer? Aí a cobrinha disse: ah, eu quero aprender a pular. Então olha como é que é. Aí o sapinho deu aquele pulo bem alto. Aí a cobrinha falou: agora é minha vez. E ela conseguiu fazer do seu corpo como se fosse uma mola e tchum, pulou igualzinho o sapinho. Aí deram risadas e ficaram brincando de pular. Pularam muito. O sapinho pulava, a cobrinha também pulava. Aí o sapinho falava: vamos ver quem pula mais alto. E pulava. Aí a cobra também pulava. Ficaram horas brincando. Aí quando aquela brincadeira cansou, a cobrinha disse: ah, agora eu vou te ensinar a rastejar. E o sapinho falou: oba, me ensina. Aí a cobrinha foi explicando: olha, é assim, tá vendo? Eu não tenho pernas, mas olha como eu vou deslizando pelo chão, pelas rochas. Quer ver só? É assim, faz que nem eu. Aí o sapinho se lançou no chão e, sem usar as patas, começou a se mover e a se rastejar como a cobrinha tinha ensinado. E o sapinho falava: que legal, que legal, que legal. Olha, eu aprendi. Aí a cobrinha disse: então vamos brincar de rastejar. Aí a cobrinha ia rastejando e o sapinho ia rastejando atrás. Aí a cobra foi subindo pelo tronco de uma árvore e o sapinho foi rastejando igual, conseguindo subir aquela árvore. Coisa incrível! Aí desceram da árvore rastejando e o sapinho ali fazendo tudo igualzinho a cobrinha. Se divertiram muito. Aí a cobrinha falou: ih, já tá tarde. Tenho que voltar para casa, minha mãe deve estar preocupada. E o sapinho falou: ih, é mesmo? Minha mãe também deve estar me procurando. Olha, amanhã a gente se encontra aqui, tá legal? Vamos brincar mais amanhã. E a cobrinha: tá bom. E assim cada um foi para a sua toca. E quando o sapinho chegou em casa, ele já entrou em casa rastejando igual a cobra. E a mãe sapo, quando olhou o sapinho: meu filho, o que você tá fazendo? Ah, mãe, eu tô rastejando, eu aprendi isso hoje. Aprendeu com quem? Ah, eu aprendi com a cobrinha. A cobrinha te ensinou a rastejar? É, mãe, olha que legal. E foi mostrando pra mãe como rastejava. Aí a mãe: meu filho, você não sabe que a família cobra não presta? Você não sabe que essa família cobra é cheia de veneno? Essa cobrinha não é companhia pra você não, meu filho. Olha aí, um dia que você ficou com a cobrinha, já está fazendo igual a ela. Olha, a partir de hoje, fuja da cobrinha e não tenha mais amizade com a cobrinha. E o sapinho disse: mas mamãe, ela é tão legal. Não, não, ela não é companhia para você. A família cobra não presta, acredite na sua mãe. É assim que é. Você não ande mais com a cobrinha, entendeu? E o sapinho: sim, senhora, entendi. Por outro lado, a cobrinha também estava chegando na sua toca, só que ela entrou saltando que nem sapinho. Foi saltando, foi saltando, foi saltando. Aí a dona cobra olhou e falou: que isso, minha cobrinha? Que isso? Ah, mãe, eu aprendi hoje. Aprendeu com quem? Ah, com o sapinho. Que é isso? Você não sabe que a família sapo não presta? Que não é companhia para você? Você não deve andar, não, com o sapinho, com a sapinha, com ninguém. Com a família sapo não tem negócio. A próxima vez que você estiver ali e o sapinho aparecer, você, bom apetite. Coma o sapinho. Devora, engula inteiro. Credo, mamãe, ele é meu amigo. Que amigo, coisa nenhuma. O sapinho não é companhia pra você, não. A próxima vez que o sapinho aparecer, engula ao vivo. E a cobrinha triste disse: sim, senhora, mamãe. No dia seguinte, o sapinho estava saltando pela mata quando viu a cobrinha ali. E lembrou-se do conselho da sua mãe: nada de andar com alguém da família cobra. A família cobra é venenosa. Fuja. O sapinho triste olhou para a cobrinha, e a cobrinha, triste também, lembrou-se das palavras da mãe cobra, que tinha dito: não brinque com o sapinho, mas devore-o, engula ao vivo. Bem que a cobrinha ficou com vontade de obedecer a sua mãe, mas olhando ali para o sapinho, não teve coragem de fazer aquilo. Apenas disse para o sapinho: eu acho que eu não posso mais brincar com você. E o sapinho falou: é, eu também não posso mais pular com você nem rastejar com você. Adeus, cobrinha. E a cobrinha falou: adeus, sapinho. E cada um foi para o seu lado, mas tanto a cobrinha como o sapinho continuavam pensando naquele único dia em que tinham brincado juntos e que tinham sido tão felizes. Mas por causa do preconceito, por causa da discriminação e por causa do costume antigo, ambos agora estavam afastados e não desfrutavam mais daquela alegria. Nós, seres humanos, agimos da mesma maneira. Basta uma família ter uma má reputação que as outras famílias não querem que os filhos brinquem com as crianças daquela família. Me lembro que quando eu era criança, eu não podia brincar com um certo menino, porque ele era filho de casais separados. E havia esse preconceito: ah, aquela mulher lá é separada do marido, é desquitada. Então todo mundo discriminava, se afastava. Preconceitos que hoje nós sabemos e vemos como é ridículo. Aliás, não existe preconceito que não seja ridículo. E o preconceito sempre está fundamentado numa ideia preconcebida que afasta as pessoas. Quando Jesus estava aqui na Terra, ele foi rompendo com os preconceitos. Por exemplo, um homem não conversava com uma mulher. Samaritanos e judeus não se falavam. E Jesus, ali no poço de Jacó, puxou conversa com a mulher samaritana e ofereceu água viva para ela. Jesus rompeu com aquele preconceito. Quando Jesus estava aqui na terra, ninguém era amigo dos publicanos. Quem eram os publicanos? Os funcionários públicos. Eram judeus que serviam o Império Romano, por isso eram considerados verdadeiros traidores e lesa-pátrias. Ninguém gostava dos publicanos. Mas Jesus resolveu romper com esse preconceito, passando pela alfândega e dizendo para o publicano Levi: segue-me. E Levi o seguiu. Jesus Cristo rompeu com os preconceitos na época, conversando com as prostitutas e salvando inclusive Maria Madalena, que se tornou uma fiel seguidora do Senhor. Jesus Cristo sempre foi contra todo tipo de preconceito. E é maravilhoso saber que Simeão, aquele homem que foi obrigado pelos soldados romanos a carregar a cruz de Cristo, era um homem de cor diferente dos demais. Que maravilhoso isso! Até na hora da cruz, Jesus rompeu os preconceitos. E acredita-se que Simeão era negro. Jesus Cristo sempre foi amigo de todos e muito criticado por causa disso. Só que apesar das críticas, ele nunca se afastou de ninguém. Tanto é que ao dizer para o publicano Levi: Levi, siga-me. Levi, que era muito rico, fez um banquete para Jesus, o último antes de seguir a Cristo. E muitos compareceram naquele banquete, inclusive os puritanos, os fariseus, que criticavam todo mundo, que só colocavam defeito nas pessoas. Eles viram Jesus ali naquele jantar, na casa de um ímpio, cheio de pecadores à sua volta. Os escribas e os fariseus disseram para os discípulos de Jesus, está escrito no Evangelho de Marcos, capítulo 2, por que come e bebe ele com os publicanos e pecadores? Estavam criticando Jesus. Esse homem não pode ser santo. Esse homem não pode ser boa coisa. Olha só, assentado à mesa com publicanos e pecadores, com corruptos e ladrões, com gente que não presta, com beberrões e comilões. Olha lá, Jesus assentado com eles. Mas Jesus Cristo, ouvindo isso, respondeu aos escribas e fariseus. Você pode ler em Marcos capítulo 2, versículo 17. Os sãos não necessitam de médico, mas sim os que estão

perceber uma coisa em você: o arrependimento e o desejo da salvação. E Jesus Cristo agora mesmo está olhando para você. Não importa quem você foi e o que você fez, o que Jesus quer ver agora no teu coração é o arrependimento sincero. Ele não faz acepção de pessoas e ele não despreza ninguém, porque ele disse: todo aquele, toda aquela que o Pai me dá virá a mim, e quem vem a mim, de maneira nenhuma eu lançarei fora. E então, quer ser amigo de Jesus? Quer ser amiga de Jesus? Quer ter Jesus na tua vida? Quer que o Senhor Jesus ceie na tua casa e esteja com você todos os dias? Quer ter a garantia de que nunca ele te rejeitará? Então não rejeite Jesus agora. Receba-o neste momento como teu único, suficiente, exclusivo e eterno Salvador, e você vai sentir agora a doce e mega presença do Senhor Jesus.

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2: Meia-noite 16.
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1: Meia-noite e 32.

0: 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Nós chamamos, Senhor.
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2: Meia-noite e 40.

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Meia-noite e 45.

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1: Meia-noite 49.

queria ergar suas mãos aos céus mais uma vez. É só para aqueles que estão crendo.

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1: Uma hora.

Segundo Reis, capítulo 5. Naamã, comandante do exército do rei da Síria, era grande homem diante do seu senhor e de muito conceito, porque por ele o Senhor dera vitória à Síria. Era ele herói da guerra, porém leproso. Saíram tropas da Síria e da terra de Israel e levaram cativa uma menina que ficou a serviço da mulher de Naamã. Disse ela à sua senhora: ah, se o meu senhor estivesse diante do profeta que está lá na minha terra, lá em Samaria, ele seria restaurado da sua doença, a sua lepra. Saíram tropas da Síria e da terra de Israel e levaram cativa, prisioneira, escrava, uma menina que ficou trabalhando na casa de um homem doente. Deus é a tua palavra e a tua palavra é a verdade. Fala comigo, Senhor. Fala conosco, Senhor. Mostra-nos a tua vontade e nos ajude. O Senhor já me falou tantas vezes nesse texto, tantas coisas lindas e maravilhosas, e tu sabes como não é fácil se manter sem lepra nessa terra. O Senhor sabe como o inimigo luta para nos tornar doentes, pecadores, sujos, e nós sabemos também o quanto o Senhor luta para que nós sejamos limpos, íntegros, lavados. Mas hoje eu quero falar, Senhor, um pouco sobre essa garota, sobre essa menina escrava. Fala conosco, Senhor. Fala conosco, em nome de Jesus Cristo. Amém. Podem se assentar, irmãos. Essa menina foi levada escrava para trabalhar na casa de uma pessoa doente. Era muito difícil para ela, porque a lepra ainda hoje é considerada uma doença muito terrível. Na verdade, centenas de anos. Imagine nessa época, quando aproximadamente 3 mil anos atrás, essa menina vivia na casa de um homem doente. A lepra é uma doença terrível, muito terrível, nós sabemos disso.

E essa menina foi trabalhar na casa desse homem leproso, um coronel, um comandante. Certamente tinha um homem muito cheio de autoridade. E certamente a esposa dele tinha muito trabalho com ele, com a doença. Ele fala nesse texto que ele era um homem doente, chamado Naamã. Era um homem que tinha feridas no corpo. Existem muitos tipos de lepra. E esta lepra, a doença dele era a doença que tinha feridas. E esta menina, trabalhando ali na casa dele, uma menina sem salário, ela não tinha salário, ela era uma escrava. Uma menina sem posição alguma, uma menina sem nome. A Bíblia não registra o nome dessa menina, não fala o nome dela. Diz que era uma menina, uma escrava, uma garota. Ela não foi convidada a ir trabalhar na casa desse homem. Ela foi levada cativa, presa, prisioneira. Para ela não existia a palavra feriado, 13º salário. Não existiam férias. Ela era uma escrava. Eu não estou falando de uma mulher de 60 anos que já não tinha sonhos. Eu não estou falando de uma pessoa que já tivesse vivido e se casado. Eu estou falando de uma garota. A Bíblia diz que era uma menina, uma jovem, cheia de sonhos, cheia de projetos, desejosa de casar, desejosa de estudar. Ela tinha seus sonhos e os seus ideais, como qualquer adolescente, qualquer jovem tem. Mas a cidade dela foi invadida, o país dela foi invadido, a família dela se tornou prisioneira. E os soldados acharam graça nesta menina e levaram esta menina para trabalhar na casa de um homem doente. Esta menina tinha tudo para ser uma garota revoltada. Nesse texto bíblico poderia estar registrado que esta menina tinha uma revolta interna muito grande. Primeiro porque ela não foi para um ambiente onde ela queria. Segundo, ela estava trabalhando agora como escrava na casa do homem que invadiu a sua terra e matou os seus amigos e matou os pais, matou os familiares daquela nação. Essa menina não recebeu a mínima promessa de que ela melhoraria de vida. Ela foi para trabalhar sem a mínima perspectiva de melhora, de um dia começar como escrava e depois ela ser uma empregada e depois ela ter um dia de folga e depois ela ter o quartinho dela e depois ela poder sair domingo à tarde. Não tem isso na Bíblia. A Bíblia é um resumo da história. Se fosse escrever tudo o que Deus fez, tudo o que Jesus fez, nem em todos os livros do mundo caberiam as histórias dele. É um resumo. Ela não levou irmãos, ela não levou parentes. A Bíblia diz que ela foi levada depois da guerra, depois que a cidade dela foi invadida, depois que as pessoas morreram, depois que a cidade estava destruída, acharam essa menina e levaram essa menina para trabalhar na casa de um homem doente. Ela não tinha direito à piscina, não tinha direito a roupas, não tinha direito a nada. Ela era uma escrava, era uma escrava, um troço qualquer. E ela foi lá. O que uma menina vai fazer na casa de um homem doente? Ajudar a cuidar do homem doente, um homem leproso. O que ela cuidava? Ela ficou ao serviço da mulher de Naamã. Fazendo o quê? Lavando roupa.

roupa de homem doente, preparando comida de homem doente. Por isso que a Bíblia registra a história dela. Ela tinha tudo para ser uma menina revoltada, gente. Ela tinha tudo para ser uma garota cheia de ódio no coração. Ela tinha tudo para ser uma garota que não desejasse o bem de ninguém. Ela tinha tudo para ser uma menina que a Bíblia registrasse, uma garota oprimida, angustiada, que não conversasse, calada, emburrada, cheia de rancor, de ódio. Mas a Bíblia não fala isso. A palavra de Deus diz que essa menina foi levada escrava. E dentro da casa desse homem, ela começou a perceber que esse homem tinha uma doença. Ela percebeu que esse homem era enfermo, um coronel, um comandante, uma autoridade, um homem que era amigo do rei, um homem que mandava matar e mandava soltar, mandava prender. Ele era o comandante do exército do rei da Síria, amigo do rei, muito mais do que ser amigo de um presidente de uma nação. E ela poderia dizer: olha, que esse homem que me trouxe escrava para aqui, que ele morra, que ele seja comido por essa lepra, que esse câncer corroa a vida dele, que eu possa ver esse homem gemendo na cama, destruído, que eu possa ver esse homem à míngua. O que, que adianta o dinheiro dele? O que, que adianta a vida dele? Ele está sendo comido por um câncer chamado lepra. Mas a Bíblia não registra isso. A Bíblia diz que essa menina ali, sem salário, talvez tenha alguém aqui nesta noite revoltado porque está ganhando pouco. Talvez tenha alguém aqui revoltado porque o carro foi riscado. Talvez tenha alguém aqui revoltado porque perdeu uma chefia. Revoltado contra Deus. Revoltado com Deus. Talvez tenha alguém aqui pensando em acabar com a própria vida porque não passou no vestibular. Xingando Deus. Falando em destruir os outros, destruir a vida. Falando em acabar com tudo. Eu não sei como você entrou aqui. Eu sei que Deus pôs essa história hoje no meu coração. Eu estava em São Paulo hoje, e de madrugada eu tentei dormir, não consegui dormir. Tentei dormir, levantei no quarto do hotel, comecei a falar com Deus: o que, que o Senhor quer? E eu li a palavra de Deus e tentei dormir outra vez e não consegui. 4 horas da manhã, 5 horas da manhã, saí para a sacada do hotel, contemplei a glória de Deus, e pela manhã eu iria pregar. E eu nunca falei sobre essa menina, é a primeira vez que eu falo sobre ela. E Deus falou comigo: fale sobre ela. E pela manhã, um grande temporal em São Paulo, a madrugada chovendo, uma cena linda, bonita. Imagine você lá olhando aquele céu de madrugada e vendo. São Paulo não para, São Paulo não para, a cidade movimenta-se o dia todo, a noite toda. Eu vendo tudo acontecer, e Deus me falou: fale sobre essa menina sem nome. E pela manhã eu preguei sobre essa menina sem nome. Quando eu entrei aqui, eu não seria o pregador dessa noite, seria o pastor Silas. Mas ele me disse que se não chegasse, é porque ele teve que ficar em São Paulo, está chovendo muito lá, então ele iria ficar. E juntos amanhã nós vamos viajar. E eu vim compartilhar com você sobre essa menina. Essa menina que tinha tudo para dizer: eu vou sumir de casa, eu vou fugir, eu vou pôr veneno para esse homem, eu vou arranjar veneno para esse homem morrer. Ele matou minha família, esse homem destruiu minha nação. Mas essa menina não faz isso. Diga comigo, diga assim: ela não fez isso. Olha, ela não fez isso. Ela tinha motivos. Fala comigo, fala. Diga assim: ela tinha motivos. Ela tinha motivos. Aquela menina que matou o pai dela e a mãe não tinha motivo, gente.

A mãe não queria um namoro. Essa menina lá de São Paulo, uma garota que tinha tudo, filha de uma família rica. Perguntaram à carcereira onde ela está, o que ela está observando naquela garota que os pais foram mortos, apaulada na cama, e agora a perícia chegou à conclusão que foram requintes de crueldade. O que é um requinte de crueldade? Pegar a pessoa na cama, indefesa, e pôr um saco plástico e a pessoa morrer sufocada. Fica sem ar alguns segundos. Fica sem ar alguns segundos. Fica. É terrível. Tampa o seu nariz um pouquinho aí e veja. Imagine inesperadamente. Se uma coisa nos assusta, se de repente você está dentro de casa e uma sombra passa, você assusta. Imagine dois homens entrando no seu quarto. Para pensar um minuto. Dois homens entrando no seu quarto com pau nas mãos. E os pais não sabem o que fazer. Graças a Deus, isso nunca aconteceu comigo. Não desejo isso para o meu maior inimigo, que ele acorde com dois homens dentro de casa. Não quero isso para ninguém. Não quero nada disso. Pior do que pau, ferro, né? Ferro. E a filha entra, imagina o pai sem saber o que fazer. Meu filho, um ladrão entra, primeira preocupação é com o filho. A filha entra e vai lá fora e diz: pode entrar, papai e mamãe estão dormindo, a barra está limpa, pode matá-los. Será que essa menina, a imprensa, chegou à conclusão, e a polícia, ela não tinha motivos para fazer isso? Estudou nos melhores colégios. A mãe psiquiatra certamente entendia e tentou aconselhá-la. O pai, um homem de nível, sabia, tentou argumentar: esse rapaz não é o melhor para você, e provou isso. Provou que estava certo. O pai provou. Quando seu pai falar, meu filho, quando a sua mãe falar, considere. O pai percebeu: esse rapaz não é boa companhia para minha filha, não é bom para ser o marido dela, não é bom. A mãe percebeu, e os pais eram contra o namoro, e aquilo foi o motivo da revolta. E a perícia conscientizou-se que houve requintes de crueldade. Pessoa indefesa, foi dada a oportunidade a ela de se defender, de se colocar em pé. Não pôde olhar seu algoz de frente. Ela não tinha motivos. Essa menina aqui, olha, tinha motivos. Se estivesse registrado que ela dissesse: eu não vou trabalhar na casa do senhor, pode me matar. Por que que o senhor não vai, você não vai trabalhar, garota? Porque vocês mataram os meus pais, porque vocês entraram na minha nação. Mas ela não faz isso, essa menina da Bíblia. Essa menina não faz isso. Ela fica na casa desse homem doente chamado Naamã. E ela diz para a mulher de Naamã: não se sabe quanto tempo que ela viu a luta desse homem doente. A doença é terrível, gente. Doença é muito ruim. Você que tem saúde, você deve agradecer a Deus. Você pode talvez não ter um carro do último tipo, não ter um prédio, não ter uma casa, não ter um iate, não ter uma moto, mas você ter saúde, isso vale muito, meu. Vale muito você ter saúde, vale mais do que todo o dinheiro, do que todo o estudo que você puder imaginar. Abaixo da salvação, a saúde é um bem preciosíssimo. Você poder andar na rua, poder comer, poder viajar, poder dormir, deitar e dormir, levantar, não depender dos outros. Pergunte às pessoas doentes como é terrível. Trabalha, tem gente que trabalha e o salário é todo entregue para o remédio. Não é para sarar, não, para remediar, só para sobreviver. Terrível a doença. Essa menina, ela vê a doença desse homem e ela tem misericórdia. E ela comenta com a esposa desse homem, porque ela não tinha acesso a ele. Ela certamente cuidava dele, lavava a roupa, mas não tinha acesso a ele. Ela era uma escrava, mora lá fora. Não é quartinho com televisão, não é um dinheiro para um final de semana, não. É escrava. Podia ser vendida.

poderia até ser estuprada, poderia ser violentada, poderia ser dada para outra pessoa. Era uma escrava. A lei era essa. Quem vencia o povo subjugava. Ela estava na casa desse homem. E ela diz para a mulher dele: ah, se ele conhecesse o meu pastor. Ah, se ele conhecesse um profeta de Deus lá na minha terra. O meu pastor oraria por ele e ele seria curado. Ah, se ele conhecesse um homem que ora lá na minha terra. Essa menina estava em terra estranha, mas ela não esqueceu do homem de Deus. Ela estava passando provações terríveis na vida, mas ela não acusou Deus e não xingou Deus. Ela reconhecia que não era porque ela estava escrava numa casa, é que Deus tivesse dado as costas para ela. Ela reconheceu que a nação dela havia perdido uma guerra, mas o poder de Deus não diminuíra por isso, não. Ela continuou com fé. Agora eu estou falando de uma menina escrava, sem salário, sem carteira assinada, uma menina que não tinha patrão, ela tinha um dono, e trabalhava na casa de um homem doente. Não um ano, não alguns meses, a vida toda ela teria que trabalhar ali na casa daquele homem. Não era um sujeito agradável, um homem doente. Para pensar na história da palavra de Deus. Analisa por que Deus pôs esse texto. Uma menina que não tinha nome, foi levada sem lenço e sem documentos, sem nada, sem o seu armário, sem o seu quartinho, escrava, para ficar a serviço da mulher de Naamã. Não era filha, não era uma pessoa que veio de alguma cidade do interior, que comeria a mesa, ou pelo menos a mesma comida. Era uma escrava, gente, uma escrava, marcada como escrava, numa terra estranha, sem parentes, sem ninguém. Olha a história dos escravos no Brasil. Onde eles moravam? Na senzala. Lá fora eram escravos. Vai em Ouro Preto um dia e pede para ver o museu de escravatura. Entra lá para ver. E veja os instrumentos de disciplina para os escravos rebeldes. Veja, vai lá um dia. Fala, eu quero ir no museu da escravatura. Veja lá onde os negros tinham os pés presos. Veja os chicotes. Veja o que acontecia. Dá uma olhada, essa menina era escrava na casa de um comandante. Tinha direito algum. Mas ela viu esse homem como um ser humano carente de Deus, precisando de Deus. E ela disse para a mulher dele: se ele conhecer um profeta. Meus irmãos, me emociona isso. Me emociona isso. Me emociona muito. Ser pastor é o maior privilégio. Ser um profeta de Deus é o maior privilégio na vida de um homem. Que Deus me ajude. Que o Espírito Santo ponha isso no seu coração. Eu fui criado num ambiente de respeito pastoral. O meu pastor, profeta de Deus, meu primeiro pastor na Assembleia de Deus, só dele passar, o pastor Anselmo Silvestre, eu tremia. Um homem de Deus, ele certamente tem os erros dele. Um homem de Deus, um homem íntegro, um homem. Nunca conversei com ele como ovelha, nunca cheguei perto dele, nunca. Aquele respeito. Meu segundo pastor, pastor da Quadrangular, pastores missionários, alguns, a igreja fazia uma rotatividade.

responsabilidade. Mas o que me batizou, o outro que assumiu a igreja na rua Conselheiro Lafaiete, Edivando, Pedro Silva, quando o pastor Mário de Oliveira veio para Belo Horizonte, que respeito, que respeito, que respeito pela pessoa, pelas pregações. Tremia, vibrava. E depois eu fui para a Igreja Batista da Floresta, pastor Glaico, Terra Pinto. Quando ele chegava, eu me emocionava. Podia ter o melhor pregador.

gostava de ver o meu pastor. Eu amava. Quando ele parava com o carro, eu corria para abrir a porta do carro. Às vezes alguém chegava antes de mim. Ia ficar tudo bom, pastor. Eu lembro um dia que eu fui à casa dele, um rapaz falou: vamos lá na casa do pastor, vou pegar uma chave. E nós fomos. Eu fui todo alegre com o rapaz que entrava, tocou a campainha, eu entrei na sala da casa do meu pastor. Na sala. Eu fiquei boquiaberto, falei: puxa, eu estou na casa do pastor. Maravilha, estou na casa dele, eu jovem, 20 anos, estou na casa dele. Tapete legal, roupa, quadro, espelho. Rua Machado, 22. Casa bonita. Ele tinha vários relógios. E o rapaz que estava comigo falou: poxa, que tanto de relógio, pastor. Ele falou: é, minha mulher vende uns relógios. Aí ele olhou os relógios. O rapaz falou: poxa, que legal. Aí o pastor pegou um relógio e virou para o rapaz que estava saindo comigo e falou: vem cá, põe um relógio no seu braço. Eu falei: vai sair o meu agora, vai ser. Pô, eu vou ficar com o relógio. Ele ganhou e o pastor falou: Deus abençoe. Eu falei: puxa vida. Quase que eu pus meu braço assim, perder, mostrar que eu não tinha relógio. Quase. Mas eu nem preocupei, desci, subimos a rua Ponte Nova. Ele vai assistir isso pela televisão, eu sei que ele vai emocionar-se. Ele me deu muito mais do que relógio, ele me deu amor, apoio e vida. Respeito. Muitas vezes eu entrei quebrado na igreja. Muitas vezes eu entrei triste. E a boca dele era instrumento de Deus. Eu me lembro uma vez que ele pregou. E ele falou bravo demais: garotas, tome cuidado com as suas pernas. Garotas, tome cuidado com isso. E foi falando e usando as expressões pesadas. E eu estava ao lado de uma mulher. Ela disse: eu não suporto quando o pastor começa a falar essas coisas. Eu fico com ódio, com raiva. Eu não vim à igreja para ouvir essas coisas. Eu estava do lado dela. E ela revoltada: a gente vem para ouvir a palavra de Deus e fica contando história, exortando, xingando essas meninas aí. Ah, não dá. Ixi, revoltada do meu lado e resmungando. Aí o Espírito Santo falou comigo, porque eu amava o pastor. Quando você ama uma pessoa, ela é muito instrumento de Deus na sua vida. Quando você ama, quando você tem amor por aquela pessoa, aquela pessoa se torna graciosa para você. Você não vê. A Bíblia diz que o amor encobre uma multidão de defeitos. Quanto mais você ama, por isso que Deus é amor. Ele olha para nós, ele não procura os nossos defeitos. Ele procura em nós as virtudes, as coisas boas. Ele olha assim para nós. E eu me lembro perfeitamente. Eu assentado ao lado dela, uma mulher nervosa com o pastor, xingando. Eu não gosto dele, eu gosto de ouvir o outro pregar. O outro não fala nada. Eu falei assim, que ela começou a me atrapalhar, começou a xingar, e tudo que ele falava, ela xingava. Eu falei: ô irmã, ele não tem filhas não, ele tem 4 filhos homens. Ele tem o Ciro, o Glaiquim, o Daniel e o Davi. E ele está falando isso é por causa das filhas da senhora. Eu era jovem, um garoto. Ele está preocupado com as filhas da senhora e não porque não tem filha. Ela assustou e ficou calada. Eu fui instrumento de Deus. Ficou calada, calada do meu lado. Ela disse: esse rapazinho, ele ama esse pastor. Ele defendeu ele. Diga para quem está do seu lado: ele defendeu. Fala: ele defendeu. Ele defendeu. Defendeu. Essa menina, quando viu a dor, ela não lembrou de médico. Ela não lembrou de outra pessoa a não ser do profeta de Deus na vida dela. E ela poderia dizer: esse profeta não valeu nada, porque minha nação está arrebentada. Ela poderia dizer:

não vale nada porque ele não previu, não imaginou que o nosso povo seria destruído. Esse profeta meu, esse pastor meu não vale nada, porque ele é um homem que não teve poder. Ele não teve a revelação. Ela não fala isso, ela fala assim: Deus continua agindo na vida dele. E se o senhor, se o seu marido for lá, ele vai orar. E ele vai curar essa pessoa, porque ele serve a um Deus vivo. Olha o amor dessa menina escrava, uma menina prisioneira, uma menina que tinha tudo para estar revoltada, chateada, angustiada, nervosa. Ela estava cheia de amor, sem salário, sem posição, mas cheia de Deus. Escrava, porém livre. Prisioneira, porém chegando até a presença de Deus. Não podia falar com o homem, mas falou a coisa certa. Não podia libertar, mas conhecia quem libertava. Não tinha revolta contra Deus. Poderia dizer: olha, Deus esqueceu de nós, Deus deu as costas, ele não me ajudou, eu estou aqui trabalhando de escrava nessa casa, essa droga de casa, essa droga de vida. Ela não fala isso. Ela fala: esse homem precisa ser curado, e eu conheço um homem que ora e as pessoas são curadas. Essa menina sem nome, eu quero orar nessa noite, porque vai ser uma grande surpresa na presença de Deus. Vai ser uma grande surpresa quando nós chegarmos na presença de Deus. Vai haver uma lista, as pessoas sem nome, as pessoas que não receberam destaque, mas que foram grandes instrumentos nas mãos de Deus. O que me impressionou, e é muito difícil pregar esta mensagem aqui na igreja, porque eu sou pastor da igreja, é muito difícil, parece que a gente está falando sobre a gente, mas eu não estou falando somente sobre mim, eu estou falando sobre você. Qual o seu respeito pelo seu pastor? Quando alguém critica, eu não acredito em ministério de qualquer pessoa que não esteja debaixo de autoridade. Eu não acredito. Pode ser o melhor cantor, pode ser o melhor pregador. Eu pergunto: você está debaixo de qual autoridade? Quem te orienta? Quem fala para você faz ou não faz? Quem é que dá uma direção? Quem tem autoridade para te exortar? Quem é que diz para você: você está errado? Quem é essa pessoa? Quem é? E às vezes nós pastores erramos porque nós não orientamos a igreja sobre respeito, não orientamos a igreja sobre reverência ao espiritual, e por isso muitas pessoas falam mal do pastor, falam mal da família dos pastores. Estou dizendo para todos vocês: falam mal dos profetas de Deus, falam mal dos homens de Deus, e a vida começa a se tornar um inferno, e a vida começa a se complicar, e as coisas não andam bem, e as coisas começam a ficar amarradas, e você tem tudo para ser uma pessoa ungida, feliz e abençoada, e você não consegue. Mas essa menina falou: eu conheço um homem. E essa menina falou com tanta convicção, falou com tanto amor para a esposa dele, que quando ele chegou do quartel, a mulher dele falou: essa menina diz que conhece um homem que pode curar você. Esse homem, riquíssimo, ficou tão impressionado com a palavra da mulher, da esposa dele, e a esposa passou para ele tanta fé, que esse homem resolveu viajar 900 quilômetros a cavalo. 900 quilômetros é sair daqui e ir lá em Goiânia.

daqui a Goiânia são 940 quilômetros. Até Brasília são 734 quilômetros. Sair daqui a Goiânia são 940 quilômetros, passando por Uberlândia ou passando por Brasília. Você pode escolher. No final vão dar 900 quilômetros, 940 quilômetros. Esse homem monta no cavalo. Esse homem riquíssimo pega 90 quilos de ouro, 400 quilos de prata e 10 roupas para festas. E nem pergunta a menina nada. Não valoriza a menina em nada. Mas mesmo assim ela falou: olha, tem um homem que o cura em nome de Deus. A menina é cheia de fé. Uma menina maravilhosa. Uma menina que comunicava vida. Tinha tudo para ser revoltada. Tinha tudo para estar nervosa. Tinha tudo para xingar. Tudo para ficar cheia de angústia. Mas ela é instrumento de vida no meio da morte. E esse homem volta curado. Depois de uma longa caminhada, meses, ele vai lá. Encontra-se com um homem de Deus e é curado. Volta para casa e a Bíblia não diz que ele abraçou a menina. E a Bíblia não diz que ele promoveu a menina a filha. E a Bíblia não diz que essa menina foi devolvida para casa livre. A Bíblia não conta o prêmio da menina. A Bíblia não fala que ela passou a ser honrada e teve um quarto novo, ou ganhou uma carruagem nova, ou um pônei, um cavalinho novo. A Bíblia encerra a história dizendo: e ele foi curado. Quem recompensa as nossas atitudes nem sempre são os homens. Quem nos reconhece nem sempre são as pessoas, é Deus. Sabe por quê? Porque Naamã não poderia dar a essa menina o que ela merecia. Ele não poderia dar a ela o que ela merecia. Isso era papel de Deus. O que ela podia fazer é ter doçura no meio da amargura. Isso era com ela. O que ela poderia fazer é ter graça no meio do desejo de vingança. O que ela poderia fazer é comunicar vida onde havia morte. O resto era com Deus. O resto era com Deus. A Bíblia não diz: e Naamã voltou e beijou a menina e abraçou e jogou a menina para cima e lhe deu muito ouro. A Bíblia não diz isso. Mas essa menina, eu tenho certeza absoluta, tem um lugar muito especial de destaque diante de Deus. Menina sem nome. Quem sabe você entrou aqui cheio de revolta, angustiado, nervoso, magoado, querendo matar, querendo arrebentar com todo mundo, cheio de ódio, cheio de angústia, dizendo: eu vou acabar com minha vida, eu vou acabar com a vida de alguém hoje, eu vou ali, e se Deus não falar comigo, quem sabe? Aí vem eu e abro essa palavra e não falo sobre homens fortes que mataram, que chutaram demônio, que arrebentaram. Eu falo sobre uma menina sem nome, cheia de fé em Deus, cheia de amor por um homem de Deus. E esse homem de Deus não a decepcionou, porque ela o amava. Ame estes homens de Deus, olha. Respeite eles. Respeite os diáconos que você vê ali fora. Respeite, jovem, o banco da igreja. Respeite o envelope da igreja. Respeite o profeta de Deus. Não fique num lugar onde você não respeita o homem de Deus. É melhor sair do que ficar lá, porque você vai ser amaldiçoado. Não abra a boca para falar do homem de Deus. Não abra, é melhor calar, é melhor silenciar-se. Ele pode ser preto, branco, pobre ou rico. Se estiver em pecado, até para isso, dobre a língua. Se vacilar e cair, faça como Davi, que olhou e viu Saul em pecado, e Deus respeitou a atitude de Davi.

Deus olhou para Davi, e quando Davi cortou um pedaço da orla, do manto, da capa de autoridade de Saul, o Espírito Santo falou com ele: você não podia fazer isso, você não pode fazer isso, você não pode tocar nesse homem, você não pode tocar na roupa dele, porque até na roupa de um homem de Deus pode sair virtude. Até a nossa roupa, gente, o lenço do apóstolo Paulo, o lenço dele, ele não podia ir nos lugares. Sabe o que ele dizia? Leva o meu lenço e põe o meu lenço. Lenço. Pega o meu lenço e põe nessa enfermidade. Eu não posso ir lá. Põe o meu lenço. E a Bíblia diz que eles impunham o lenço dele, e os demônios saíam e a enfermidade ia embora. Lenço. Ontem, uma menina, à noite, eu estava suado, muito suado. Eu tive uma semana que eu achei que eu não fosse nem conseguir cumprir, de tantas viagens, tantas coisas. Segunda-feira, Espírito Santo. Terça-feira, Belo Horizonte. Quarta-feira, sei lá, algum lugar aí. Quinta, outro lugar. Sexta, outro. Sábado, outro. Domingo aqui. Hoje, segunda. Eu cansado ontem, suado, tendo carro, trânsito para chegar à igreja, uma luta. Cansado, suado, depois de resolver os problemas da igreja, que Deus tem abençoado tanto, por causa da misericórdia dele, porque você tem sido fiel nos dízimos e nas ofertas. Estamos pondo todas as contas em ordem, Deus abençoando. Eu vejo a multidão toda levantando e trazendo dinheiro aqui no altar. E Deus falou comigo: Jorge, não precisa se preocupar com dinheiro. Para de falar de dinheiro. Deixa que eu vou falar com as pessoas e eles vão trazer dinheiro aqui no altar. Eles vão trazer. Eu vou dar a eles dinheiro para eles terem o que trazer aqui no altar. Deus falou comigo. Não precisa se preocupar. Deixa que isso é um problema meu. Fala um pouquinho só. Ensina e deixa o resto comigo. Eu vou dar dinheiro a esse povo. Deus tem falado isso comigo, não por uma. E eu suado ontem no púlpito, suado, muito suado, calor terrível, suor descendo. Uma jovem me esperava e disse: pastor, eu não podia ir embora sem falar com o senhor. Eu queria dar um abraço. Eu falei assim: eu não tomei banho. Eu estou muito cansado, tomei banho 8 horas da manhã e já são 11 horas da noite. Pensei que daria tempo de eu passar no hotel e não passei. Os olhos dela encheram-se de lágrimas e ela disse: eu posso levar até um pouquinho do suor do senhor para a minha casa. Eu falei: não, mas não. Aí ela me abraçou e disse, no momento de muita dor, no momento de quase morte, no momento de angústia, eu pus um CD do Senhor para ouvir. E eu peguei o veneno e derramei. E hoje eu sou uma doutora. Eu sou uma mulher vitoriosa. Sou uma mulher de não sei o quê. E começou a falar. E eu disse: você vai me abraçar, mas eu estou tão suado. Ainda brinquei para ela, com ela: o meu desodorante está vencido. Ela disse: não, o senhor é um profeta de Deus. Há muito tempo eu não vejo tanto amor numa pessoa. Há muito tempo eu não vi tanto respeito numa pessoa que eu não conheço, nunca visitei, nunca abracei, nunca atendi. E ela me abraçou dos pés à cabeça. Nem por um segundo eu pensei qualquer imoralidade, nem por um segundo na minha mente havia qualquer possibilidade de pecado, porque era um abraço de amor de Deus, um amor lindo de abraço, de pai com filha, um amor. Eu tentava me desvencilhar dela, e ela encostou no meu suor. Esta menina falou: eu conheço

um profeta, um pastor, lá na minha terra, que pode orar e as pessoas serão curadas. Feche os seus olhos e vamos orar. Deus só pode fazer alguma coisa se você amar o profeta. Profetas de Deus, vem cá. Vem cá. Nenhum de nós é perfeito. Vem cá, profetas. Muitos homens são feridos. Eu não tenho pessoas perfeitas no ministério. Eu não tenho pessoas aqui que são os melhores. Muitos estão vendo em mim uma oportunidade para melhorar a vida espiritual. Satanás levanta contra a minha vida, irmãos, dia e noite, para me tornar um homem sujo. Mas eu estou cercado das suas orações. Eu tenho sido preservado nesses 31 anos de Jesus. 31 anos que eu conheço Jesus. Vou para o 32º. Já. Quem sabe você entrou aqui revoltado. E Jesus te traz aqui para encher o seu coração de paz. E Jesus te traz aqui para você ter doçura no meio da destruição. E Jesus te traz aqui para você ter o amor de Deus, para alcançar o seu patrão, que você tem todos os motivos para estar revoltada contra ele. Quem sabe você está revoltado com sua família, com seu pai, com sua mãe. Eu queria pregar, mas o Espírito me disse: chega, chega. Eu já escolhi as vidas que vão se entregar em minhas mãos. Eu já sei quem vai ser liberto nessa noite. Faça uma oração comigo. Diga assim, comigo toda a igreja: Deus Pai, em nome de Jesus Cristo, ensina-me a ter respeito, ensina-me reverência, ensina-me a praticar duplicada honra. Em nome de Jesus Cristo, nesta noite, eu aprendi sobre uma menina que não tem nome na Bíblia, mas ela tem um nome diante do Senhor. E ela tinha tudo para estar revoltada com o seu comandante, com o seu patrão. Mas ela não agiu assim. Pelo contrário, ela foi instrumento nas mãos de Deus para a cura deste homem. Ela não pediu nada em troca. Ela só falou que existia um homem que poderia orar por ele, ao Deus de Israel, e ele seria curado. E esse homem era um profeta de Deus. Você quer acreditar que nessa noite eu fui um instrumento de Deus? Que a Márcia que cantou aqui foi profeta de Deus? Que o pastor Beto, Roberto Wagner, com essas crianças dançando, que o ministério de louvor, você quer acreditar que eles foram profetas de Deus? Você vai ser curado. Você quer acreditar que eu, pela misericórdia de Deus, sou boca de Deus? Eu estou falando pelo Espírito Santo. O Espírito Santo falou comigo: prega. Você quer, se você quiser, pedir a Deus perdão, entregar sua vida nas mãos de Jesus, pedir a Deus para tirar o mau pensamento, o rancor, o ódio, a raiva, pedir a Deus para pegar a sua causa impossível e você ser uma pessoa cheia de graça, cheia de doçura no meio da amargura, sai do seu lugar e vem aqui no altar de Deus. Vem, vem cá, fala: Deus, eu quero, e Deus vai te libertar. Traz o seu cigarro aqui, traz seu rancor, seu ódio, sua raiva, traz aqui. Seja você um cristão, seja você um não cristão, seja você uma pessoa que está aqui.

0: Aqui há muitos anos, e seja você uma pessoa que nunca entrou numa igreja, vem cá no altar de Deus, vem cá. Fala: Deus, tira do meu coração, me alivia, Deus. E você vai ver o que Deus vai fazer a partir de agora. Está com revolta para sua mãe, seu pai, seu marido? Vem cá. Vem cá no altar de Deus. Fala: eu vou, pastor. Hoje Deus falou. Está com revolta do técnico lá, te pôs na reserva? Está com revolta? Vem cá. Vem cá, Jesus te traz aqui. Pastor Lúcio, pega o microfone, por favor. Pode vir. Está revoltado? Deixa o homem de Deus pôr a mão na sua cabeça. Deixa. Pastor Lúcio, é tão sério. Tão sério. Que o homem de Deus não sabia nem quem tinha mandado na mão lá. Deus fez todo o milagre e o pastor nem sabia quem mandou. Talvez você veio aqui nessa noite, eu não sei quem te trouxe aqui, eu não sei quem te mandou aqui. Eu sei que tem um Deus que pode curar você. Vamos ficar em pé, quem não precisa vir aqui à frente, mas se você precisa vir, vem. Vem. Vem entregar a sua vida nas mãos de Jesus, vem. Pastor Alex, Deus está vendo muito seu trabalho, viu, Alex? Deus está vendo muito o trabalho de vocês, conselheiros. Só que eu percebo, nós já vamos encerrar agora mesmo. Só que eu sei que tem muitas pessoas que precisam vir. Sabe por que eu estou pregando isso, gente? Talvez porque Deus viu que eu tinha tudo para ser revoltado contra meu pai. Tudo! Talvez você, eu li sua história hoje lá em São Paulo, dentro do avião, na hora que eu voltava. Hoje eu estava lá, o voo atrasou. E eu percebi que eu estava doce. Todo mundo nervoso na sala de embarque, xingando. Eu percebi que eu era uma pessoa doce no meio da amargura. É Deus. Eu tinha tudo para ser revoltado contra meu pai, gente. Levante suas mãos para o Pai, levante. Ore por eles, Pastor Lúcio. Seja o Eliseu na vida deles agora.
1: Senhor, a lepra tem que ir embora, Senhor. E a lepra vai embora, Senhor, quando reconhecemos o Senhor na vida das pessoas. Deus, Eliseu não deve ter nem ficado sabendo que alguém enviou Naamã. Mas no céu ela foi muito conhecida, Senhor. Olha, nós que estamos aqui no altar do Senhor nessa hora, Jesus. Deus, o Senhor está derramando uma cura aqui nesse lugar. Muitos estão aqui chorando, Senhor. E aquilo que aprisionava e que amargurava está ficando aqui no teu altar. Está ficando aqui, Jesus. Porque aqui estão ficando as palavras de crítica. Aqui estão ficando os xingamentos. Aqui estão falando, aqui estão ficando os pensamentos da hora da raiva. Aquilo que foi falado, pensado. Aquilo que foi feito de forma impensada, Senhor. Deus, aquela jovem reconheceu o profeta de Deus. E a cura veio para Naamã. Traz cura aqui agora, Jesus. Cura, Senhor. Cura os casamentos. Cura os corpos. Cura a vida emocional. Cura da opressão maligna. Cura, Jesus. Porque os teus filhos estão deixando aqui no teu altar tudo aquilo que os prendia, Deus.
0: Deus abençoe você.
1: Deus, todas as palavras que foram faladas, todas as críticas, o culto está demorando.
0: Deus abençoe.
1: Está dando aviso demais. Essas pessoas cantam muito. Essa igreja demora a acabar o culto. Críticas, as críticas estão ficando, Senhor.
0: Deus.
1: Pai, muito obrigado porque nessa noite o Senhor não está olhando o pecado do profeta. O Senhor está olhando o teu povo para curar nessa noite, Senhor.
0: Deus,
1: cai agora, enfermidade. Cai agora, problema familiar.
0: Perdoa quem te deu cheque sem fundo.
1: Tristeza,
0: perdoa.
1: Vai embora em nome de Jesus.
0: Perdoa quem te passou para trás.
1: Críticas.
0: Perdoa.
1: Irmãos que não conversam com os outros.
0: Perdoa quem te magoou.

0: Jesus. Oh, Deus, a
1: perdoa o genro, perdoa a nora.
0: Deus, perdoa,
1: perdoa
0: Senhor.
1: O sogro, perdoa.
0: Perdoa, Jesus. Os nossos familiares, perdoa aqueles que nos feriram, Deus.
1: Glória a Deus.
0: Povo de Deus, diga em voz alta, Senhor Jesus, eu deixo aqui tudo aquilo que me impedia de ver minha cura realizada. Dos meus lábios.
1: Glória a Deus.
0: Nos meus lábios.
1: Glória a Deus.
0: Coloca, Senhor.
1: Oh Deus.
0: Um guarda.
1: Deus te abençoe.
0: Para que saia daqui.
1: Deus abençoe você.
0: Só os teus
1: filha.
0: Altos louvores.
1: Deus abençoe você.
0: Eu abençoo.
1: Deus te abençoe.
0: Abençoo.
1: Te abençoe.
0: Os profetas de Deus.
1: Te abençoe.
0: A casa de Deus.
1: Te abençoe.
0: Os levitas do altar. Os meus irmãos.
1: Deus
0: a minha família.
1: Deus abençoe.
0: Os meus amigos.
1: Deus
0: os que me feriram.
1: Os que me feriram.
0: Todos nessa noite. Eu libero vida.
1: Chorei de
0: e bênção com os meus lábios. E recebo agora
1: glória
0: a tua
1: a Deus.
0: Cura para mim.
1: A tua cura.
0: A tua cura para mim.
1: Glória a Deus.
0: Em nome de Jesus.
1: Em nome de Jesus. Olha, eu não vou chamar nem vocês para aquela sala. Quem está vindo aqui pela primeira vez? Quem está aqui entregando a vida nas mãos de Jesus? Levante a mão. Quem fala, pastor, hoje eu quero. Eu quero dar um livro para você. Alex, vocês, os conselheiros. Se vocês quiserem esse livrinho, tem um lugar.

0: e crer. 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
1: Duas e quatro. 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Duas e cinco.

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0: 2:20.
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1: 2:27.

tem a hora certa de agir. Aceite o seu tempo. Deus tem os seus motivos.

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2: 2h54.

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1: Três horas.

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1: 3 e 9.

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1: 3:13.
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2: 3:28.

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1: Quatro horas.

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4: 5:46.

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1: 5:53.

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1: Seis e quatro.
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3: Aquele homem era muito pobre. Tudo para ele dava errado. E ele queria tanto mudar de vida, melhorar, progredir. Mas a vida inteira só deu azar. Foi quando ele resolveu entrar numa igreja e pedir a ajuda de Deus. Então, ajoelhado na casa do Senhor, ele disse: meu Deus, me ajuda a melhorar de vida. E ficou ali, naquele pedido, naquela oração, ajoelhado, até que lhe bateu um profundo sono e ele dormiu. E sonhou que Deus lhe disse: aquilo que eu te der, esteja satisfeito. E ele acordou e pensou: esse sonho não foi por acaso, estou dentro da casa de Deus, então é melhor eu ficar satisfeito com aquilo que Deus me dá. Mas o que será que Deus vai me dar? Porque até agora ele não me deu nada. E ele foi saindo da igreja e, descendo a escada, tropeçou no último degrau e caiu um tombo muito feio. Mas quando ele caiu com a mão no chão, ele encontrou um carretel de linha. E ele pegou aquele carretel na mão e se lembrou do sonho e disse: estou muito satisfeito com isto que Deus me deu. Ele foi andando com aquele carretel de linha. Quando ele olhou por cima da sua cabeça, tinha uma borboleta muito linda, voando em volta dele. E ele fez sinal com a mão para espantá-la, mas se lembrou de que Deus no sonho tinha dito: esteja contente com aquilo que eu te dou. E ele, crendo que aquela borboleta lhe tinha sido dada por Deus, pegou-a na sua mão e delicadamente fez um nó em volta da cinturinha dela e foi soltando a linha do seu carretel. E a borboleta, que já estava gostando de andar com aquele homem, gostou mais ainda de estar ligada a ele agora por aquele fio. E a borboleta ia voando alegremente sobre ele, parecia até uma pipa viva. E o homem foi andando, quando encontrou uma senhora levando um buquê de flores e carregando no outro braço um menino que chorava muito. Aí o menino, quando viu o homem passando com aquela borboleta amarrada na linha e voando, o menino começou a dizer: mamãe, eu quero pra mim, compra pra mim. Aí a mulher perguntou: o senhor quer vender essa borboleta e essa linha? Ele disse: não, não vou vender, porque não me custou nada, mas pro seu filho parar de chorar, eu dou de presente. E a mulher disse: puxa, que maravilha, não sei nem como te agradecer. Olha, esse buquê de flores foi o que sobrou da venda que eu fiz hoje. Como eu não tenho nada para lhe oferecer, o senhor aceita este buquê? E o homem disse: muito obrigado. E foi embora, lembrando-se de que ele tinha que estar satisfeito com aquilo que Deus lhe dava. E ele foi caminhando, admirando aquelas rosas tão lindas, quando viu um moço chorando no banco da praça. E, compadecido, ele perguntou: meu jovem, por que você está chorando?
4: Ah, eu estou perdido. Eu combinei com os pais da noiva de que hoje iria ali pedir a mão dela em casamento, mas eu não tenho nada para levar para minha futura sogra. É um jantar e eu não tenho um

tostão para comprar nenhuma flor. E o homem disse: meu amigo, não chore, seu problema está resolvido. Tome este buquê e leve para sua futura sogra. Tenho certeza que ela vai ficar satisfeita. E o moço disse: puxa, que maravilha, muito obrigado. Olha, eu não tenho nada, nada, nada para lhe oferecer, mas eu tenho um canivete aqui. Aceite, por favor, como pagamento desse buquê. E o homem pegou o canivete. Aliás, aqueles canivetes que tem um monte de ferramenta, aquele canivete suíço, você sabe como é que é, não é? Então ele foi andando com aquele canivete suíço, quando encontrou um mascate empurrando uma carroça e suando muito. E ele, compadecido, disse: moço, posso te ajudar? Essa carroça aqui está tão difícil de empurrar. Eu tenho algumas mercadorias aqui, mas eu não estou conseguindo levar até o mercado. Eu não sei o que tem nessa roda. Aí o homem examinou a roda e viu que ela tinha algumas sujeiras no meio da rolimã. Então ele pegou o seu canivete e foi limpando a rolimã, foi tirando aquela graxa grossa e desobstruiu a rolimã. E agora a carroça estava suave para levar. O mascate ficou tão contente e disse para o homem: puxa, meu amigo, eu tenho aqui várias mercadorias na minha carroça, mas me permita lhe fazer um presente. E ele pegou vários metros de seda vermelha e deu de presente para o homem. E o homem, tão satisfeito, lembrou-se de que ele devia estar feliz com aquilo que Deus lhe dava. E ele foi andando com aquela muda de seda pura, quando, ao atravessar a rua, uma moça começou a dizer: homem, pare, por favor, pare! E ele parou. E a moça se aproximou e disse: eu sou filha do presidente. Depois de amanhã, aniversário do meu pai, eu queria lhe dar uma camisa de seda feita sob medida, mas eu não achei na cidade inteira a cor de seda que eu queria, mas essa que o senhor está carregando é exatamente o que eu precisava. O senhor poderia me vender? E ele disse: sim, mas eu não sei quanto vale. Faz o seguinte, eu não vendo não, eu dou de presente. Pode levar essa seda. Aí a moça disse: mas eu queria pagar. Não, mas eu não quero dinheiro, eu não quero pagamento, ainda mais que é pro presidente. Ah, mas eu quero recompensá-lo. Então faça o seguinte, fique com esse anel que...

Sim, mas eu não sei quanto vale. Faz o seguinte, eu não vendo não, eu dou de presente. Pode levar essa seda. Aí a moça disse, mas eu queria pagar. Não, mas eu não quero dinheiro, eu não quero pagamento, ainda mais que é pro presidente. Ah, mas eu quero recompensá-lo. Então faça o seguinte, fique com esse anel, que é um presente que eu ganhei, mas eu tenho muitas outras joias. Por favor, aceite esta joia como retribuição. E o homem...

de comida ou pousada, ele sempre oferecia e entregava sem qualquer interesse. E a sua produção foi abençoada, e do sítio ele comprou uma fazenda e começou a plantar arroz e se tornou um homem muito rico. E toda vez que ele contava a história, ele dizia: é, tudo começou com um carretel de linha que Deus me deu. Deus mudou a minha vida, mas eu não mudei o meu jeito de ser. Continuo ajudando todo mundo que precisa, mas eu tive muita sorte mesmo quando eu entrei naquela igreja. Mas pense bem, quantas pessoas entram em igrejas e nada acontece? A diferença na vida deste homem é que ele pôs em prática um conceito bíblico proferido por Jesus Cristo, que é verdadeiramente a chave de todo sucesso. Jesus Cristo disse: dai e ser-vos-á dado, boa medida, recalcada, sacudida e transbordante vos darão, porque com a medida com que medirdes, vos medirão de novo. Não foi assim? Deus dá o começo. Qual é o começo? A palavra. Esta palavra que você está ouvindo. Mas quanta gente está ouvindo esta mesma palavra e nada vai acontecer? Mas para muitos que estão ouvindo e crendo e que vão colocar este começo em prática, vão colher o resultado da abundância, porque a palavra de Deus sempre prospera naquilo para o qual está sendo enviada e ela nunca, nunca volta sozinha. Por isso, mãos à obra. Quer mudar de vida? Quer melhorar? Quer progredir? Faça como aquele pobre homem que ficou satisfeito com o que tinha, mas mesmo no pouco que tinha, nunca foi egoísta nem avarento. Sempre socorreu o pobre e o necessitado. Nunca tentou explorar ou tirar vantagens. Antes, quis servir o seu semelhante. E servindo, ele foi servido, prosperou e foi abençoado. Sorte mesmo é quem está ouvindo a palavra de Deus e aguarda. É como aquela mulher que no meio da multidão se levantou e disse para Jesus: bem-aventurado o ventre que te trouxe e os peitos em que mamaste. Mas Jesus respondendo disse: antes, bem-aventurados os que ouvem a palavra de Deus e aguardam. Por isso, você está sendo uma pessoa bem-aventurada agora, porque está ouvindo a palavra que pode transformar a tua vida. Mas não seja apenas ouvinte, e sim praticante da poderosa palavra de Deus, e tome posse da bênção e da herança eterna na sua vida.

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2: 6:18. 104 FM Novo Som. 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
1: 6:31.
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3: 6:46.

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Hoje, nos despedimos com profundo respeito e gratidão do pastor Abel Felipe, que partiu nesta terça-feira, dia 30 de junho. Pastor Abel foi um homem que dedicou sua vida à obra de Deus. Ao lado de sua esposa, missionária Nadir Felipe, caminhou durante muitos anos servindo ao Senhor com fé, amor e perseverança. Seu ministério

Ministério foi marcado pela entrega, pela humildade e pelo compromisso com a poderosa mensagem do Evangelho de nosso Senhor e Salvador, Jesus Cristo. Por onde passou, o pastor Abel semeou a palavra, levou esperança, fortaleceu vidas e anunciou a mensagem da reconciliação. Em vários estados da nossa nação, sua voz foi instrumento de Deus para tocar corações, restaurar famílias e apontar o caminho da salvação. Sua partida deixa saudade, mas também deixa um legado precioso. O exemplo de um servo fiel que combateu o bom combate, guardou a fé e cumpriu com zelo a missão que recebeu do Senhor. Neste momento de dor, nossa solidariedade à missionária Nadir Felipe, aos familiares, amigos, irmãos em Cristo e a todos que foram alcançados por sua vida e ministério. Que o Deus de toda consolação conforte cada coração e que a memória do pastor Abel Felipe permaneça viva através das sementes de fé, amor e esperança que ele plantou ao longo de sua caminhada. Pastor Abel Felipe deixa saudades, mas também deixa um testemunho que continuará falando por muitas gerações. Esta é uma homenagem da Rádio FM Novo Som, onde o pastor Abel Felipe, por muitos anos, levou a mensagem da Palavra de Deus através do programa Olhar de Jesus. 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
5: Confira comigo a hora certa, agora são 7h12.

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Hoje, nos despedimos com profundo respeito e gratidão do pastor Abel Felipe, que partiu nesta terça-feira, dia 30 de junho. Pastor Abel foi um homem que dedicou sua vida à obra de Deus. Ao lado de sua esposa, missionária Nadir Felipe, caminhou durante muitos anos servindo ao Senhor com fé, amor e perseverança. Seu ministério foi marcado pela entrega, pela humildade e pelo compromisso com a poderosa mensagem do Evangelho de nosso Senhor e

estados da nossa nação, sua voz foi instrumento de Deus para tocar corações, restaurar famílias e apontar o caminho da salvação. Sua partida deixa saudade, mas também deixa um legado precioso. O exemplo de um servo fiel que combateu o bom combate, guardou a fé e cumpriu com zelo a missão que recebeu do Senhor. Neste momento de dor, nossa solidariedade à missionária Nadir Felipe, aos familiares, amigos, irmãos em Cristo e a todos que foram alcançados por sua vida e ministério. Que o Deus de toda consolação conforte cada coração e que a memória do pastor Abel Felipe permaneça viva através das sementes de fé, amor e esperança que ele plantou ao longo de sua caminhada. Pastor Abel Felipe deixa saudades, mas também deixa um testemunho que continuará falando por muitas gerações. Esta é uma homenagem da Rádio FM Novo Som, onde o pastor Abel Felipe, por muitos anos, levou a mensagem da Palavra de Deus através do programa Olhar de Jesus.

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0: 104 FM, a hora certa, agora são 7:36.

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1: Agora faltam 18 minutos para as 8 da manhã. Bom dia.

0: 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Agora faltam 5 para as 8.
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7: Nota de falecimento. Esposa, missionária Nadir Felipe. Filha, pastora Ione Felipe. Genro, pastor Marcos Alvim. Neto, Jonathan Felipe.

0: Felipe Rangel e demais familiares cumprem o doloroso dever de comunicar o falecimento do pastor Abel Felipe. O corpo está sendo velado na Igreja Assembleia de Deus, Ministério da Reconciliação, situada à rua Pastor Nilo Cerqueira Garcia, número 620, no bairro Presidente Costa e Silva. O cortejo fúnebre sairá às 16 horas para o cemitério São João Batista. A família agradece a todos pelas manifestações de carinho, solidariedade e orações neste momento de dor e despedida. Comunicamos com profundo pesar o falecimento do pastor Abel Felipe. Segura minha
1: mão. Olá, tudo bem com vocês? Esperamos que estejam super bem. 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

Hoje, nos despedimos com profundo respeito e gratidão do pastor Abel Felipe, que partiu nesta terça-feira, dia 30 de junho. Pastor Abel foi um homem que dedicou sua vida à obra de Deus. Ao lado de sua esposa, missionária Nadir Felipe, caminhou durante muitos anos servindo ao Senhor com fé, amor e perseverança. Seu ministério foi marcado pela entrega, pela humildade e pelo compromisso com a poderosa mensagem do Evangelho de nosso Senhor e Salvador, Jesus Cristo. Por onde passou, o pastor Abel semeou a palavra, levou esperança, fortaleceu vidas e anunciou a mensagem da reconciliação. Em vários estados da nossa nação, sua voz foi instrumento de Deus para tocar corações, restaurar famílias e apontar o caminho da salvação. Sua partida deixa saudade, mas também deixa um legado precioso. O exemplo de um servo fiel que combateu o bom combate, guardou a fé e cumpriu com zelo a missão que recebeu do Senhor. Neste momento de dor, nossa solidariedade à missionária Nadir Felipe, aos familiares, amigos, irmãos em Cristo e a todos que foram alcançados por sua vida e ministério. Que o Deus de toda a consolação conforte cada coração e que a memória do pastor Abel Felipe permaneça viva através das sementes de fé, amor e esperança que ele plantou ao longo de sua caminhada. Pastor Abel Felipe deixa saudades, mas também deixa um testemunho que continuará falando por muitas gerações. Esta é uma homenagem da Rádio FM Novo Som, onde o pastor Abel Felipe, por muitos anos, levou a mensagem da Palavra de Deus através do programa Olhar de Jesus.

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nota de falecimento. 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O cortejo fúnebre sairá às 16 horas para o cemitério São João Batista. A família agradece a todos pelas manifestações de carinho, solidariedade e orações neste momento de dor e despedida. Comunicamos com profundo pesar o falecimento do pastor

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2: Oito horas mais 31 minutos. Bom dia.
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4: Muito bem. Vamos ver o que diz o Evangelho de Lucas, capítulo 10, versículo 38. E aconteceu que, indo eles de caminho, entrou numa aldeia, e certa mulher, por nome Marta, o recebeu em sua casa. E tinha esta uma irmã chamada Maria, a qual, assentando-se também aos pés de Jesus, ouvia a sua palavra. Marta, porém, andava distraída em muitos serviços, e aproximando-se disse: Senhor, não te importas que a minha irmã me deixe servir só? Dize-lhe, pois, que me ajude. Amém? Você crê na palavra de Deus? Você crê que isto que nós lemos realmente aconteceu? De verdade? Quem crê que isto aconteceu, diga um amém bem alto. Então vamos aplaudir a palavra de Deus. Porque aconteceu, é verdade. E você hoje vai aprender mais da palavra de Deus. Mas quando você aplaude a palavra, você está aplaudindo o próprio Senhor Jesus. A Bíblia inteira, de Gênesis a Apocalipse, só fala de uma pessoa. A palavra inteira, o livro inteiro, só fala de Jesus. Então dê a melhor salva de palmas para Jesus. Quer ver essas palmas melhorarem? Abra a boca e diga glória a Deus. Só quem é salvo, diga glória a Deus. Só quem é salvo, aplaude mais ainda. Senhor Deus e Pai Todo-Poderoso, o teu povo está te aplaudindo, te glorificando. E eu quero que o Senhor receba este louvor aí na glória. Eu quero que o Senhor junte este louvor a tantos outros que a tua igreja tem mandado aqui da terra. E por alegria do teu Espírito Santo, Senhor, manda as tuas bênçãos aqui para esta igreja. Manda as tuas bênçãos sobre cada pessoa que está neste lugar, sobre cada pessoa que vai ouvir pelo rádio em sua casa, no seu automóvel. Meu Deus, unge os nossos lábios para pregar, e que a tua palavra vá e produza o resultado para o qual está sendo mandada. Em nome do Senhor Jesus, diga amém.

Jesus. Oh, glória, Jesus está presente aqui? Você está sentindo a presença de Deus? Deixa eu perguntar uma coisa, quem está pela primeira vez na Paz e Vida? Levante a mão assim, quanta visita, continue com a sua mão erguida. Quem está pela primeira vez na Paz e Vida, fica com a mão erguida, não abaixe. Você só vai abaixar a tua mão depois que alguém da Paz e Vida der um abraço aí em você. Você que é da Paz e Vida, dá um abraço nessa pessoa. Aí, oh glória. Tô vendo gente lá atrás ainda com a mão levantada. Tá tudo carente. Ah, eu também quero um abraço. Vai lá, dá um abraço. Pronto, acabou a carência. Seja bem-vindo em nome do Senhor Jesus. Podem sentar agora, igreja. Olha só, Jesus andava muito, você sabe disso, e ele tinha uma missão, pregar o evangelho. Mas ele não tinha mais uma residência fixa. É verdade que ele passava muito tempo na casa de Pedro ali, perto do mar da Galileia. Mas nas suas andanças, no caminho para Jerusalém, ele ficava cansado da caminhada. E muitas vezes ele deixava para entrar em Jerusalém numa ocasião assim mais favorável. Então uma vez ele conheceu uma família de três pessoas, porque seus pais já haviam falecido. E essa família acabou hospedando Jesus na sua casa. E a ideia de hospedar Jesus pela primeira vez partiu de uma mulher chamada Marta. Eu acredito que Marta até seria a irmã mais velha, porque diz a palavra que ela era a dona da casa. Ela tinha um irmão chamado Lázaro e tinha uma irmã chamada Maria. Penso eu que Maria seria a caçula. Então, no dia que Marta hospedou o Senhor Jesus dentro da sua casa, ela procurou fazer uma recepção bastante digna devido à importância do hóspede. E ela se preocupou com a casa, porque a casa estava bagunçada, porque a casa estava empoeirada, porque ela foi pega de surpresa, porque ela teria que fazer uma refeição, preparar aí uma refeição. E ela ficou extremamente nervosa com aquela situação e começou a correr para lá e para cá, tentando arrumar a casa e tentando oferecer para Jesus o melhor que ela podia em função dele ser seu hóspede. Mas uma moradora, a irmã de Marta, a Maria, ela ficou fascinada com a presença de Jesus. Ela ficou tão impressionada com aquela figura que estava dentro da sua casa e com as coisas que ele dizia, que quase que hipnotizada, ela foi ouvindo o que Jesus falava e ela, sem perceber, se assentou aos pés de Jesus e ficou aos pés de Jesus, saboreando cada palavra que Jesus dizia. E a Marta, para lá e para cá, aflita, preocupada com o trabalho da casa. Mas Jesus estava falando. E quando Jesus fala, não tem nada mais importante do que prestar atenção no que ele está dizendo. É verdade ou não é? Então, Jesus se agradou com a atitude de Maria, porque era a única pessoa da casa que realmente estava saboreando as palavras. E ela ficou ali naquele deleite, e é uma pena que os evangelistas não registraram o que Jesus estava falando, porque deviam ser coisas tão belas e tão bem proferidas que valeria a pena ter sido registradas, mas não há registro. Apenas Jesus falava, Marta não prestava atenção, Maria, porém, estava sentada aos pés de Jesus. Eu quero que você pegue a tua caneta agora e grife aí no versículo 39 que Maria, assentando-se aos pés de Jesus, ouvia a sua palavra. E coloque aí onde está escrito assentando-se aos pés de Jesus, coloque aí que esta moça vai se assentar aos pés de Jesus por três vezes.

vez que ela aparecer no Evangelho, toda vez que a palavra se referir a ela, toda vez que ela aparecer na história bíblica, esta mulher sempre vai repetir este gesto de se prostrar aos pés de Jesus. Nesta primeira vez que Maria fez isso, ela não conhecia bem Jesus. Ouviu falar que era um homem extraordinário, e agora ela estava pessoalmente ouvindo essas palavras, mas ela não sabia direito ainda quem era Jesus. Mas já mostrou uma atitude por se colocar aos pés de Jesus, mostrou uma atitude de submissão, muita submissão, porque fica aos pés quem considera o outro maior. É uma atitude de respeito, se lançar aos pés de uma pessoa é uma atitude de muito respeito, reconhecendo que a pessoa é importante. É uma atitude de atenção, porque ela está prestando muita atenção no que Jesus está falando. Você está prestando atenção agora? Amém? E uma atitude de quem quer aprender, uma pessoa que quer ser instruída. Esse foi o primeiro encontro de Maria com Jesus, um encontro que foi questionado pela sua irmã mais velha, que achou que aquela atitude não era uma atitude boa, misericordiosa, porque Marta, vendo a irmã ali aos pés de Jesus, ela achou que aquilo não estava certo, não. E ela, correndo, preocupada, arrumando a casa para lá e para cá, o tempo todo ela fazia as coisas. Antes ela estava só preocupada com Jesus: o que que eu vou fazer para ele comer? Essa casa está bem arrumada, essa casa está bem limpa. Agora ela tem mais uma preocupação: ela olha para a irmã e já está ficando irada. E a irmã, e ela olha feio para a irmã, mas a irmã nem olha para ela, a irmã só olha para Jesus. E ela vai para lá e para cá: eu vou dar uma olhada feia para Maria, quem sabe a Maria se toca, essa folgada. E vai para lá e arruma aqui, faz cara feia, e a Maria nada, tá só assim olhando para Jesus, fascinada com a presença de Jesus. E ela percebe que Jesus também está dando uma atenção extraordinária para Maria. E ela sente a necessidade de quebrar, romper aquele relacionamento, chamar a atenção dos dois, porque Jesus também não está se tocando que ela está correndo feito uma desesperada para lá e para cá, e ele está dando toda a atenção para ela como se ela fosse a pessoa mais importante da casa. Afinal de contas, ela é a dona da casa, foi ela que convidou Jesus para entrar, Jesus tinha que dar atenção para ela. Mas acontece que ela não estava dando atenção para Jesus. Você está compreendendo isso? Às vezes a pessoa reclama um direito com Deus, mas Deus dá atenção para todo mundo, lógico, mas ele tem prazer de atender e de responder para quem ele dá atenção. E Maria está prostrada, dando toda a atenção possível para Jesus. Ela não desvia os olhos para nenhum lado. Ela nem percebe que a irmã está irada. Ela não percebe que a irmã está revoltada, porque toda a sua atenção está fixa em Jesus Cristo. Então, você que está ouvindo esta palavra aqui, que está ouvindo esse evangelho, o Senhor Jesus, ele fala através do Espírito Santo, e você está ouvindo esta palavra, você está ouvindo esta mensagem, e eu estou vendo que tem pessoas que nem respiram. Eu estou vendo que tem pessoas que nem piscam. Eu estou vendo que tem pessoas que nem se mexem. Estão ouvindo e recebendo e absorvendo, saboreando a palavra. Então, do mesmo modo que hoje você está dando atenção para Jesus, o Espírito Santo de Deus está dando atenção para a tua vida. E o Senhor Jesus, à direita do Pai, está olhando diretamente para você. Ele está te dando toda a atenção agora. E não adianta, olha bem, não adianta o diabo ficar irado, não adianta o marido ficar nervoso porque você está vindo à igreja, não adianta a família ficar irada, você não está percebendo nada disso, porque agora o tempo todo você está contemplando a formosura do Filho de Deus, do nosso Senhor Jesus. Não tem nada mais importante para você. O diabo pode

te está rangendo os dentes, mas você não está nem aí, porque você está olhando para Jesus Cristo. Por isso que Maria não percebia nada. Marta então rompe aquele relacionamento e ela diz: Senhor, olha minha irmã, o Senhor não... E ela culpa Jesus: olha aqui, você pode ver, Senhor, não te importas que minha irmã me deixe servir só? Quer dizer que ela ainda deu bronca em Jesus, você está percebendo? Ela não está dando bronca diretamente na irmã. Ela está achando que a culpa da sua irmã estar naquela posição, sem fazer nada, a culpa é de Jesus. O Senhor não se importa com isso, não? Que a minha irmã me deixe servir só? Que eu fique trabalhando aqui? Senhor, faz favor, diga para minha irmã me ajudar. Jesus poderia dizer: é, Maria, é isso mesmo, vai, depois a gente conversa. A gente vai ter tempo para conversar. Nós estamos começando uma amizade que vai crescer. Eu estou me hospedando aqui pela primeira vez, mas eu virei muitas outras vezes. Nós vamos ser muito amigos. Depois a gente conversa, Maria. Vai, ajuda a tua irmã, que a tua irmã está atarefada. Vai, vamos ajudar. Jesus não disse nada disso. A resposta de Jesus mostra que só existe uma coisa realmente importante. Leia o versículo seguinte comigo. E respondendo Jesus disse-lhe: Marta, Marta, estás ansiosa e afadigada com muitas coisas, mas uma só, preste atenção, Marta, mas uma só é necessária. Igreja, preste atenção. Preste atenção, quando você tiver outros compromissos no domingo, ou no dia de culto, ou no dia de igreja, ou quando você achar que tem algo mais importante para fazer, ouça o que Jesus está dizendo para Marta: estás afadigada com muitas coisas, mas uma só é necessária, e Maria escolheu a boa parte, a qual não lhe será tirada. Igreja, se você, meu amigo, minha amiga, meu irmão, minha irmã, tem um compromisso de servir o Senhor Jesus, um compromisso de estar na presença do Senhor, um compromisso de se colocar aos pés de Jesus, um compromisso de ouvir aquilo que Ele quer falar para a tua vida, um compromisso de dar toda a atenção para a palavra do Senhor Jesus, então não importa as outras coisas que estejam acontecendo, ou todos os compromissos que você tenha, você escolheu a melhor parte, e ninguém neste mundo, nem o diabo, nem os anjos, nem a morte, nem o inferno, nem a vida, nem a espada, nem a fome, nem a perseguição, nada pode te separar do amor de Deus que está em Jesus Cristo, nosso Senhor. Você escolheu a única parte necessária, a melhor parte, e ninguém pode tirar isso de você. As pessoas podem te roubar até o dinheiro. Você está tão distraído ouvindo a palavra de Deus, que algum gatuno na igreja pode até, né? Gatuno na igreja, que eu digo é o seguinte: a igreja está aberta, e a igreja, por ser a casa de Deus, recebe todo mundo, e é bom que entre todo mundo mesmo. Mas tem gente que entra para não ouvir a palavra de Deus, tem gente que entra para ficar de olho aí na tua bolsa. Por isso que quando você levantar do lugar, você leva a bolsa junto, tá? Tem gente que entra, é verdade, é incrível dizer isso, mas é verdade. Então alguém pode até conseguir roubar o teu dinheiro, alguém pode até conseguir roubar a tua Bíblia, porque já roubaram a Bíblia aqui dentro, alguém pode conseguir roubar a tua bolsa aqui dentro, mas ninguém pode tirar a palavra de Deus que você está ouvindo da boca do Senhor Jesus. Nem o demônio, nem o ladrão, nem o inferno, ninguém pode te tirar. É ordem do Senhor Jesus, não vai ser tirado. Aquilo que você está recebendo porque quer, é teu. Ninguém pode te roubar. A atitude de Maria aqui nesse primeiro encontro com Jesus vai se repetir numa outra situação extremamente dramática. Eles se tornam amigos, Jesus se torna amigo daquela família de três pessoas, mas o irmão, o Lázaro, você conhece a palavra, ele ficou doente, muito doente, e a Marta e a Maria mandaram um mensageiro aonde Jesus estava, dizendo: olha, aquele que tu amas está doente, venha vê-lo.

E Jesus, recebendo o recado, continuou no mesmo lugar por mais 2 dias. E depois de 2 dias de ter recebido o chamado, Jesus se levanta e fala: vamos para Betânia. E os discípulos dizem assim: mas Senhor, lá é perto de Jerusalém, o pessoal está querendo te matar. E olha só, está se aproximando a hora de Jesus ser preso e morto. Então os discípulos dizem: Senhor, os judeus estão querendo te matar, e o Senhor quer voltar para lá? Jesus falou: vamos, porque o nosso amigo Lázaro dorme. Aí um dos discípulos respondeu: Senhor, se ele está dormindo, está em segurança. Eles pensaram que Jesus estava falando de sono. Aí Jesus falou abertamente: o nosso amigo Lázaro está morto. Ele morreu agora, e nós temos que encontrá-lo, temos que ir até lá. E eu folgo por não estar ali, para que quando nós chegarmos vocês acreditem em mim. E Tomé, aquele mesmo que depois vai duvidar que Jesus ressuscitou, o Tomé diz assim para os discípulos: vamos com ele, porque se o matarem, nós morreremos juntos. Vamos. E os discípulos acompanharam Jesus. Foram chegar ali naquele local, e todos em Betânia choravam o funeral. A Marta fica sabendo que Jesus chegou próximo de Betânia. Ela sai correndo para falar com Jesus. E ela diz: Senhor, se tu estivesses aqui, o meu irmão Lázaro não teria morrido, sabia? Mas agora eu sei que tudo aquilo que tu pedires ao Pai, Ele te concede. Jesus disse: ô Marta, teu irmão vai ressuscitar. Ela disse: ah, eu sei, vai ressuscitar na ressurreição do último dia, né, Senhor? Jesus disse: Marta, eu sou a ressurreição e a vida. Quem crê em mim, ainda que esteja morto, viverá. Você crê nisso, Marta? E ela disse: eu creio. Eu creio que tu és o Cristo, o Filho de Deus. Mas veja, a Marta conversou o tempo todo com Jesus, estando de pé, olhando para ele, conversando como se fosse uma pessoa comum. A Marta, ela crê sim, mas falta uma coisa para Marta, entendeu? Está faltando uma coisa para Marta. Ela ainda não tem a reverência necessária ao Senhor Jesus. Ela vê Jesus assim como um amigo da família, uma pessoa especial, um profeta talvez, um filho de Deus, tudo bem, mas ela não adora ainda Jesus. E ela então, de igual para igual, falando com Jesus, ela volta até Betânia, e ela encontra a Maria lá chorando muito, porque já tem 4 dias que o seu irmão morreu e Jesus não veio. Ela está chorando, naquele momento de maior dor, Jesus não deu nem as caras. E a Maria está chorando, a Marta chega no ouvido dela e cochicha: o mestre está aí. E ela se levanta na mesma hora, sem falar nada com ninguém, e sai correndo. Os judeus pensam que ela está indo chorar na sepultura, e largam ali a casa onde eles estavam fazendo o luto, e vão seguindo a Maria, que vai correndo, e eles vão atrás, andando apressadamente. Mas quando Maria vê o Senhor Jesus, olha a atitude dela. Veja comigo, em João capítulo 11, no versículo 32. Tendo, pois, Maria chegado aonde Jesus estava, e vendo-o, lançou-se aos seus pés, dizendo-lhe: Senhor, se tu estivesses aqui, meu irmão não teria morrido. Mas ela falou isso chorando. Senhor, olha o que ela fez, ó. Se lançou aos pés de Jesus de novo. É a segunda vez que ela toma essa atitude. E chorando: ah, Senhor, se tu estivesses aqui, o meu irmão Lázaro não teria morrido. E o choro de Maria tocou no coração de Jesus. Versículo seguinte, 33. Jesus, pois, quando a viu chorar, e também chorando os judeus que com ela vinham, moveu-se muito o espírito e perturbou-se. Amado, amada, preste atenção. Não é a atitude de Marta que comove Jesus. Porque a atitude de Marta qual é? Ah, eu sei que tu és o Cristo, filho.

de Deus, e daí até os demônios sabem disso. Reconhecer que Jesus é o Filho de Deus, grande coisa. O céu e o inferno sabem disso. O fato da pessoa crer que Jesus é o Filho de Deus, isso daí não quer dizer nada, não mexe no coração de Jesus, porque mesmo que a pessoa não creia, ele continua sendo o Filho de Deus, é ou não é? Ele não depende da pessoa crer para ele ser quem ele é. Isso não mexe com o coração de Jesus. A atitude de Marta não mexe com o coração de Jesus. É a atitude de Maria, a irmã de Marta. É a atitude de se prostrar aos seus pés, de chorar nos seus pés, de lamentar, de buscar consolo. Veja, Maria não está fazendo um pedido para Jesus, simplesmente está chorando aos pés de Jesus. Nós vemos na palavra de Deus que pessoas conquistaram coisas grandiosas chorando na presença de Deus. Não foi professando uma grande fé, mas chorando aos pés do Senhor. A Ana fez isso. Ela mal abria a boca para orar, ela chorava e fazia uma oração inaudível, ninguém escutou palavra alguma na sua boca, mas aquela oração de Ana entrou no coração de Deus. A oração de Maria ali, olha, chorando aos pés de Jesus, chorando e adorando, olha aqui, ela não está apenas reconhecendo que Jesus é o Filho de Deus, ela está reconhecendo que Ele é o Senhor, digno de toda adoração, que Ele tem todo o poder. Por isso que ela disse: se o Senhor estivesse aqui, o meu irmão não teria morrido. Ela disse a mesma coisa que a Marta disse, mas olha a diferença brutal. A Marta disse as mesmas palavras e não mexeu no coração de Jesus. A Maria fala a mesma coisa: se tu, Senhor, estivesses aqui, o meu irmão não teria morrido. Ela fala a mesma palavra, mas por que essa diferença, essa reação? O Espírito do Senhor Jesus perturbou-se dentro dele, e nós temos aqui o relato extraordinário de que esta mulher arrancou lágrimas de Jesus. Jesus não chorou porque o Lázaro estava morto, porque Jesus estava ali para ressuscitar o Lázaro. Jesus está chorando por causa da dor da Maria, uma dor que ele sabe que vai resolver o problema, mas ele está chorando por causa da atitude da Maria. Esta foi a única pessoa que o Evangelho registra que tirou lágrimas profundas de Jesus. O versículo 35 diz: Jesus chorou. Vindo ela chorar, Jesus chorou. Oh, meu amado, oh, minha amada, ouve bem isso agora. Não é a atitude de Marta que Deus quer da tua vida. A atitude que Jesus quer é a atitude de Maria. Ele quer que você chore aos seus pés, mas quando você se lança aos pés do Senhor, e quando você derrama as tuas lágrimas, e quando você mostra para Ele a tua fé, a tua esperança, quando você se joga aos pés dEle e diz: ah, Senhor, se tu fizesses tal coisa, tudo estava resolvido. Nesta hora, você consegue mover o coração do Senhor Jesus. Ele se compadece com as tuas lágrimas, Ele vê a tua dor, Ele se comove com a tua tristeza. O Espírito de Deus, Ele se move quando você chora. Deus vê cada lágrima que você derrama. Eu estava conversando com um amigo por telefone, 30 anos que eu não falava com ele, 30 anos eu não via. Eu falei com ele por telefone, muita saudade. Ele falou que vai vir aqui, ô glória. Mas ele por telefone chorou, mas chorou por telefone. E eu escutando ele chorar, você sabe que o meu olho encheu de lágrima. Não é assim que funciona? Você às vezes chora porque vê outra pessoa chorar, é ou não é? Jesus tem chorado quando ele vê as tuas lágrimas. Jesus, ele tem chorado. E você sabe o que Jesus faz quando ele vê as tuas lágrimas e chora também?

0: que Ele verdadeiramente é Deus.
1: Mas ela se lançou aos seus pés. Você já sabe a história. Jesus foi lá e Lázaro sai para fora. Não é? Eu não quero falar do Lázaro, eu quero falar da Maria. Essa Maria aqui. Você percebeu que entre ela e a Marta, a diferença está sendo de atitude? Dentro da casa não estavam as duas na presença do Senhor Jesus? Uma dava atenção e a outra não dava. Uma se preocupava com as coisas do mundo, a outra se preocupava com as coisas espirituais. Mas não estão elas na mesma oportunidade, na mesma situação? E agora, nesse caso aí da morte do irmão, não estão as duas dizendo as mesmas palavras e tendo as mesmas oportunidades com Jesus? Maria não disse exatamente as mesmas palavras que Marta disse: Senhor, se tu estivesses aqui, meu irmão Lázaro não teria morrido. Mas qual a diferença que nós estamos vendo? A atitude. A atitude. Oportunidades iguais, palavras iguais, audição igual, mas atitude diferente. Aí Jesus faz esse milagre e ressuscita o Lázaro, o irmão. Todo mundo fica feliz. A fama de Jesus aumenta mais ainda. Os judeus resolvem que não vão matar apenas Jesus, tem que matar também o Lázaro. Mas como matar um morto, não é? Fica meio esquisito matar um morto. Não, mas nós temos que matar o Lázaro também, porque se esse homem continuar vivo, todo mundo vai crer em Jesus, porque todo mundo viu o milagre. O homem estava podre, 4 dias na sepultura. Vamos matar o Lázaro também. É nessa semana que Jesus vai morrer. É nessa semana. O milagre aqui, ó, de Lázaro foi a gota d'água. Agora tem que matar esse homem de qualquer jeito. E Maria, essa Maria aqui, a irmã de Lázaro, a irmã de Marta, pela terceira vez, ela vai se colocar aos pés do Senhor Jesus. Vamos ver isso aqui no capítulo seguinte, no capítulo 12. Versículo 1 em diante, vamos ler. Foi, pois, Jesus 6 dias antes da Páscoa a Betânia, onde estava Lázaro, o que falecera e a quem ressuscitara dos mortos. Fizeram-lhe, pois, ali uma ceia, e Marta servia. Mas essa Marta não aprende a lição mesmo, né? O negócio da Marta é arrumar casa. O negócio da Marta é fazer faxina. O negócio da Marta é ficar com o umbigo no fogão. Se bem que esse fogão de lenha estava meio perigoso. Mas o negócio dela é outra coisa, entendeu? Olha aqui, o negócio da Marta é outro. Não estou falando mal da Marta, porque eu sei que ela é salva, minha irmã Marta. Mas nós estamos aprendendo no Evangelho. Olha aqui a Marta repetindo a história. Fizeram-lhe, pois, ali uma ceia, e Marta servia, e Lázaro era um dos que estavam à mesa com ele. Então Maria, tomando, olha aqui Maria, então Maria, tomando uma libra de unguento de nardo puro, de muito preço, ungiu os pés de Jesus, e enxugou-lhe os pés com os seus cabelos, e encheu-se a casa do cheiro do unguento. O que esta mulher está fazendo? Quero que você passe um outro grifo aqui, ó, onde está escrito: ungiu os pés de Jesus. A atitude de Maria é sempre aos pés de Jesus. A primeira atitude foi para ter uma instrução. A segunda atitude foi para buscar consolo. E a terceira atitude que ela está tendo diante de Jesus é para se entregar totalmente. É como se ela estivesse dizendo aqui, preste atenção. É como se ela estivesse falando: esse Jesus que ressuscitou o meu irmão morto, ele tem poder sobre todas as coisas. Então é lógico que ele só pode ser realmente o Filho de Deus, o próprio Deus. E eu estou ouvindo que ele vai ser assassinado, que ele vai ser morto, e mesmo assim ele está aqui. Maria

0: está compreendendo que é uma das últimas oportunidades, olha bem, de se entregar totalmente ao Senhor Jesus. Diz a palavra: então Maria, tomando uma libra de unguento de nardo puro, de muito preço, ungiu os pés de Jesus e enxugou-lhe os pés com seus cabelos, e encheu-se a casa do cheiro do unguento. A atitude que ela tomou aqui foi repreendida pelos discípulos de Jesus. Você reparou que toda vez que ela faz alguma coisa especial para Jesus, aparece alguém para dizer não, ou então censurar? Na primeira vez, Jesus, manda a Maria me ajudar. Agora, olha o que está acontecendo. Ela derrama esse perfume sobre Jesus, e ela unge os pés, ela vai mais uma vez aos pés de Jesus, usa os seus cabelos como toalha, mas ela é censurada. Veja o versículo seguinte: então um dos seus discípulos, Judas Iscariotes, filho de Simão, o que havia de traí-lo, disse: por que não se vendeu este unguento por 300 dinheiros e não se deu aos pobres? 300 dinheiros era a mesma coisa que pagar 300 dias de trabalho para uma pessoa, era quase um ano de trabalho. Realmente valia muito. E Judas Iscariotes está censurando a atitude dela. Mas veja, Jesus agora vai eternizar esta mulher, vai mostrar que aquilo que ela está fazendo passa para a eternidade. Versículo 7: disse, pois, Jesus: deixai-a, para o dia da minha sepultura guardou isto. No evangelho de Marcos, Jesus ainda afirma: e onde esse evangelho for pregado, será mencionado o que ela fez por mim. Quer dizer, Jesus eternizou a atitude de Maria. E Jesus ainda falou: porque os pobres vocês sempre têm convosco, mas a mim nem sempre me tendes. O gesto de Maria agora foi para ungir Jesus para a morte. Jesus está dizendo: deixa. Ela já compreendeu que ela está me ungindo para a sepultura. Ela era a única pessoa que, pela comunhão que havia demonstrado aos pés de Jesus, compreendeu que a hora de Jesus estava chegando. Compreendeu que Jesus iria morrer por causa das coisas boas que ele fazia. E ela está ali consagrando Jesus, ungindo Jesus com aquele unguento. Foi a primeira pessoa a fazer uma oferta para Jesus. É a última semana de Jesus, e Maria mais uma vez está aos pés do Senhor. E quando ela estava ungindo esses pés, muitas e muitas coisas passavam pela mente de Maria. Maria conseguiu reconhecer que pés eram aqueles. Veja comigo no livro do profeta Isaías, no capítulo 52, versículos 6 e 7.
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Hoje, nos despedimos com profundo respeito e gratidão do pastor Abel Felipe, que partiu nesta terça-feira, dia 30 de junho. Pastor Abel foi um homem que dedicou sua vida à obra de Deus. Ao lado de sua esposa, missionária Nadir Felipe, caminhou durante muitos anos servindo ao Senhor com fé, amor e perseverança. Seu ministério foi marcado pela entrega, pela humildade e pelo compromisso com a poderosa mensagem do Evangelho de nosso Senhor e Salvador, Jesus Cristo. Por onde passou, o pastor Abel semeou a palavra, levou esperança, fortaleceu vidas e anunciou a mensagem da reconciliação. Em vários estados da nossa nação, sua voz foi instrumento de Deus para tocar corações, restaurar famílias e apontar o caminho da salvação. Sua partida deixa saudade, mas também deixa um legado precioso. O exemplo de um servo fiel que combateu o bom combate, guardou a fé e cumpriu com zelo a missão que recebeu do Senhor. Neste momento de dor, nossa solidariedade à missionária Nadir Felipe, aos familiares, amigos, irmãos em Cristo e a todos que foram alcançados por sua vida e ministério. Que o Deus de toda a consolação conforte cada coração e que a memória do pastor Abel Felipe permaneça viva através das sementes de fé, amor e esperança que ele plantou ao longo de sua caminhada. Pastor Abel Felipe deixa saudades, mas também deixa um testemunho que continuará falando por muitas gerações. Esta é uma homenagem da Rádio FM Novo Som, onde o pastor Abel Felipe, por muitos anos, levou a mensagem da Palavra de Deus através do programa Olhar de Jesus.

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nota de falecimento. Esposa, missionária Nadir Felipe. Filha, pastora Ione Felipe. Genro, pastor Marcos Alvim. Neto, Jonathan Felipe Rangel. E demais familiares cumprem o doloroso dever de comunicar o falecimento do pastor Abel Felipe. O corpo está sendo velado na Igreja Assembleia de Deus, Ministério da Reconciliação, situada à rua Pastor Nilo Cerqueira Garcia, número 620, no bairro Presidente Costa.

Silva. O cortejo fúnebre sairá às 16 horas para o cemitério São João Batista. A família agradece a todos pelas manifestações de carinho, solidariedade e orações neste momento de dor e despedida. Comunicamos com profundo pesar o falecimento do pastor Abel Felipe. Segura minha mão. 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

queridos, bom dia. A graça e a paz do Senhor Jesus para você, para todos nós, para todos vocês, ouvintes da Rádio 104 FM Novo Som. Hoje, quarta-feira, 1º de julho do ano 2026. Bom dia e a paz do Senhor Jesus. Estamos aqui juntos e ao vivo em mais um dia que o Senhor nosso Deus Todo-Poderoso está nos concedendo. É mais um dia que estamos juntos, então vamos aproveitar este novo dia na presença do Senhor nosso Deus, em nome de Jesus. Como você está ouvindo aí na programação da rádio desde ontem e provavelmente também pelas redes sociais, foi da permissão do Senhor recolher o nosso querido e amado pastor Abel Felipe. Pastor Abel Felipe estava conosco na Rádio 104 FM Novo Som há muitos anos, todos os domingos, de 11 horas da manhã até as 13 horas, apresentando o programa Olhar de Jesus. E eu quero, na abertura do programa aqui, ler uma nota. E eu quero que você preste muita atenção nesta nota, em nome de Jesus. É uma nota que foi escrita pelo Marcos Vinícius Dias, o repórter 104 FM, e vou compartilhar com vocês essa nota que faz referência à vida, à trajetória e o legado do pastor Abel Felipe, esposo da querida irmã Nadir. Então, queridos, prestem atenção nessas palavras, nesta manhã, em nome de Jesus. Essa nota é do portal Itaperuna Notícias, direto da redação do portal Itaperuna Notícias. Pastor Abel Felipe morre aos 82 anos em Itaperuna. Morreu em Itaperuna nesta terça-feira, 30 de junho. Pastor Abel Felipe, aos 82 anos. Pastor Abel Felipe nasceu no dia 15 de janeiro de 1944. Ele foi um dos mais importantes líderes religiosos e fundador da Assembleia de Deus, Ministério da Reconciliação em Itaperuna. Conhecido como um dos pastores e como um dos pioneiros, né, do movimento pentecostal no noroeste fluminense, ele teve uma trajetória de grande influência regional, quando não apenas nos púlpitos, mas também na comunicação cristã, como através do seu programa Olhar de Jesus, veiculado em rádios e também na Rádio 104 FM Novo Som. A sua vida e legado são amplamente reconhecidos na história eclesiástica.

eclesiástica da região. Pastor Abel Felipe estava internado no Hospital São José do Havaí depois de ter sofrido uma queda e complicado seu quadro de saúde. A trajetória do pastor Abel Felipe e a fundação da Assembleia de Deus Ministério da Reconciliação confundem-se com a própria expansão do pentecostalismo no interior

0: história eclesiástica fluminense como um dos principais desbravadores e pioneiros do movimento pentecostal em todo o Noroeste fluminense. No evangelismo também, de massa, sua atuação ocorreu em uma época de forte expansão das igrejas evangélicas no interior. Ele utilizava frentes de evangelismo itinerante e cultos ao ar livre para alcançar novas comunidades. E também a sua comunicação e o rádio, entendendo o poder das mídias, o pastor Abel Felipe consolidou sua influência regional por meio do rádio, com o programa Olhar de Jesus. Tornou-se uma das maiores audiências do segmento religioso na região. Aqui na Rádio 104 FM Novo Som, o pastor Abel Felipe esteve conosco desde o ano 2003, aproximadamente, até agora, 2026. Ele usava o espaço para pregações, aconselhamentos, ações sociais e divulgação de suas músicas com a sua esposa, irmã Nadir. Uma liderança centrada ele tinha também. Conhecido pelo seu perfil conciliador e focado no ensino bíblico tradicional, pastor Abel Felipe exerceu forte influência ministerial por décadas, tornando-se uma figura de respeito também entre líderes de outras denominações. Essa mensagem aqui, essas palavras, são direto do portal Itaperuna Notícias, né? Eu pedi autorização para ser lida, porque o texto reflete tudo aquilo que o pastor Abel Felipe foi, é e deixou esse legado para todos nós. Se você quiser o link de acesso ao portal, nós enviamos para você pelo WhatsApp da Rádio 104 FM Novo Som, ok? Deus abençoe cada um de vocês que estão ouvindo a nossa programação, que o Senhor console, conforte a irmã Nadia, a Ione, o pastor Marcos Alvim, toda a família, o Jonathan, neto do pastor Abel Felipe, toda a família, os amigos mais chegados, todos que conheceram, todos que um dia foram também ovelhas do pastor Abel Felipe, hoje estão em outras denominações. Que Deus console e conforte os corações em nome de Jesus. A programação da rádio de hoje é realizada com muito amor e carinho também, para prestar essa homenagem ao pastor Abel Felipe. Você vai ouvir já a primeira edição do Sucesso em Dois Tempos, do Plex 104. Bom dia, gente querida, a paz do Senhor Jesus.
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2: Bom dia, Aline.
0: Olá, Giovanni. Bom dia pra você também.
2: 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Um abraço, Aline.
0: Abraço pra você também, Giovanni. Valeu.

0: nota de falecimento. Esposa, missionária Nadir Felipe. Filha, pastora Ione Felipe. Genro, pastor Marcos Alvim. Neto, Jonathan Felipe Rangel. E demais familiares cumprem o doloroso dever de comunicar o falecimento do pastor Abel Felipe. O corpo está sendo velado na Igreja Assembleia de Deus, Ministério da Reconciliação, situada à rua Pastor Nilo Cerqueira Garcia, número 620, no bairro Presidente Costa e Silva. O cortejo fúnebre sairá às 16 horas para o cemitério São João Batista. A família agradece a todos pelas manifestações de carinho, solidariedade e orações neste momento de dor e despedida. Comunicamos com profundo pesar o falecimento do pastor Abel Felipe. Segura minha mão.
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4: Muito bem, bom dia. 9 horas mais 41 minutos aqui na 104 FM Novo Som. Vem chegando a primeira edição do Sucesso em Dois Tempos, Duplex 104.
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4: Pastor Abel Felipe, irmã Nadir, vai cantando o primeiro sucesso. Coração ferido, o segundo sucesso. Deus abençoe a sua vida. Bom dia, gente.

0: 9h48. Essa foi a primeira edição do Sucesso em Dois Tempos, Duplex 104, que volta às 11h20 da manhã. Pastor Abel Felipe, irmã Nadir, em dois tempos para você. Bom dia, gente querida. A paz do Senhor Jesus Cristo.
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0: mais 4 minutos aqui na 104 FM Novo Som. Bom dia, gente querida, a graça e a paz do Senhor Jesus. Bom dia para você que está pelo rádio em 104,9, você que está pelo aplicativo nas plataformas iOS e Android, pelo site do radios.com, radios.net. Estamos também ao vivo e ainda pelo Instagram da Rádio 104 FM Novo Som, arroba Rádio 104 FM Novo Som. Estamos recebendo aqui na Rádio 104 FM, conforme anunciado aí todos esses dias em nossa programação, essa dupla querida e abençoada, esse casal tão querido e abençoado, Francisco Lopes e Viviane. Bom dia para vocês, queridos.
1: Bom dia, Aline. Bom dia, Rádio Novo Som.

0: FM. Que alegria de estarmos aqui hoje. Quanto tempo,
1: quanto,
0: né, Aline?
1: Tempo. Quantos anos, Viviane?
0: Muito tempo. E o tempo tá passando muito rápido.
1: É. Verdade.
0: Fala aí, meu amor.
1: Fala, Francisco.
2: Oi, bom dia e a paz do Senhor Jesus pra você que está aqui, está ao nosso alcance, ou melhor, que está ao alcance das nossas vozes. A minha esposa já fez todas as considerações, né? Não é verdade, Aline? Uma alegria muito grande estarmos aqui.
1: Amém.
2: Já faz um bom tempo mesmo que a gente vem aqui, bastante tempo.
1: Como é que tá a família?
2: Tá tudo bem, graças
1: tudo
2: a Deus.
1: Bem.
2: A gente ficou...
0: Meninas grandes, né? Quando a gente veio, eu não tinha a Valentina. A última vez que a gente veio aqui na rádio só tinha a Franciane, agora nós temos duas meninas.
1: Duas heranças preciosas.
0: Duas bênçãos.
2: Duas bênçãos muito grandes, lindas, coisa mais linda, sabe? A cara do pai.
1: Né, Viviane? É sempre assim que eles falam.
0: Mas é verdade, eu só emprestei meu útero.
2: É bênção pura.
1: Amém.
2: Né? A gente ficou bastante tempo no. Ficamos muitos anos no Rio, né? Fora. Lá a gente viajou com das partes do Brasil, fora do Brasil. Agora a gente. Aliás, agora a gente retornou faz um tempo.
1: Sim.
2: Só que a gente ficou um tempo sem gravar canções. Que a gente com criança pequena, vem colégio, essas coisas, né?
0: Pandemia.
2: Aí, pandemia.
0: Tudo
2: aí a gente, tipo assim, meio que deu uma segurada. Agora, com a graça de Deus, estamos retornando, gravando canções novas, né?
1: Amém. Maravilha.
0: É verdade, que agora não se grava mais um CD.
1: Verdade.
0: Grava single, né?
1: Sim.
0: Que é uma música.
1: Que já vai pra plataforma.
0: E já vai direto pra plataforma. Não tem CD físico mais, mas hoje tudo é online, tudo o acesso mais fácil, parece, né?
1: Sim.
0: E é isso aí. Agora nós voltamos a gravar, já gravamos duas e já estamos com mais duas para ser gravada assim no próximo semestre,
2: está,
0: né?
2: Ela já está, então, como se Deus quiser, antes do final do ano, agora a gente lança mais duas canções novas.
0: Isso aí.
2: Né? E estão no forno, como dizer.
1: Amém, tá no forno. Vocês disseram que ficaram um tempo lá no Rio, mas vocês não ficaram parados, né? Continuaram se apresentando nas igrejas.
0: Não, no Rio foi. Então, no Rio foi o momento que a gente mais saiu, que a gente morava no Rio, só tínhamos residência no Rio, mas não parávamos, né, em casa, porque. Na época a gente não tinha criança, então a gente viveu 10 anos em prol só do ministério mesmo. E só do ministério. Então foi assim, uma experiência muito bacana em nossas vidas. Hoje não, hoje nós temos assim, um cotidiano, tem assim, as filhas, né? O estudo, escola. Então tem diferença. Dos anos passados, quando a gente morava do Rio, pra hoje, né?
2: Agora fala uma coisa, antes de esquecer aqui, tem que mandar um abraço pra uma pessoa que tá no Rio, não tem?
0: Tá aqui, tá ouvindo.
1: Tá ouvindo.
0: A minha mãe, amiga dela, tá ouvindo a rádio através do aplicativo.
1: Manda um beijo, fala o nome dela.
0: Ô, mãe, Ilma! Maria, eu sei que vocês estão ouvindo, já vou logo mandar um abraço pra vocês. Isso mesmo, vou mandar um super beijo pra vocês, porque elas falaram que estão ligadinhas lá.
1: Gente, querida, que é uma bênção ver vocês aqui, depois de tantos anos aqui na rádio, a alegria de vocês é contagiante. O brilho do amor de Cristo na vida de vocês é real.
2: Amém.
1: É uma bênção recebê-los. É uma bênção recebê-los aqui na rádio. Fala para os nossos ouvintes como surgiu aí essas canções, essas novas canções, né, que nós temos veiculado aqui na rádio. Essa que está no fundo aqui, Pode Chorar, por exemplo, todo dia o pessoal tem pedido.
0: Olha que
1: bacana. Programação da rádio.
2: É mesmo? Obrigado,
0: o Pode Chorar a gente adquiriu já tem bastante tempo, que a gente, é uma canção...
2: Ficou guardada, já tem...
0: ela ficou guardada, a gente adquiriu, é da dupla Rick e Renan, né, nem sei se existe ainda essa dupla. E aí... Como a gente tem bastante canções já adquiridas, só que a gente não gravou naquele momento devido ao que a gente já falou, já reportou.
2: É que fez uma mudança,
0: entendeu?
2: Né?
0: Aí chegou o momento de gravar o Pode Chorar, porque é uma canção que é pra cima o ritmo, mas tem letra.
1: Sim,
0: entendeu?
1: Verdade.
0: Porque na presença do Senhor a gente pode chorar, pode derramar as lágrimas, porque o Senhor entende todas as suas lágrimas, né? Colhe como no odre, e é isso aí.
1: E a outra canção, Francisco Lopes, Somente Adore.
2: Essa canção, Somente Adore, é uma canção inédita. A gente gravou agora de um compositor amigo nosso. E a gente queria uma canção assim que falasse... A gente gosta muito de canção que tem mensagem bíblica, sabe?
1: Sim.
2: Que traz passagem bíblica, fala muito com a gente. A gente tem esse conceito de sempre procurar gravar canções que trazem a mensagem bíblica, porque, na verdade, a Bíblia é a inspiração, é a nossa inspiração, né? Aí essa canção falou muito ao nosso coração, de momento que a gente queria gravar a canção nova, minha esposa gostou muito, ela me selecionou.
0: É isso mesmo, a canção é assim com a gente, né, amor?

0: vamos falar assim em português, claro, nós somos enjoados.
1: Uhum.
0: Entendeu? Assim, a gente não grava só por gravar. A canção tem que entrar como flecha no nosso coração.
1: Primeiro no coração de
2: isso.
1: vocês,
2: falar
1: né?
2: Com a gente primeiro.
0: Exatamente. Então, é, nós ouvimos do compositor assim, só do violãozinho, assim,
1: uhum.
0: né? Aquela canção crua, mas já falou. Logo, muito cravado nos nossos corações. Você, é essa. A canção, quando a gente grava, é assim. Sempre é assim, né, amor?
2: É, a gente é... gosta de. A gente ouve e fica ali.
0: Mas não fica ouvindo, assim, não. Muitas vezes, não. Tem que ser, assim, tem que ser o primeiro impacto.
2: É, a gente falou, uhum. colocou, ela falou é, com a gente falou... naquele momento ali. A gente, quando a gente vai ouvir uma canção, já pede uma direção a Deus, vamos Amém. Selecionar uma canção. Aí a canção falou com a gente, né? Alimentou a nossa alma, né? Espiritualmente, a gente sentiu a presença de Deus nela. Falou, bom, essa é a canção que a gente quer louvar o Senhor e ministrar ela, né? Então, da forma que ela falou com a gente espera que fale com outras pessoas também.
1: Aprovado pelo Espírito Santo de Deus no
2: Amém.
1: Coração de vocês.
2: Isso.
1: Reflete no coração de quem ouve,
0: é,
1: né?
0: Eu é. Creio que é isso, sim.
1: É isso, assim, que Deus vai trabalhando.
2: Um também,
0: tá, amor, calma aí.
1: Tem mais
0: amor.
1: Gente pra mandar um abraço, Viviane?
0: E tem a Lina Aline, toda vez que eu vejo ele na igreja.
1: Ah.
0: Ele falou assim, eu estou ouvindo o seu hino na rádio.
1: Quem
0: assim,
1: que é?
0: Como é que você está, como é que você sabe quem é eu? Porque fala que é Francisco e Viviane, é você. Aí ontem eu encontrei com ele na igreja, ele, você vai estar na rádio amanhã, junto com a Aline. Eu falei assim, como é que você sabe? Então, ele escuta a rádio,
1: escuta,
0: com certeza,
1: né?
0: É o Adão do Picolé.
1: É, quem não conhece Adão o Adão do Picolé?
2: O Adão,
0: um abraço. Eu falei assim, ó, amanhã eu vou te mandar um abraço na rádio, você fica ligadinho aí. Então, vamos ver se, o que, que ele vai falar quando encontrar com ele no próximo culto.
1: Com certeza, um abraço pro Adão do Picolé, sempre encontro com ele na rua, ele é uma bênção de Deus, sempre alegre, sempre falando de Jesus, da maneira como Deus usa ele, é uma bênção de Deus. Meus queridos, fala pra gente assim, como é que foi pra vocês, né, que já estão há tantos anos no ministério, bom, louvando queremos, a Deus, também ministrando a palavra.
2: Também, né?
1: Como que foi essa transição, igual nós falamos anteriormente, da gravação do CD para gravar o single, né? Que agora é assim. Como é que foi isso para vocês? Foi fácil essa adaptação? Foi um desafio? Teve medo? Como é que foi isso? Como é que Deus trabalhou no coração de vocês?
0: O Chiquinho ficou muito alegre quando acabou o CD.
2: Eu há muitos anos atrás, Alice, você não vai acreditar. Há muitos anos atrás... Deus às vezes me dá algumas visões assim um pouco mais à frente, sabe?
1: Sim.
2: Aí eu falei há muitos anos atrás, olha, muitos anos, olha, o CD vai acabar. Ah, você tá maluco, que é isso que vai acabar? O CD vai acabar. Não vai existir mais CD, vai parar tudo, não vai demorar. Aí você tá louco, tá falando, pra mim vai ser bom, porque tipo assim, é o que acontece, rapaz, parece meio estranho. Eu vendia CD, graças a Deus.
0: E as pessoas falavam que você era doido, você lembra, Chico?
2: Falava que eu era doido, que o CD ia acabar, nunca vai acabar,
0: doido,
2: porque eu tinha
0: nunca
2: como.
0: Vai acabar.
2: Tipo assim, eu já tinha essa visão. E que na verdade também eu vendia CD, que a gente tem no ministério, você precisa vender o CD. Então, graças a Deus, vendia muito CD, a gente vendeu muito CD. Eu creio que hoje nós, no nosso repertório todos. No repertório todo, os CDs, deve ter vendido quase uma semicópia no total.
0: Ah,
2: tudo,
0: com
2: né?
0: certeza.
2: Ele vendeu bastante, graças a Deus. Mas eu nunca, sei lá, eu nunca gostei de vender CD.
0: Sim, eu sempre. Eu também não gostava, não.
2: Eu não sei, algo assim, falar, pra gente, eu não gosto de vender CD. Se eu pudesse, eu doava CD pra todo mundo. Uhum. Mas eu não podia doar CD pra todo mundo, claro. Você tem ideia, no nosso site, a gente fez o site na época, né? Colocamos CD, as canções de graça. Falaram, nós temos os CDs,
1: sim.
2: Mas se você que não pode comprar o nosso CD, não tá com dinheiro na hora, pode entrar no site e baixar todas as canções, são de graça. Era sempre um desejo que a gente tinha. Quando acabou o CD, as pessoas falaram, rapaz, como pode? Você falou, rapaz, eu já tinha essa visão. Aí a gente.
0: Foi libertador.
2: Foi libertador.
0: Foi legal.
2: Foi libertador. Aí
0: foi
2: depois. E a gente foi. Depois que a gente veio também pro interior, com criança pequena, como a gente falou, com criança, a gente mudou um pouco os projetos nossos. Agora vamos dar uma descansada, né?
0: Nós temos o nosso trabalho.
2: Temos o nosso ramo, né? Que é o nosso, nossa empresa. Enfim. Aí a gente. Mas a gente não para de louvar o Senhor. Ele continua, né? Que é um desejo da gente. É um desejo que arde na alma, né? E queremos mandar também ali, né? Aqui um abraço aos nossos pastores também.
1: Com
2: né,
1: certeza.
2: Né?
1: Pode
2: pastor.
1: Falar.
2: É o nosso pastor-chefe, que é o Paulo Silva, nosso pastor principal, né? Pastor Paulo Silva Nascimento, e o nosso pastor local, que é o pastor Max, Elisângela,
0: juntamente
2: entendeu,
0: com
2: né?
0: essa esposa. Olha aqui, Aline,
2: o campo
0: tem
2: da Pedro Maia é
0: ligadinho aqui, Aline,
2: o campo
0: olha.
2: Da primeira
1: vai
2: de...
1: mandando alô aí.
0: A Débora, minha amiga, Débora.
2: O campo
0: Débora,
2: da primeira de Maia é um...
0: Cleide,
2: os
0: tá
2: irmãos
0: ligadinha.
2: Da primeira de Maia são muito bons, sabe? Aquele
0: tá
2: amigo,
0: ligado.
2: Aqueles amigos que a gente tem, né?
1: É uma
2: são
1: benção.
2: Muito bons, entendeu, né? E também quero mandar um abraço pro pastor, muito amigo, tem muitos pastores, mas eu vou lembrando agora aqui aos poucos, o pastor Marcelo Coimbra, que também que é do Rio de Janeiro, nós congregamos na época, quase 10 anos no Rio e ficamos surpresos quando ele veio pra cá. Eu falei, rapaz, então vira e mexe, ele tá junto aí, a gente gosta muito deles também.
0: É verdade.
2: Os irmãos da Devec, no geral, né, Mara?
0: Isso aí.
1: O pastor Paulo Silva do Nascimento, ele é um pastor que apoia, né? Os irmãos da igreja,
2: Paulo,
1: quando tem um chamado ministerial.
2: Tem.
1: Ele apoia,
2: Paulo,
1: né?
2: Sim, o pastor Paulo é muito amoroso.
0: Ele apoia.
2: Muito, né?
0: Ele pede que as congregações chamem o pessoal do campo, assim, um apoiando o outro, né?
1: É. Isso é muito bonito de se ver, né?
2: É sim. O pastor Paulo, ele é muito amoroso com as ovelhas, né? Às vezes a pessoa fala assim, ah, é tão fácil jogar fora, colocar pra fora, mas quem ganha a alma sabe o valor, né? Inclusive também querendo deixar o nosso sentimento aqui, nossa perda que tivemos ontem,
0: verdade,
2: né?
0: Exatamente.
2: Pastor Abel, que foi um...
0: Legado
2: o pastor
0: que deixou,
2: o Abel,
0: né?
2: Felipe foi um maior ganhador de alma,
0: exatamente,
2: que eu conheci. Rapaz, com o recurso que ele tem, foi o maior que eu conheci no Brasil. Nós tivemos uma vez num evento em Vitória, lá numa igreja muito grande, lá em... Como é que chama aquela igreja mesmo? Lá?
0: Qual?
2: Lá no,
0: eu
2: pastor,
0: não...
2: que é mulher lá?
0: Aribiri. Vocês encontraram com ele lá?
2: Não, mas nós tivemos um dia, tivemos ministrando, aí depois no final da festividade veio um irmão perto de nós e falou assim, olha, que bom que vocês são do Teperuna, eu queria que vocês mandassem um abraço pra mim, pra uma pessoa, pra um pastor de lá. Eu falei assim, quem, meu irmão? Olha, o pastor Abel Felipe, você conhece? Ele conhece desde criança. O Abel Felipe, desde criança, eu era criancinha pequena, ele já ministrava, ele já fazia obra de Deus. Aí falou assim, fala com o pastor Abel que eu sou uma das 150 vida que se converteu no dia que ele fez um trabalho só pra desviar daqui. Ai, até hoje tô firme aquilo ali. Eu falei, gente, como... E todo lugar que a gente ia, o pessoal fala, rapaz, tem um pastor de São Itaperuna? Tem um pastor lá que é uma referência, pastor Abel. Eu falei, eu conheço. Então ele foi um legado que deixamos, né, nossa primeira família. Não deu pra gente ir ontem até, mas a gente... É um legado que foi uma perca, mas por servo que partiu, né?
0: Sim.
2: Os braços do Senhor, partiu com Cristo e ganhou muita alma.
0: Muitas.
2: Foi o maior ganhador de alma da nossa região toda, ele foi o maior.
1: Uhum. E muito bom, Francisco Lopes e Viviane, vocês citarem isso, né? Porque realmente é um legado que ele deixou de muita alegria, muita esperança, muita ousadia, coragem para pregar o evangelho, né? E é uma bênção mesmo. Fala pra gente agora, quem tá ouvindo a programação da Rádio 104 FM, quiser chamar o Francisco Lopes e a Viviane para ministrar os louvores lindos nas igrejas, nas festividades, como é que faz? Como é que entra em contato?
0: Então, entrar em contato comigo. Eu sou a secretária.
2: Chico
0: não sabe de nada. Só fala assim, se arruma que a gente tem compromisso hoje.
1: Por isso que quando eu entrei em contato com ele, ele falou assim, Aline, resolve o dia e o horário com a Viviane.
0: Sim, pra não ter a divergência, assim, entendeu?
2: Porque a gente já fez confusão de sem perceber, a gente marcar duas agendas no mesmo dia, que deu um... Sim, a coisa ficou chata. A gente
1: Viviane,
2: ficou...
1: o que seria desses homens se não fossem as esposas?
0: Exatamente,
1: né?
0: O que seria, né? É isso aí, gente, se vocês quiserem contratar a gente pra adorar na sua igreja.
2: Não somos
0: mercenário, entendeu? Será um prazer em atendê-lo e adorar o Senhor junto. É só ligar para DDD 22 99795 8890. Falar comigo, Viviane.
2: Oh, parece até propaganda de gravado.
1: Vou até pedir pra repetir, hein?
0: Ah, olha aí.
1: Repete.
0: Ó, anota aí, pega a caneta e o papelzinho. Então vamos lá. 22 99795 8890. Falar com Viviane.
1: Francisco, eu queria que você deixasse aí as suas palavras, considerações finais, né? Eu já verifiquei aqui que a Viviane falou mais tempo do que você.
2: Falou, é assim mesmo.
1: Né?
2: Sempre quando até quando a gente vai na igreja, você fala, ela vai saudos e mora, cumprimenta, ela fala, que é bom, que alegria, tudo. Eu falei, mas mano, agora minha esposa falou tudo.
0: E aí ele não fala nada.
2: Rapaz.
0: Aí toda vez ele fala assim, ela já fez todas as considerações.
2: Agora é só dizer a paz do Senhor, vamos ver. Não, a gente, eu quero deixar para os irmãos com alegria, né? Como a gente falou, alegria muito grande ali, né? Tá aqui, sabe? A gente admira o seu trabalho aqui, admira, a gente acompanha, a gente sabe, né, a importância, e a gente tem visto, as pessoas comentam direto, né, com a gente, né, que estão sempre ouvindo essas canções, que escutam, que acompanham bastante vocês aqui.
0: Amém.
2: E é uma rádio que tem história, não é verdade? A gente tava até comentando um pouco sobre isso aqui, e eu quero deixar para os irmãos também aqui um versículo bastante conhecido, né, que é o Salmo 23, né, o Senhor é meu pastor e nada me faltará. Deitar-me faz em vez de espaço, não é verdade?
0: Verdade.
2: Então, e ele diz também no Salmo 1º, bem-aventurado varão que não anda segundo o conselho dos ímpios, nem se detém no caminho dos pecadores, nem se assenta às rodas dos escarnecedores, mas são como a árvore plantado junto ao ribeiro, de algo que dá o seu fruto na estação própria. Eu fico analisando isso aí, a gente tem alguns pés de tem uma chácara, por exemplo, tem um

0: E tem um específico, um pé de goiaba lá, que ele fica na beira de um lago, né? No barranco lá, às vezes mesmo na época seca, mas ele pega um pouquinho daquela água ali, ele dá fruto o ano todo. Sempre que eu vou lá, aquelas goiabas imensas, né? Eu fico impressionado com isso. E há poucos dias eu estava conversando com um amigo meu, ele é daqui, é melhor, ele é de Minas Gerais, ele estava lá em Portugal, ele mandou um vídeo lá na Europa, de existe uma... A floresta do Amazonas, eles não entendem, até hoje desafiam um pouco os cientistas, porque o solo é fraco, porque vem as enchentes, lavam, leva toda a vitamina, a proteína que o solo tem, e eles não entendem como as árvores são tão formosas. Mas aí, fazendo pesquisa mais a fundas, eles descobriram que o deserto Saara é rico em fósforo, em potássio. Sim. E engraçado que uma vez por ano existe uma nuvem que vai lá no deserto Saara. Ora, ela anda milhares de quilômetros, olha que coisa linda, essa nuvem anda milhares de quilômetros, cerca de 14 mil quilômetros, mais de 5 mil quilômetros só de Oceano Atlântico. Ela viaja todo esse período todinho, e sabe onde ela repousa? Sobre as árvores do Amazonas, onde as árvores não recebem alimento pela terra, porque a terra já está fraca devido às enchentes, mas a vitamina e a proteína, ou seja, o alimento que elas precisam, vem por cima. E esse amigo meu que estava lá e me mandou um vídeo, olha só, está passando por Portugal essa noite, eu olhei, eu vi aquilo e falei, meu Deus, cheguei a me arrepiar. O que que eu aprendo, ela sabe o endereço certinho, ela anda milhares de quilômetros. Eu posso imaginar uma outra nuvem perguntando, ela, você vai para tão longe, vai para outro caminho, vai para outro lado, você vai lá para o Brasil, para o Amazonas, não tem nada lá. Eu imaginei aquela nuvem dizendo, não, eu tenho uma ordem a cumprir, um endereço a chegar, uma bênção a entregar. Assim eu quero compartilhar com você esta manhã. Assim como Deus cuida de uma árvore, não é verdade? Você que está na presença de Deus, ou talvez você que parou na fé, porque todos nós temos, se olharmos, nós temos diversos motivos, até às vezes para parar um pouco, entristecer. É bíblico, tantos homens da Bíblia pararam, não é verdade? Mas nós temos um motivo acima de tudo para continuar chorando, gemendo aos pés de Cristo. Quando você dobra o joelho, a Bíblia fala assim, você está feliz, você cante. E quem não está feliz, chora? Não, você não está feliz, você ora. Quando você começa a orar, o próprio Espírito Santo nos alegra, nos traz uma alegria muito grande. Que Deus venha renovar sua vida ministerial, renovar sua vida em todos os aspectos nesta manhã. Alegria que só Cristo pode nos conceder, porque nós temos um vazio muito grande se não tivermos a presença de Cristo. E é chorando, gemendo na presença dele, a gente chora e ele envia o recurso, ele envia a provisão, os cuidados. Quero deixar para você esta manhã, que Deus abençoe a sua vida, te sustente, te guarda, e que você seja como essa árvore do Amazonas ali, que mesmo que as pessoas olhem para você, não consigam entender como ela está de pé, como ela conseguiu isso e aquilo, mas não sabe que a vitória dela vem de cima.
1: Amém. Que é palavra verdade. Abençoada, Francisco.
0: Amém. Deus continue abençoando, Aline. Nós ficamos muito felizes mesmo de estar aqui, tá? Uma alegria muito grande.
1: Nós também.
0: Deixa minha esposa falar um pouquinho de novo.
1: Vamos deixar a Viviane falar mais um pouquinho. Ô, Viviane, antes das suas considerações finais, vocês estão juntos há quantos anos?
2: Nossa, Aline.
1: Eu preciso perguntar isso, sabe por quê? Porque todas as vezes que eu vejo vocês, o amor e o carinho entre vocês é tão bonito.
2: Eu falo isso, é a mesma coisa.
1: Eu vou dizer uma coisa, é uma fofura. Porque eu fui olhar as fotos de 15 anos atrás no Facebook e nós tiramos tantas fotos aqui na rádio e vocês assim, tão bonitos, juntinhos, coladinhos na foto, a gente fazendo selfie. E esse amor continua sendo renovado
2: dia após dia. Eu sempre falo com ele. Olha,
0: mas você não sabe, Aline, senão eu apanho.
1: Você apanha?
2: Mentira. Eu comecei a namorar o Chico, eu tinha 14 anos, eu era muito nova. E eu falo pra ele que o meu amor, desde quando eu tinha 14 anos, pra ele, hoje eu vou, esse mês eu faço 43 anos, é o mesmo amor que eu tenho por ele. Né?
0: E então, o Chico. Aqui, eu fico muito feliz de ter realizado o sonho da minha esposa.
2: Ele é muito bom. Que eu falo com ele que o meu sonho era ter casado com ele. Imagina se eu tivesse casado com ele.
0: Ai.
2: Isso é uma declaração de amor, não é, Aline?
0: Aí,
2: Aline, ele me enrolou, Aline, 9 anos.
0: Ai, meu Deus do céu, 9 anos
2: pra gente casar. A gente ficava entre tapas e
0: porque a gente terminou.
2: Eu era muito imatura, né, Aline? Sim. Eu tinha 14 anos e ele era mais velho do que eu.
0: Não precisa falar, minha idade. Tá tão bom o assunto agora.
2: Aí, Aline, eu casei com 23 anos, né? E esse ano, pra glória e honra do Senhor, vamos fazer 20 anos de casada. Né, amor?
1: Glória a Deus. 20 anos.
2: Isso aí. E graças a Deus nós somos muito felizes, né, amor? De mim se você não casasse comigo, né? Você não seria feliz tanto assim, né?
0: Não seria, não, com certeza. Né?
1: Esse chamado pra louvar a Deus surgiu já no namoro ou depois do casamento?
2: Então.
1: Ou você já louvava?

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1: Eu aprendi a falar e já comecei a cantar, né? Então eu canto desde muito novinha, uma promessa de Deus há muito tempo. Nós se conhecemos através do louvor.
0: Que bênção.
1: Entendeu? Nós éramos da mesma igreja e ele era de uma congregação, eu era de outra, mas eu conheci ele num congresso em Talva. Não foi em Talva aquele congresso?
2: Não, não foi Talva. Foi Talva, não, foi Pádua.
1: Algum lugar na região, uhum, que tinha um congresso geral, assim. Sim. Aí eu vi ele cantando, começando a cantar. Aí eu fiquei já logo de interessada nele.
2: Ela já aprendeu os tiros, eu tô aprendendo até hoje.
1: Aí eu fiquei interessada nele. Aí, como a gente era... Eu era muito convidada pra cantar em casamento. Aí, né, ele foi... A gente começou a ter uma amizade antes do namoro, né? Aí ele perguntou se eu conhecia uma música romântica. Eu falei assim, eu conheço, já cantei essa música. Aí a gente começou a cantar. Sim. Em casamento. Aí, engraçado que essa música que a gente... que foi um dos motivos que a gente se conheceu mais, a gente até cantou no nosso casamento.
0: É mesmo.
1: Ela faz parte da nossa história. A gente pretende até gravar ela, né? O compositor. Uhum. O compositor até deu autorização pra gente gravar ela. A gente vai gravar ela ainda. É uma música que faz parte da nossa história.
0: Amém.
1: Você lembra daquela coletânea Amo Você? Amo Você?
0: Lembro.
1: Então, é do Amo Você 2.
0: É antigo. Antiga. Então você cantava os hinos da coleção Amo Você nos casamentos.
1: Amo Você no casamento.
0: Que
1: a gente
0: bênção.
1: Cantava muito em casamento. Então.
0: É linda a história de vocês.
1: É muito
0: é linda a família que Deus deu.
2: Obrigado
0: a vocês.
2: Amém.
0: É lindo o ministério de vocês. E nós temos certeza que temos muitos frutos aí através do ministério de vocês, né?
1: Só Deus pode fazer isso. Amém.
0: É verdade.
1: Glória
0: toda
1: a Deus
0: honra,
1: Deus.
0: Toda glória ao Senhor. Não. Viviane, suas considerações finais.
1: Ah.
0: E pode deixar uma palavra aí para os ouvintes.
1: Gente,
0: fique à vontade.
1: Quero agradecer a todos. Você tá falando aqui que o meu Instagram tá sem som, mas é o que eu não sei mexer nisso aqui, não. Eu quase não faço live. Gente, eu quero agradecer a todos os irmãos, todos os amigos pelo carinho com a gente, que a gente recebe, de todas as igrejas que a gente vai, né? Das pessoas que nos convida. Eu quero trazer uma palavra pra vocês, que nunca pare. Eu sei que é difícil, igual o Francisco falou, gemendo e chorando, mas o Senhor é contigo. Nunca pare de lutar, né? Nós estamos vivendo momentos difíceis, mas Deus está conosco sempre. Se Jesus está no barco, Aline, não importa, tudo vai bem, não importa a tempestade que vem, né? Então é isso aí, muito obrigado pelo carinho a todos que estão ouvindo, tá? Que Deus abençoe e chama nós.
0: Com certeza.
2: Amém.
0: Queridos, muito obrigada pela participação de vocês. Nós ouvimos aí no fundo, Pode Chorar, mas vamos encerrar a entrevista aqui com uma canção que também é uma das mais solicitadas na programação da Rádio 104 FM, ô Francisco, que é a canção Cidadão do Céu.
1: Ah, é a nova roupagem,
0: Isso aí,
2: 26 anos. Tem 26 anos que eu gravei ela e agora regravei. As pessoas pedem muito tempo pra gente cantar ela, mas aí, como é um arranjo muito antigo, falei, gente, esse arranjo tá tão antigo, já tô tão enjoado, já cantei isso mais de 1.000, 2.000 vezes. Aí fiz uma roupagem nova nele agora, né?
1: É isso aí.
2: Né?
1: Uhum.
2: Ficamos felizes, entendeu? A canção.
0: Queridos, Deus continue abençoando, usando a vida de vocês, por onde o Senhor conduzir vocês, em cada cidade, em cada igreja, em cada festividade. Que a palavra do Senhor seja ministrada através das canções. Que Ele abençoe vocês poderosamente em nome de Jesus.
2: Amém. Obrigado, irmã. Deus abençoe a sua vida, sua família, seu negócio, a rádio. Sempre abençoando vida. Que Deus possa estar abençoando cada vez mais para a glória e honra do nome dEle. Chegando aos corações, porque somente quem ouve uma mensagem, uma canção, na hora que aquele momento sabe que precisa de ouvir algo e liga a rádio, que escuta aquela canção, sabe o valor que tem de uma rádio, que tem uns projetos de divulgar a palavra de Deus. Deus através do louvor, e a rádio não tem limite, né? Ainda mais hoje pela internet, por exemplo, não tem limite. Nós queremos mandar um abraço para todos vocês que estão alcançando nossas vozes, tanto pelas redes sociais, não é isso?
0: Isso.
2: Pelas zonas sonoras da rádio, né? Verdade, no geral, do Brasil, todos onde estiver ouvindo, que Deus abençoe a sua vida e a sua família. Muito obrigado.
0: Amém. Gente querida, são 10h29, nós ouvimos aí a entrevista, um bate-papo tão gostoso, tão especial, com Francisco Lopes e Viviane, aqui na 104 FM Novo Som. Bom dia, Deus abençoe vocês. A entrevista completa tá no Instagram da Rádio 104 FM, @Rádio 104 FM Novo Som.

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1: Ótimo dia pra você, agora são 10h36.
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2: Ok, bom dia. Deus abençoe a sua vida. São 10 horas mais 51 minutos. Nós estamos na quarta-feira, 1º de julho do ano 2026. Eu acho que eu entrei no ar falando a data errada, mas é 1º de julho do ano 2026. Deus abençoe você, ouvinte da Rádio 104 FM Novo Som. Nós estamos realizando hoje uma programação muito especial para homenagear também Pastor Abel Felipe e toda a sua família. Pastor Abel Felipe, que sempre esteve conosco desde o ano 2003 aqui na Rádio 104 FM. E você está ouvindo aí, né, algumas canções do Pastor Abel Felipe, da irmã Nadir. E nós temos aqui, né, muitas mensagens dos nossos ouvintes que estão participando aqui com a gente, enviando suas mensagens, suas condolências, né? Nós temos aqui o pastor Gerson Costa e a irmã Rosália Costa, também são cantores. Um abraço, pastor Gerson Costa e a irmã Rosália Costa. Deus abençoe vocês. Graça e paz. Meus sentimentos a todos vocês pelo falecimento do pastor Abel Felipe, a toda a família e membros da Assembleia de Deus, Ministério da Reconciliação. Um abraço a todos vocês da FM Novo Som. Aqui é o pastor Gerson Costa. Um abraço, pastor Gerson Costa. Deus abençoe você, né, o senhor, a irmã Rosália Costa, o ministério de vocês também, que é lindo. Que o Senhor continue abençoando poderosamente, em nome de Jesus. Nós estamos aqui, à medida do possível, encaminhando, né, as mensagens para a família do pastor Abel Felipe. E vamos ouvir aqui também a participação pelo áudio do José Carlos Pacheco, do Marca Tempo. 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A Novo Som ouve você e você vai ouvir o José Carlos Pacheco, do Marca Tempo.
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3: Irmã Aline, graça e paz do Senhor Jesus Cristo. Bom dia. Aqui é o irmão José Carlos Pacheco. Eu sei que hoje não vai ter pergunta bíblica. Eu gostaria se a irmã pudesse colocar um hino com Abel Felipe, a esposa dele. Visita aos desviados, em homenagem a ele. Eu cheguei a conhecer ele aqui quando ele estava na congregação aqui do Osso Florestal, né? Eu gostaria de ouvir esse louvor, oferecendo, né, para todos que estão de luto, né? Que é o povo evangélico de luto, tá bom? E para vocês aí da rádio, eu sei que você e a família dele, o Lucas, eram muito chegados, tá? Para todos nós, visitadores desejados, se você puder, tá? Em nome de Jesus.

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2: Agora 11:16.
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4: 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Amanhã eu volto com as ofertas em destaque em mais uma Quinta da Carne. Um abraço, minha amiga Aline Fernandes, e até amanhã.

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5: Ok, bom dia, Deus abençoe a sua vida. Bom dia para você que está aqui na sua rádio 104 FM Novo Som em 104,9. 24 horas no ar com você.

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1: 11 horas mais 26 minutos. Bom dia, gente querida. Segunda e última edição do Sucesso em Dois Tempos, do Plex 104. Tem Paulo César Baruque em dois tempos para você. O primeiro sucesso seria Tão Bom. E o segundo sucesso, Flores em Vida. Bom dia, gente querida.

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0: comunicamos com profundo pesar o falecimento do pastor Abel Felipe.
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5: 11h44 na 104 FM, bom dia gente querida, Deus abençoe cada um de vocês em nome de Jesus. Eu preciso agradecer o seu carinho, a sua audiência, a sua participação no dia de hoje. Hoje não tivemos o desafio bíblico, mas amanhã, permitindo o Senhor, teremos aí o desafio bíblico na 104 FM Novo Som, ok? Não foi possível também ler todas as mensagens, mas vou ler aqui mais algumas mensagens aqui na Rádio 104 FM. O Daniel Borracheiro, da Borracharia Cristo Rei. Bom dia, Aline. Bom dia a todos da Rádio 104 FM Novo Som. Vocês estão de parabéns por esta linda homenagem ao nosso querido pastor Abel Felipe, que agora descansa no Senhor. Me lembro que quando ainda criança na roça, minha mãe não perdia nenhum programa dele pelo rádio. Foi aí que aprendi muitos louvores da dupla Abel e Nadir. Agora fica a saudade, porém temos a certeza de que ele cumpriu sua missão e está agora recebendo nos céus o seu galardão. Que Deus conforte os corações da família ilutada. Um abraço do Daniel Borracheiro, da SEAB. Um abraço para você, Daniel. Obrigada pelo carinho, pela audiência. Deus abençoe cada um de vocês em nome de Jesus. Queridos, tem mais algumas participações aqui? Deixa eu falar aqui a participação do casal Samuel e Leila. Uma singela homenagem, pastor Abel Felipe partiu e vai deixar saudade. Partiu para a eternidade durante sua jornada, não faltou lutas em sua caminhada. Quando conheceu Jesus, trocou a enxada pela Bíblia Sagrada. Foi servo fiel e cumpriu o seu papel. Foi determinado e inteligente, foi um homem crente, foi leal, íntegro e companheiro. Foi homem verdadeiro, se preocupou com os desviados e fundou o ministério.

da reconciliação. Ali se dedicou com muita determinação. Pastor Abel também cantou, compôs e pregou. Ao nosso Deus, ele fez um pedido: Pai, segura minha mão. E seu pedido foi atendido. Toda honra e toda glória seja dada ao nosso Deus, porque ele deu e ele levou. Bendito seja o nome do Senhor. Amém. Com muito carinho, do casal Samuel e Leila, 30 de junho de 2026. Um abraço para o irmão Samuel e a irmã Leila. Se eu não me engano, eles moram lá em São José de Ubá. Foi o irmão Samuel e a irmã Leila que escreveram a história do pastor Abel, que foi lida no culto de jubilação no dia 30 de maio desse ano. 30 de maio foi o culto de jubilação do pastor Abel Felipe. E esse texto foi escrito também por esse casal querido, pastor Abel Felipe e irmã Nadir. A Cidiana também está aqui com a gente, enviou uma mensagem: gostaria de ouvir os louvores, estou ouvindo os louvores do nosso saudoso pastor Abel Felipe. Eu ouvia o programa na rádio todos os dias, o programa dele pela rádio 104 FM Novo Som. E os louvores do programa do pastor Abel Felipe falava e fala muito comigo. Amém. Nós temos aqui muitas mensagens, queridos. Eu gostaria de pedir até perdão a vocês por não conseguir ler todas as mensagens, mas que Deus abençoe vocês em nome de Jesus. A paz do Senhor, Aline. Gostaria de oferecer um hino para minha mãe Olga, que está aniversariando hoje. Eliane Amorim, do bairro São Mateus. Felipe Amorim, um abraço aí para vocês, queridos. Um abraço para a irmã Olga, do bairro São Mateus, aniversariante do dia de hoje. Aí Deus abençoe vocês em nome de Jesus. Um grande abraço em nome do Senhor Jesus. A Ione Poubel, do bairro Vinhosa, estou na escuta na programação da rádio. Eu também escuto a rádio, escutava o programa do pastor Abel na rádio todo domingo. Ouvia desde sempre na roça, todos os domingos, programa Olhar de Jesus. Amém. Deus abençoe. Obrigada aqui pelas mensagens, por todas as demonstrações de amor, carinho e afeto. A irmã Selma Maria Lopes da SEAB: pastor Abel Felipe deixou e vai deixar muitas saudades. As nossas manhãs de domingo não serão como eram. Mas ele é um servo de Deus, foi um servo de Deus que muito pregou o evangelho a grande parte do nosso Brasil. Que Deus conforte a família, sua esposa, irmã Nadia, a filha, o neto, o genro, todos os familiares. Até eu estou sentindo já muitas saudades do pastor Abel Felipe. José Adilson Boechat: pastor Abel Felipe deixou saudades. Meu amigo, irmão, pastor Abel, Deus abençoe a todos os familiares e amigos. Cida, da Igreja Metodista Wesleyana: meus sentimentos e carinho a família do pastor Abel Felipe. Que Deus conforte o coração da família e amigos em nome de Jesus Cristo. Queridos, não tem como eu ler todas as mensagens. Eu quero agradecer a todos vocês que enviaram mensagens. Elas estão sendo enviadas à família do pastor Abel Felipe. Quero lembrar a vocês que o corpo está sendo velado na Assembleia de Deus, Ministério da Reconciliação. A entrada é por cima, na rua de cima, no novo templo, tá? Para você se localizar, no bairro Presidente Costa e Silva. E o sepultamento será às 4 horas da tarde, né? Vai sair às 4 horas da tarde, lá da Igreja Assembleia de Deus, AD, Ministério da Reconciliação. Deus abençoe cada um de vocês, em nome de Jesus Cristo. E vamos continuar em oração por essa família querida e abençoada, em nome de Jesus. E fica em nossos corações, em nossa memória, as lindas lembranças com o pastor Abel Felipe. Deus abençoe todos vocês, em nome de Jesus. Até lá, gente querida!

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3: Meio-dia e 1.

0: Meio-dia e 14.
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0: 3:38.
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4: Nota de falecimento. Esposa, missionária Nadir Felipe. Filha, pastora Ione Felipe. Genro, pastor Marcos Alvim. Neto, Jonathan Felipe Rangel. E demais familiares cumprem o doloroso dever de comunicar o falecimento do pastor Abel Felipe. O corpo está sendo velado na Igreja Assembleia de Deus, Ministério da Reconciliação, situada à rua Pastor Nilo Cerqueira Garcia, número 620, no bairro Presidente Costa e Silva. O cortejo fúnebre sairá às 16 horas para o cemitério São João Batista. A família agradece a todos pelas manifestações de carinho, solidariedade e orações neste momento de dor e despedida. Comunicamos com profundo pesar o falecimento do pastor Abel Felipe.
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3: 3:45.

0: 3:52.
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0: 3:58.
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Hoje, nos despedimos com profundo respeito e gratidão do pastor Abel Felipe, que partiu nesta terça-feira, dia 30 de junho. Pastor Abel foi um homem que dedicou sua vida à obra de Deus. Ao lado de sua esposa, missionária Nadir Felipe, caminhou durante muitos anos servindo ao Senhor com fé, amor e perseverança. Seu ministério foi marcado pela entrega, pela humildade e pelo compromisso com a poderosa mensagem do Evangelho de nosso Senhor e Salvador, Jesus Cristo. Por onde passou, o pastor Abel semeou a palavra, levou esperança, fortaleceu vidas e anunciou a mensagem da reconciliação. Em vários estados da nossa nação, sua voz foi instrumento de Deus para tocar corações, restaurar famílias e apontar o caminho da salvação. Sua partida deixa saudade, mas também deixa um legado precioso. O exemplo de um servo fiel que combateu o bom combate, guardou a fé e cumpriu com zelo a missão que recebeu do Senhor. Neste momento de dor, nossa solidariedade

comunidade, a missionária Nadir Felipe, aos familiares, amigos, irmãos em Cristo e a todos que foram alcançados por sua vida e ministério. Que o Deus de toda consolação conforte cada coração e que a memória do pastor Abel Felipe permaneça viva através das sementes de fé, amor e esperança que ele plantou ao longo de sua caminhada. Pastor Abel Felipe deixa saudades, mas também deixa um testemunho que continuará falando por muitas gerações. Esta é uma homenagem da Rádio FM Novo Som, onde o pastor Abel Felipe, por muitos anos, levou a mensagem da Palavra de Deus através do programa Olhar de Jesus.

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Hoje, nos despedimos com profundo respeito e gratidão do pastor Abel Felipe, que partiu nesta terça-feira, dia 30 de junho. Pastor Abel foi um homem que dedicou sua vida à obra de Deus. Ao lado de sua esposa, missionária Nadir Felipe, caminhou durante muitos anos servindo ao Senhor com fé, amor e perseverança. Seu ministério foi marcado pela entrega, pela humildade e pelo compromisso com a poderosa mensagem do Evangelho de nosso Senhor e Salvador, Jesus Cristo. Por onde passou, o pastor Abel semeou a palavra, levou esperança, fortaleceu vidas e anunciou a mensagem da reconciliação. Em vários estados da nossa nação, sua voz foi instrumento de Deus para tocar corações, restaurar famílias e apontar o caminho da salvação. Sua partida deixa saudade, mas também deixa um legado precioso. O exemplo de um servo fiel que combateu o bom combate, guardou a fé e cumpriu com zelo a missão que recebeu do Senhor. Neste momento de dor, nossa solidariedade à missionária Nadir Felipe, aos familiares, amigos, irmãos em Cristo e a todos que foram alcançados por sua vida e ministério. Que o Deus de toda consolação conforte cada coração e que a memória do pastor Abel Felipe permaneça viva através das sementes de fé, amor e esperança que ele plantou ao longo de sua caminhada. Pastor Abel Felipe deixa saudades, mas também deixa um testemunho que continuará falando por muitas gerações. Esta é uma homenagem da Rádio FM Novo Som, onde o pastor Abel Felipe, por muitos anos, levou a mensagem da Palavra de Deus através do programa Olhar de Jesus.

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Hoje, nos despedimos com profundo respeito e gratidão do pastor Abel Felipe, que partiu nesta terça-feira, dia 30 de junho. Pastor Abel foi um homem que dedicou sua vida à obra de Deus. Ao lado de sua esposa, missionária Nadir Felipe, caminhou durante muitos anos servindo ao Senhor com fé, amor e perseverança. Seu ministério foi marcado pela entrega, pela humildade e pelo compromisso com a poderosa mensagem do Evangelho de nosso Senhor e Salvador, Jesus Cristo. Por onde passou, o pastor Abel semeou a palavra, levou esperança, fortaleceu vidas e anunciou a mensagem da reconciliação. Em vários estados da nossa nação, sua voz foi instrumento de Deus para tocar corações, restaurar famílias e apontar o caminho da salvação. Sua partida deixa saudade, mas também deixa um legado precioso. O exemplo de um servo fiel que combateu o bom combate, guardou a fé e cumpriu com zelo a missão que recebeu do Senhor. Neste momento de dor, nossa solidariedade à missionária Nadir Felipe, aos familiares, amigos, irmãos em Cristo e a todos que foram alcançados por sua vida e ministério. Que o Deus de toda consolação conforte cada coração e que a memória do pastor Abel Felipe permaneça viva através das sementes de fé, amor e esperança que ele plantou ao longo de sua caminhada. Pastor Abel Felipe deixa saudades, mas também deixa um testemunho que continuará falando por muitas gerações. Esta é uma homenagem da Rádio FM Novo Som, onde o pastor Abel Felipe, por muitos anos, levou a mensagem da Palavra de Deus através do programa Olhar de Jesus.

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0: voz do Brasil. Tenham todos uma ótima noite.
1: Atenção, radialistas de todo o Brasil. É hora de noticiar os fatos que ajudam a construir um novo país. Direto dos estúdios da Empresa Brasil de Comunicação, em Brasília, vem aí a Voz do Brasil.
2: Em Brasília, 19 horas.
1: Está no ar a Voz do Brasil. As notícias do governo federal que movimentaram o país no dia de hoje.
3: Olá, boa noite.
2: Boa noite para você que nos acompanha em todo o país.
3: Quarta-feira, 1º de julho de 2026.
2: Vamos ao destaque do dia: combate ao crime organizado.
3: Prejuízo de facções criminosas ultrapassaram os 3 bilhões de reais após ações coordenadas pelo Ministério da Justiça.
2: E governo do Brasil inaugura o primeiro de 3 escritórios nacionais antifacção. Vanessa Casalino.
4: Os escritórios integram o programa Brasil contra o Crime Organizado. Em menos de 2 meses de programa, o país registrou quedas nos crimes violentos e patrimoniais.
3: E ainda, anunciados 500 milhões de reais para fortalecer a saúde na Bahia.
2: Entre as ações está a entrega do novo Hospital Estadual Litoral Norte.

0: distribuição de veículos, o Agora tem especialistas. Pablo Mundim.
1: Na educação, o governo do Brasil entregou 29 novos ônibus escolares, com investimento de 13 milhões e 200 mil reais pelo novo PAC.
2: Você vai ouvir também, Brasil Digital já levou sinal aberto e gratuito a mais de 10 milhões de pessoas.
0: O programa amplia o acesso da população brasileira à TV pública, educativa e legislativa. Márcia Fernandes.
3: Já foram instaladas 55 estações de transmissão pelo país. Para o segundo semestre, a meta é instalar outras 75 estações.
2: Hoje, na apresentação da Voz do Brasil, Mariana Jungmann e Luciano Seixas.
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2: Cultura e modernização de equipamentos culturais na Bahia.
0: O Teatro Castro Alves, em Salvador, reconhecido como Patrimônio Nacional e um dos principais palcos do país, reabre suas portas após passar por obras de restauração.
2: O presidente Lula e a ministra da Cultura, Margareth Menezes, participando da cerimônia de entrega que deve começar em instantes.
0: E o repórter Rafael Lopes acompanha a movimentação direto de Salvador. Tá? E traz pra gente agora as informações ao vivo. Boa noite, Rafael.
4: Boa noite, Mariana, Luciano e ouvintes da Voz do Brasil. Noite de tapete vermelho aqui no Largo do Campo Grande para a entrega do novo Teatro Castro Alves. A programação oficial está marcada para começar logo mais às 8h15 da noite e contará com a presença do presidente Lula. Ele vai participar ao lado da ministra Margareth Menezes e de autoridades locais da entrega da terceira e última etapa do projeto de requalificação do Teatro Castro Alves. O local foi modernizado e restaurado após o teto da sala principal ter sido atingido por um incêndio em 2023. O edifício de estilo modernista contou com melhorias estruturais que seguem padrões internacionais, preservando o valor histórico e arquitetônico do complexo que é tombado pelo IPHAN como patrimônio nacional. O Teatro Castro Alves já abrigou momentos marcantes das artes cênicas do país e já foi palco de shows históricos como o de João Gilberto, Doces Bárbaros e Raul Seixas. As obras contaram com um investimento de mais de 260 milhões de reais, unindo recursos dos governos federal e estadual, e representa a maior intervenção já realizada no teatro desde a inauguração em 1967. Mariana, Luciano, eu volto com vocês no estúdio.
2: Obrigado, Rafael, pela participação ao vivo aqui na Voz do Brasil.
0: E o presidente Lula esteve mais cedo em Itaparica, também na Bahia. O local é a maior ilha marítima do Brasil, chegando a receber 300 mil turistas na temporada de verão.
2: Hoje foi dada largada a construção de uma ponte que vai ligar a ilha à capital baiana, trazendo mais desenvolvimento e empregos para a região.
0: Ao todo, serão beneficiados pelo projeto de infraestrutura cerca de 10 milhões de pessoas de 250 municípios.
5: A ponte Salvador-Itaparica terá 12 quilômetros de extensão e vai reduzir o tempo de travessia de uma hora para 15 minutos entre a capital baiana e a ilha. O projeto integra o novo PAC e contará com 3 bilhões de reais de investimentos federais. Nesta quarta-feira, em Veracruz, na Bahia, o presidente Lula participou da cerimônia que marcou o início oficial das obras.
6: A Bahia precisava de um outro escoamento da riqueza produzida pela Bahia. E se optou por fazer essa ponte e fazer uma estrada.
5: A ponte, que será construída sobre a Baía de Todos os Santos, será a maior da América Latina sobre o mar. 300 profissionais já atuam nos três canteiros de obras implantados para a execução do projeto. A expectativa é de que aproximadamente 28 mil veículos utilizem diariamente a nova ligação, que vai fortalecer também cadeias produtivas ligadas ao turismo, à indústria e ao comércio, de acordo com o governador da Bahia, Jerônimo Rodrigues.
6: Essa ponte, ela é estratégica. Quem vem do oeste com cargas de grãos, de algodão, de fruta, vai economizar até 200 quilômetros. É economia, é o tempo dos motoristas, dos caminhoneiros.
5: Ao todo, 27 empresas brasileiras já foram contratadas para fornecer equipamentos, materiais e serviços. O empreendimento é resultado de uma parceria público-privada entre o governo da Bahia e a concessionária Ponte Salvador-Itaparica, que a expectativa é que seja entregue em 2031. Reportagem Graziele Bezerra.
2: E ainda na Bahia, no município de Alagoinhas, o governo do Brasil entregou um novo hospital que estará preparado para atender

0: atender mais de 500 mil pessoas de 34 municípios.
1: Também foram realizadas entregas de ambulâncias e ônibus escolares para atender o estado.
0: Um investimento de 500 milhões de reais só para a saúde.
2: O Hospital Regional Litoral Norte recebeu 76 milhões de reais em investimentos para a construção. A unidade conta com 190 leitos para atendimentos clínicos, cirúrgicos, pediátricos e obstétricos. A expectativa é beneficiar 544 mil moradores, ampliando a oferta de serviços de média e alta complexidade e reduzindo a necessidade de deslocamentos para outras cidades, explica o ministro da Saúde, Alexandre Padilha.
3: Vai ser muito importante esse hospital aqui, vai facilitar muito a vida das pessoas, poder se tratar aqui, perto da família, mas vai servir a 34 municípios da região.
2: Além da entrega da nova estrutura, o Ministério da Saúde garantiu recursos para o funcionamento do hospital. Serão 92 milhões e 400 mil reais por ano para o custeio dos serviços. A Bahia também receberá um reforço de 18 milhões de reais anuais para ampliar a oferta de atendimentos especializados pelo Sistema Único de Saúde. Na educação, o governo do Brasil entregou 29 novos ônibus escolares, com investimento de 13 milhões e 200 mil reais pelo novo PAC. Segundo o ministro da Educação, Leonardo Barchini, todos os ônibus escolares são modernos, confortáveis e seguros.
4: Você anda em qualquer estrada, pode ser estrada de chão, pode ser na rodovia, em todos os estados, você tem um ônibus amarelinho, e esse ônibus é melhor, porque esse ônibus é mais seguro, esse ônibus tem ar-condicionado agora, e dá todo o conforto e segurança para as crianças brasileiras.
2: Para o presidente Lula, os investimentos fazem parte da estratégia do governo do Brasil para ampliar o acesso aos serviços públicos, fortalecer a rede de saúde e educação e reduzir as desigualdades regionais.
5: Somos seres humanos, homens e mulheres, pretos e brancos, nascidos nesse país e precisamos ser tratados com decência e com respeito que todo mundo merece.
2: O governo do Brasil também destinou ao estado da Bahia 256 veículos do programa Agora Tem Especialistas Caminhos da Saúde. São 180 vans e micro-ônibus para o transporte de pacientes, além de 58 unidades odontológicas móveis e 18 novas ambulâncias do SAMU, reforçando a assistência à saúde em diversas regiões do estado. Reportagem Pablo Mundim.
1: São Paulo recebeu hoje o primeiro escritório do programa Brasil contra o Crime Organizado.
0: O objetivo é integrar as ações do governo federal, dos estados e municípios no combate aos crimes e às facções criminosas.
1: O programa, lançado no mês de maio, conta com investimentos de 11 bilhões de reais e já causou um prejuízo de 3 bilhões de reais às facções.
6: A União ainda mais presente no estado de São Paulo para combater o crime organizado. É o que acontece a partir de hoje com a implantação do Escritório Nacional Antifacção pelo Ministério da Justiça e Segurança Pública. O foco está na asfixia financeira ao crime organizado. O escritório é ligado à Secretaria Nacional de Segurança Pública. O secretário Chico Lucas explica que, na prática, aumenta a integração entre União, estados e municípios no combate ao crime.
7: A gente tem que ter essa proximidade com as forças de segurança estaduais, com as forças federais que estão localizadas em São Paulo e com todos os membros desse arranjo produtivo, o sistema financeiro, os empresários, para justamente ter mais efetividade.
6: O primeiro escritório foi inaugurado aqui em São Paulo. O segundo vai ser no Rio de Janeiro na próxima sexta-feira e também na cidade de Foz do Iguaçu, no Paraná, região da Tríplice Fronteira. Os escritórios integram o programa Brasil contra o Crime Organizado. O programa já causou prejuízos de 3 bilhões de reais às organizações criminosas e já prendeu mais de 18.800 pessoas. O ministro da Justiça e Segurança Pública, Wellington César Lima e Silva, destaca que, com o plano, o combate ao crime organizado ganha um rumo ainda mais estratégico.
8: O importante é aumentar o volume de dados, ter esse diagnóstico cada vez mais detalhado e refinar as estratégias através da cooperação. Nós estamos realizando uma operação nacional e duas operações regionais todos os meses e vamos continuar assim até o final do ano.
6: Em menos de 2 meses de programa, o país registrou quedas nos crimes violentos e patrimoniais. Entre maio desse ano e maio de 2025, os homicídios dolosos caíram mais de 17%. Os latrocínios, mais de 14%. O roubo de carga recuou quase 32%.

0: 5,5% e o de veículos, 26%. Reportagem Vanessa Casalino.
1: Levar informações e conteúdo das emissoras públicas para todos os cantos do Brasil.
2: Com esse objetivo, o programa Brasil Digital tem ampliado o número de municípios beneficiados com a chegada do sinal.
1: Já foram instaladas mais de 50 estações de transmissão e até o fim do ano serão mais 75.
3: Mais de 10 milhões de pessoas já foram beneficiadas pelo programa Brasil Digital, que amplia o acesso da população brasileira à TV pública por meio de sinal digital aberto e gratuito. Segundo o balanço apresentado pelo Ministério das Comunicações, pela Anatel e pela empresa Brasil de Comunicação, a EBC, já foram instaladas 55 estações de transmissão pelo país, ampliando a cobertura para 147 municípios. Para o segundo semestre, a meta é instalar outras 75 estações. O ministro das Comunicações, Frederico Siqueira, destacou que o programa é uma prioridade do governo federal e falou sobre as vantagens de levar o sinal a mais municípios.
4: A gente precisa e precisava ampliar a capilaridade da comunicação pública nas áreas mais remotas do nosso país. E para esse ano, mais 75 estações na prioridade e com certeza a gente terá sucesso na execução até o final do ano. Em cada localidade atendida, a população ganha mais qualidade de imagem, estabilidade do sinal e acesso a um conteúdo público de qualidade.
3: As estações entregues até agora estão distribuídas por todas as regiões do país. O Norte e o Nordeste concentram 14 instalações cada. O Sudeste contabiliza 11 estações, seguido pelas regiões Sul, com 10, e Centro-Oeste, com 6. Para a presidente da empresa Brasil de Comunicação, Antônia Pellegrino, o programa leva mais cidadania aos brasileiros.
5: Esse evento marca um balanço do Brasil Digital, um programa vitorioso. E também um marco da maior expansão de sinal da comunicação pública que já tivemos no país. Cultura, informação de qualidade e cidadania para milhares de brasileiros. Esse é o sentido do Brasil Digital, ampliar o alcance do sinal, mas com isso aumentar o alcance da cidadania.
3: Com investimento de 208 milhões de reais do novo PAC e do leilão do 4G, o programa Brasil Digital é viabilizado por meio de parcerias com instituições públicas nos municípios. Com isso, a população passa a ter acesso gratuito a canais como Canal Gov, TV Brasil, Canal Educação, Canal Saúde, além da TV Câmara, TV Senado, TV Assembleia e onde houver canais das câmaras municipais. Reportagem Márcia Fernandes.
2: Jornalistas, influenciadores estiveram hoje na sede da empresa Brasil de Comunicação em Brasília para saber mais sobre a implementação da TV 3.0.
1: O encontro foi transmitido em uma live com participação da diretora-presidente da EBC, Antônia Pellegrino, e do secretário de Políticas Digitais da Secretaria de Comunicação Social da Presidência da República, João Brant.
2: A nova geração da televisão aberta, também conhecida como DTV+, terá mais qualidade de som e imagem, interatividade e integração à internet.
1: A EBC, definida como operadora da chamada plataforma comum da DTV+, é responsável por administrar a infraestrutura compartilhada, que vai permitir a oferta de aplicativos, serviços interativos e recursos digitais.
2: E a gente vai continuar falando de acesso à comunicação, dessa vez para quem vive no norte do país.
1: Um dos desafios para chegar a algumas localidades na região são florestas densas e grandes distâncias do território.
2: A saída para superar esses obstáculos foi o uso de cabos que passam por baixo dos rios.
1: Esse é o programa Norte Conectado. A maior rede de infovias subfluviais do mundo já beneficia mais de 6 milhões de pessoas na região.
6: O programa Norte Conectado prevê 9 infovias, com 13 mil quilômetros de cabos de fibra ótica instalados no fundo dos rios amazônicos. Quando concluído, vai conectar 70 localidades em 6 estados: Acre, Amapá, Amazonas, Pará, Rondônia e Roraima. Antes da chegada do programa, quase metade dessas áreas ainda não tinha acesso à internet de alta velocidade. Com investimento de 1,3 bilhão de reais, por meio do novo PAC, 6 infovias já foram concluídas e outras 3 estão em implantação.

0: A expectativa é de beneficiar cerca de 7 milhões e meio de pessoas. Para quem vive na região, a conexão de internet representa novas possibilidades de acesso a serviços e educação. É o que conta Alzanir Fernandes Pinto, da comunidade indígena Filadélfia, de Benjamin Constant, no Amazonas.
1: Antes de a gente ter internet, a gente tinha que se deslocar daqui da nossa comunidade para a cidade para ter acesso. A gente alugava uma hora, duas horas e fazia os nossos trabalhos, da nossa aula, da universidade.
0: Além de conectar moradores, o Norte Conectado já disponibilizou mais de 900 pontos de acesso para escolas, unidades de saúde, órgãos públicos e espaços de inclusão digital. O ministro das Comunicações, Frederico de Siqueira Filho, destacou que a expansão da conectividade ajuda a reduzir desigualdades e fortalece a infraestrutura digital do país.
2: O quanto a gente consegue impactar a vida das pessoas quando a gente aumenta a conectividade, né? Quando a gente instala uma antena de telefonia móvel, quando a gente conecta uma escola, quando a gente liga uma infovia, a gente está fazendo parte dessa grande integração de estratégia de inclusão digital do nosso país, mobilizando jovens, idosos e adultos.
0: Outra entrega do Ministério das Comunicações é a rede privativa de comunicação da Administração Pública Federal, uma estrutura que não usa o acesso comercial e assim garante mais segurança no compartilhamento de informações do governo. Reportagem Luciana Colares de Holanda.
3: Para rastrear embarcações, combater a pesca ilegal e principalmente atuar na segurança e preservação da vida dos pescadores, foi lançada uma sala de monitoramento em tempo real das vidas humanas no mar.
4: O acompanhamento permite uma resposta rápida em caso de emergências.
3: E dá mais transparência às ações do governo de combate à pesca ilegal, por exemplo. Foi o que destacou o ministro da Pesca e Aquicultura, Edipo Araújo.
5: Essa sala, ela é inédita, mostra o compromisso, né, do governo do Brasil com transparência, geração de dados e informações, mas também o compromisso do Brasil de combater a pesca ilegal, não reportada e não regulamentada. Uma infraestrutura para conduzir todos os processos e ferramentas de monitoramento e controle. É o governo do Brasil trabalhando em prol do fortalecimento, mas do desenvolvimento sustentável da pesca brasileira.
4: A entrega faz parte das comemorações da Semana Nacional de Promoção da Pesca Artesanal, celebrada esta semana.
3: Autonomia econômica para as mulheres no campo.
4: Com o novo plano Safra da Agricultura Familiar lançado nesta terça-feira, as produtoras rurais passam a contar com juros mais baixos no Programa Nacional de Fortalecimento da Agricultura Familiar.
3: O valor foi reduzido de 3% para 2% ao ano, com um limite de financiamento de até R$100 mil.
4: Com isso, o governo quer garantir melhores condições às agricultoras para ampliar a produção de alimentos à mesa dos brasileiros.
3: A ministra do Desenvolvimento Agrário e Agricultura Familiar, Fernanda Machiavelli, destacou o avanço da participação das mulheres no acesso ao crédito rural durante o programa Bom Dia Ministra, produzido pela empresa Brasil de Comunicação.
6: Hoje eu tenho a alegria de dizer que nós, as mulheres, já são mais de 50%, 55% dos contratos que acontecem no microcrédito, que nós já somos 40% do volume de crédito total do Pronaf e que nós dobramos o volume de crédito desde 2023 para cá, que chega para as mulheres. Mas a gente quer mais, a gente quer avançar mais, porque nós queremos que as mulheres tenham autonomia econômica.
4: A ministra do Desenvolvimento Agrário destacou ainda a ampliação do acesso ao crédito para a juventude rural.
3: Agora, o limite passou de 8 mil para 16 mil reais, no caso de dois jovens da mesma família acessando o financiamento.
4: Para ter acesso ao crédito, é preciso ter o Cadastro Nacional na Agricultura Familiar e entrar em contato com o órgão de assistência técnica e extensão rural do seu estado.
3: Três meses após o lançamento, o Mac Livros atingiu 1 milhão de usuários.
4: O Mac Livros é uma plataforma que funciona como uma biblioteca digital.
3: E funciona como uma biblioteca mesmo. Você pode alugar o livro por 14 dias e renovar pelo mesmo período. Tudo isso de graça.
4: A ferramenta foi atualizada com obras em espanhol e inglês.

0: Com isso, é possível acessar 25 mil obras nacionais e internacionais.
1: O Ministério da Educação ampliou o acervo do MEC Livros com a disponibilização de obras em versões originais em inglês e espanhol. Ao todo, foram incorporadas 7.832 publicações. Entre os autores disponíveis em inglês estão William Shakespeare e Virginia Woolf. Já em espanhol, os leitores poderão acessar obras de escritores como Gabriel Garcia Márquez, Frederico Garcia Lorca e Teresa Orbegoso. A atualização também traz novos títulos em português de diferentes gêneros publicados por editoras como Fósforo, Peirópolis e Ciranda. Com a atualização, o MEC Livros passa a ter 17.610 obras em português, 6.468 em inglês e 2.724 em espanhol, ampliando o acesso gratuito dos brasileiros a diferentes tradições literárias e culturais. A novidade ainda fortalece a experiência de aprendizagem oferecida por outra ferramenta, o MEC Idiomas, uma plataforma do Ministério da Educação, disponível em versão web e aplicativo voltada ao ensino gratuito de inglês e espanhol. Atualmente, o MEC Idiomas reúne mais de 212 mil usuários ativos e oferece cursos do nível básico ao avançado. Reportagem Júlio César de Oliveira.
2: Para acessar a plataforma de leitura, basta ir no aplicativo MEC Livros ou no endereço meclivros.mec.gov.br. MEC Livros, MEC Livros.mec.gov.br.
0: Da primeira Casa da Igualdade Racial na cidade de Itabira, em Minas Gerais.
2: A cidade possui mais de 70% da população negra e agora passa a contar com apoio psicológico, social e jurídico a vítimas de crimes raciais, além de incentivar o desenvolvimento pessoal e profissional.
0: Além de Minas Gerais, o Rio de Janeiro, Ceará, Rio Grande do Sul e Bahia já contam com Casas da Igualdade Racial.
2: E o governo do Brasil quer ampliar esse número. Está aberto até 15 de julho o prazo para que os estados e municípios participem do edital de chamamento público para os novos espaços.
0: Os critérios para participar podem ser conferidos no portal do Ministério da Igualdade Racial, em gov.br/igualdade-racial.
2: E essas foram as notícias do governo do Brasil.
0: Uma realização da Secretaria de Comunicação Social da Presidência da República.
2: Com produção da empresa Brasil de Comunicação.
0: Fique agora com o Minuto do TCU. Em seguida, as notícias do Poder Judiciário e do Congresso Nacional. Boa noite.
2: Boa noite, até amanhã.
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4: 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Você vai ouvir agora notícias do Poder Judiciário.
6: STF encerra primeiro semestre com mais de 11 mil decisões colegiadas.
7: STJ realiza sessão de encerramento do semestre e apresenta balanço de desempenho da Corte.
6: Justiça do Trabalho realiza audiência pública e estabelece metas para 2027.
7: Boa noite, eu sou Marcela Luiz.
6: E eu sou Walter Lima.
7: O Supremo Tribunal Federal encerrou o primeiro semestre com mais de 11 mil decisões colegiadas.
6: O ministro Edson Fachin apresentou o balanço das atividades e reafirmou o compromisso da Corte com a transparência, independência e pluralidade. Carolina Chaves.
8: Segundo Edson Fachin, a Corte encerrou o período com os seguintes números: mais de 43 mil processos julgados, integrando quase 60 mil decisões.

0: 11.000 decisões do colegiado do tribunal, 27 novos temas de repercussão geral analisados, o que liberou mais de 42 mil processos que aguardavam um entendimento. Edson Fachin reafirmou o compromisso com a transparência, com os julgamentos de repercussão geral e com o aperfeiçoamento da gestão.
1: Esta corte trabalhou e muito em favor do Brasil, do Estado de Direito e da democracia. Estamos sempre juntos na defesa do interesse institucional. Compreensões distintas de fatos e processos, e elas existem, como é próprio de uma corte plural independente, são expressões de saúde institucional e não de fraqueza. O diálogo entre diferentes perspectivas jurídicas é o que confere legitimidade às nossas decisões e profundidade à nossa jurisprudência.
2: O STJ também encerrou o semestre hoje, apresentando o balanço de julgados no período.
3: A sessão da Corte Especial foi conduzida pelo ministro Herman Benjamin, presidente do tribunal. Fátima Uchoa.
4: Na sessão de encerramento do primeiro semestre, o presidente do STJ, ministro Herman Benjamin, apontou um recorde de 260.220 processos recebidos no período, sendo quase 25 mil a mais do que de janeiro a junho do ano passado. Ele manifestou preocupação com o crescimento contínuo da demanda processual.
5: Os números são preocupantes. Nós já estávamos inviabilizados o ano passado e a curva da inviabilização continua ascendente.
4: O STJ julgou 291.280 processos. O número de julgamentos chega a 414.248 quando considerados agravos internos, agravos regimentais e embargos de declaração, e baixou 265.516. Os dados correspondem à média de cerca de 7 decisões por minuto para cada ministro.
2: Tribunal Superior Eleitoral faz balanço dos julgamentos e da preparação para as eleições 2026.
3: A sessão foi conduzida pelo ministro Cássio Nunes, presidente do TSE. Fábio Ruas.
6: O ministro Cássio Nunes Marques destacou que neste semestre o TSE realizou 88 sessões de julgamento. Foram 1.656 processos, sendo 336 em sessões presenciais e 1.320 virtuais. O TSE ainda lançou o Manual do Eleitor, com linguagem acessível e que vai ser traduzido para línguas indígenas.
2: Justiça do Trabalho realiza audiência pública e estabelece metas para 2027.
3: A proposta é aprimorar os serviços da Justiça do Trabalho. Mila Amaral.
7: Esse foi o assunto discutido hoje na audiência pública durante o debate realizado de forma online. Também foram estabelecidas as metas nacionais do TST para 2027, que aliás foram firmadas com o apoio da sociedade. Por exemplo, na consulta pública feita pelo TST, as pessoas pediram que aumente o número de processos julgados pelo tribunal, dando prioridade aos mais antigos, o estímulo à inovação no judiciário e pediram também para estabelecer o trabalho decente. O próximo passo agora é encaminhar essas demandas para o CNJ e, a partir da aprovação, colocá-las em prática.
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2: Uma boa noite.
3: E até amanhã.
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10: Eu sou Paula Groba.
11: E eu sou Humberto Pinheiro.
10: E estes são os destaques de hoje do Jornal do Senado, que começa agora.
11: Debate sobre o fim da jornada 6x1 divide opiniões no Senado.
10: Avança projeto que torna crime submeter pessoa indefesa à prostituição.
11: Comissão aprova a autorização para servidor público atuar como MEI.
10: Boa
12: Boa noite.
13: Boa noite.
12: Representantes do governo, dos empresários e dos trabalhadores participaram no plenário do Senado de um debate sobre a proposta de emenda à Constituição que acaba com a jornada de trabalho 6x1.
14: Opiniões a favor e contrárias estiveram no debate, que teve participação de centrais sindicais e da Federação das Indústrias de São Paulo. A reportagem é de Márcio Maturana.
15: O presidente da Federação das Indústrias de São Paulo, Paulo Scaff, disse ver motivações eleitorais para a aprovação da proposta neste momento, e foi respondido pela líder do governo no Senado, Tereza Leitão, do PT de Pernambuco.
16: Me desculpe, doutor Paulo, a PEC foi protocolada em 2019. Não é uma PEC boca de urna.
15: Já o senador Jaime Bagatoli, do PL de Rondônia, criticou a proposta e citou a Argentina como exemplo a seguir.
17: Na Argentina, pode-se trabalhar até 12 horas por dia, não passando das 48 horas semanais. É isso que precisamos ter para nós avançarmos no Brasil.
15: O senador Rogério Carvalho, do PT de Sergipe, disse que a redução da jornada é uma questão civilizatória.
18: Essas 44 horas estão reservadas para os que ganham menos, para os que têm mais tempo de deslocamento, menos tempo de vida, portanto.
12: Antes da sessão de debate sobre o fim da escala 6x1, o presidente do Senado, Davi Alcolumbre, se reuniu com parlamentares e líderes de centrais sindicais para discutir a proposta de emenda à Constituição que reduz a jornada de trabalho. O presidente da Central Única dos Trabalhadores, Sérgio Nobre, classificou como excelente a reunião com o Alcolumbre e afirmou esperar que a proposta tenha tramitação célere no Senado.
14: Já a líder do governo, senadora Tereza Leitão, do PT de Pernambuco, destacou que o calendário de votação do texto não tem caráter eleitoral e que os próximos passos serão definidos ao longo da discussão na casa. A proposta de redução da jornada de trabalho já foi aprovada pela Câmara dos Deputados e aguarda análise dos senadores.
12: Pessoas sem condições de compreender o que acontece ou de oferecer resistência poderão ter proteção mais ampla contra a exploração sexual.
14: A Comissão de Direitos Humanos do Senado aprovou um projeto que aumenta a pena para o crime de exploração sexual de pessoas vulneráveis e prevê punição mais rigorosa quando o autor for um familiar ou tiver relação de confiança com a vítima. Repórter Rodrigo Rezende.
19: Submeter, induzir ou atrair para prostituição ou qualquer outra forma de exploração sexual pessoas vulneráveis que não tenham necessário discernimento sobre o ato pode levar à prisão de até 16 anos. Esse é o objetivo de projeto aprovado pela Comissão de Direitos Humanos. A autora da proposta, senadora Jussara Lima, do PSD do Piauí, afirma que a medida busca ampliar o escopo previsto no Código Penal, que já incluía crianças e enfermos. E a ideia é dar ainda mais segurança aos diversos grupos vulneráveis no país.
20: O projeto, ele tipifica o crime de submissão à prostituição ou a outras formas de exploração sexual, inclusive nos casos em que a vítima, por qualquer outro motivo, ela não tenha condição de oferecer resistência. A medida busca preencher uma lacuna na legislação brasileira, ampliando a responsabilização de criminosos que se aproveitam de vulnerabilidade das vítimas.
19: O projeto também eleva para até 12 anos a pena quando a vítima for coagida por alguém próximo a ela. Como ressalta o relator do projeto, senador Rogério Carvalho, do PT de Sergipe.
21: Merece destaque a previsão de agravamento quando a coação é exercida contra a vítima ou seus familiares, alcançando seu grau máximo de reprovação quando perpetrada pelos próprios familiares ou pessoas do círculo íntimo da vítima.
19: A proposta segue para análise da Comissão de Constituição e Justiça.
12: E trabalhadores cadastrados no programa de famílias acolhedoras poderão fazer jus a 3 dias de folga remunerada quando precisarem acolher criança ou adolescente em situação de vulnerabilidade.
14: É o que diz um projeto aprovado pela Comissão de Assuntos Sociais do Senado e que segue para a Câmara dos Deputados. Repórter Marcela Diniz.
22: Por decisão judicial, após um episódio de violência em casa, por exemplo, crianças e adolescentes podem ser encaminhados temporariamente para as chamadas famílias acolhedoras. São pessoas cadastradas e selecionadas pelo poder público para essa função. O acolhimento tem caráter transitório e não se confunde com a adoção por durar no máximo 1 ano e meio. O projeto aprovado no Senado concede ausência remunerada de 3 dias consecutivos ao trabalhador ou à trabalhadora que acolher criança ou adolescente em sua casa. O senador Flávio Arnes, do PSB do Paraná, defende esse tempo como forma de dar atenção integral àqueles meninos em situação de extrema vulnerabilidade.
23: A pessoa que está trabalhando tem que ter pelo menos um momento

0: comércio de aeronaves civis.
1: Um dos principais pontos do documento da Organização Mundial do Comércio é a eliminação de tarifas de importação para todos os aviões desse tipo e determinados produtos destinados ao setor. Repórter Pedro Pincer.
2: Além da eliminação de tarifas, o acordo sobre o comércio de aeronaves civis trata da redução de barreiras não tarifárias, das decisões de compra de aeronaves civis, dos subsídios à exportação e de regras para evitar restrições comerciais incompatíveis com o comércio internacional. Para o relator, senador Nelsinho Trade, do PSD de Mato Grosso do Sul, o texto favorece a indústria aeronáutica brasileira e o sistema de transporte aéreo.
3: Podemos agregar ao contexto descrito circunstância de que o Brasil passará a participar de maneira plena e em igualdade de condições das deliberações do Comitê TCA, que cuida de temas relevantes para a aviação civil na esfera global. Isso inclui a aplicação do acordo a novos produtos do setor.
2: O comércio mundial anual dos produtos cobertos pelo documento alcança 3,73 trilhões de dólares em exportações e importações, considerando a média de 2018 a 2022. Os principais parceiros comerciais do Brasil nesse conjunto de produtos são Estados Unidos, China, Alemanha e Argentina. O texto segue agora para a promulgação.
0: E servidores públicos poderão ser microempreendedores individuais. É o que prevê um projeto aprovado na Comissão de Constituição e Justiça.
1: A proposta proíbe, no entanto, quem ocupa cargo em comissão ou exerça função de confiança de atuar como MEI. Repórter Bruno Lourenço.
4: A Comissão de Constituição e Justiça aprovou o projeto de lei que autoriza os funcionários públicos a se tornarem microempreendedores individuais. A legislação hoje veda a participação em gerência ou administração de sociedade privada e o comércio, exceto na qualidade de acionista ou cotista. O senador Esperidião Amin, do Progressistas de Santa Catarina, reforçou que as restrições impostas aos servidores públicos vão na contramão das necessidades do país de novos investimentos na economia.
5: Projeções indicam mudanças demográficas aceleradas devido ao envelhecimento da população, tornando essencial ampliar e não restringir o número de pessoas aptas a empreender para preservar o nível de desenvolvimento econômico nas próximas décadas. Vale destacar que a atividade dos servidores como MEI não prejudicará a administração pública. Já existem situações em que servidores acumulam cargos ou mantêm empregos privados.
4: Amin ressaltou ainda que a proposta traz salvaguardas para não causar prejuízos à administração pública, como o impedimento de que ocupantes de cargo em comissão e funções de confiança sejam MEIs. Se não houver recurso para a nova votação no plenário, a matéria poderá seguir diretamente para análise da Câmara dos Deputados.
1: Com edição de Paula Groba e trabalhos técnicos de Eliseu Caires, o Jornal do Senado fica por aqui. Acompanhe agora as notícias da Câmara dos Deputados. Boa noite.
0: Boa noite e até amanhã.
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7: Câmara aprova redução de benefícios fiscais para cacau importado.
8: Vai ao Senado proposta que protege o uso de emblemas da Cruz Vermelha.
7: Presidente da Câmara reforça apoio ao agronegócio.
8: Proposta discutida por deputados prevê número máximo de alunos em sala.
7: Boa noite. A Câmara aprovou medida provisória que reduz benefícios fiscais sobre cacau importado. O repórter Antônio Vital explica a questão.
9: O plenário da Câmara aprovou medida provisória que reduz o prazo de isenção de tributo sobre o cacau importado, utilizado como insumo em produtos como chocolate exportado pelo Brasil. Hoje, o cacau inteiro ou partido, bruto ou torrado, comprado de outros países, paga menos IPI, PIS/PASEP e COFINS. Essa operação, quando o produto importado é depois usado como insumo de produtos industrializados, é conhecida como drawback. No caso do cacau, até a edição da medida provisória, em março, essas isenções e reduções de tributos valiam por até 2 anos. Com a medida, passam a valer por apenas 6 meses, com possibilidade de renovação a critério do Ministério do Desenvolvimento, Indústria, Comércio e Serviços. Isso significa que empresas que exportam produtos fabricados com cacau estrangeiro terão prazo menor para usufruir de benefícios fiscais na importação da fruta. Ao editar a medida provisória, o governo argumentou ou que os produtores de cacau brasileiros serão beneficiados com um possível aumento de venda à indústria. Ficam de fora da redução do prazo de isenções a manteiga de cacau, o cacau em pó e o chocolate importados.

0: medida provisória foi criticada em plenário por deputados do Novo e do Missão. Para o deputado Kim Kataguiri, do Missão de São Paulo, reduzir benefícios fiscais para produtos que depois serão usados como insumo para exportações prejudica a indústria nacional.
1: O que a gente está falando é o seguinte: Brasil, exporte menos chocolate e exporte mais cacau. Agregue menos valor para sua produção. Aquilo que mais se critica no desenvolvimento da nossa indústria. O raciocínio é muito simples. Se eu estou importando um produto, mas esse produto na realidade é para eu processar, agregar valor e exportar, eu tenho uma suspensão desses tributos porque eu estou agregando valor na indústria nacional. E o governo quer acabar com isso e enfraquecer a nossa indústria.
0: A medida provisória foi defendida por deputados da base do governo. Para a deputada Jandira Fegali, do PCdoB do Rio de Janeiro, os produtores brasileiros de cacau serão beneficiados.
2: Ela garante a proteção da produção nacional. O cacau é uma produção importante no Brasil, que não pode ser penalizada por prazos e questões tributárias. É importante que a gente proteja essa produção para não gerar crise no setor, particularmente na região do norte e do nordeste brasileiro.
0: A medida provisória que reduz o prazo de isenção de tributos sobre cacau importado, utilizado como insumo em produtos como chocolate exportado pelo Brasil, seguiu para análise do Senado. Da Rádio Câmara de Brasília, Antônio Vital.
3: Direitos Humanos.
4: Tabata Amaral, do PSB de São Paulo, defende a aprovação da urgência de projeto que criminaliza o ódio contra as mulheres. Relatora da matéria, a deputada alerta que a misoginia se organiza nas redes antes de aparecer nas agressões e nos casos de feminicídio.
5: Hoje, existe uma verdadeira indústria do ódio que opera nas redes, que captura meninos muito jovens e os ensina a enxergar a mulher como inimiga, como objeto, como culpada. E o que nasce numa tela vira ameaça, vira assassinato. Chama isso pelo nome: misoginia, ódio às mulheres. Admitir que essa coisa tem contorno, que é concreta, que ela tem uma motivação e que deve ser punida. É um ato fundamental de proteção que uma sociedade deve oferecer para todas nós, começando pelas pequenas.
6: Tabata Amaral aponta que tem buscado o apoio de diferentes bancadas para construir um texto capaz de unir parlamentares de todos os partidos. Ela pede que a Câmara aprove a urgência da proposta como forma de mostrar compromisso com o enfrentamento da violência contra mulheres.
4: Carol D'Artora, do PT do Paraná, também defende a aprovação do projeto que prevê penas para a misoginia. Segundo a parlamentar, a medida faz parte das políticas do governo de enfrentamento à violência e ao discurso de ódio contra as mulheres.
6: Na visão de Carol D'Artora, a criminalização da misoginia é uma forma de garantir maior proteção jurídica às mulheres, inclusive nos ambientes digitais. Para ela, a proposta amplia a participação feminina na política, na cultura, na ciência e em diversos espaços da sociedade.
4: Ilacir Bicalho, do Republicanos, destaca as conquistas femininas nas Forças de Segurança Pública de Minas Gerais ao celebrar a nomeação da Coronel Cleide Barcelos dos Reis Rodrigues, primeira mulher a assumir o comando geral da PM do Estado em mais de 250 anos da corporação.
6: Ilacir Bicalho cumprimenta também a comandante-geral do Corpo de Bombeiros, Coronel Jordana de Oliveira Figueiras Daldegan, e a delegada-geral da Polícia Civil, Letícia Batista Camboja Reis. Ele conclama os homens a unirem suas forças às das mulheres na luta por uma sociedade mais justa e igualitária.
4: Benedita da Silva, do PT do Rio de Janeiro, acredita que a Copa do Mundo deveria promover a integração entre os povos. No entanto, a deputada destaca relatos de racismo, xenofobia e tratamento discriminatório contra jogadores, árbitros e jornalistas durante o torneio.
6: Segundo Benedita da Silva, eventos esportivos internacionais devem ser marcados pelo respeito, pela inclusão e pela igualdade de tratamento entre os participantes. Ela acredita que a omissão da FIFA, entidade responsável pela organização da competição, contribui para a manutenção dessas práticas.
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3: Saúde.
4: A Câmara aprovou regras para proteger símbolos da Cruz Vermelha. A repórter Daniela Lessa acompanhou a votação.
8: A Câmara dos Deputados aprovou o projeto que protege o uso dos emblemas da Cruz Vermelha usados para identificar pessoas e transportes de saúde em situações de emergência e de conflito armado. O projeto busca adequar a legislação brasileira às convenções de Genebra e a protocolos internacionais já ratificados pelo Brasil. Pelo texto aprovado, os três símbolos da entidade passam a ter proteção legal. A imagem mais antiga é a da Cruz Vermelha. Outro símbolo reconhecido internacionalmente é o crescente vermelho, adotado em muitos países. O terceiro emblema é um losango vermelho em forma de cristal. Esses símbolos são usados para indicar proteção a equipes de saúde, hospitais, unidades sanitárias e meios de transporte para atendimento de feridos, doentes e náufragos. As denominações Cruz Vermelha, Crescente Vermelho e Cristal Vermelho também serão protegidas. A deputada Érica Cocai, do PT do Distrito Federal, defendeu a proposta, destacando o alcance mundial da Cruz Vermelha na defesa da vida.
9: É fundamental porque é uma instituição que trabalha com um princípio humanitário. É uma instituição que está em por volta de 190 países fazendo esta função. E muitas vezes em momentos de calamidade, em momentos de guerra, a Cruz Vermelha, ela tem uma possibilidade ou uma atuação para defender sempre a vida.
8: Ao defender a aprovação, a deputada Adriana Ventura, do Novo de São Paulo, argumentou que esses símbolos não devem ser usados de forma comercial para evitar enganos em situações de atendimento de emergência.
10: O que esse projeto faz é internalizar obrigações internacionais que já foram assumidas pelo Brasil, e isso também faz com que não tenha uso comercial indevido para que entidades humanitárias legítimas não tenham confusão.
8: O Serviço de Saúde das Forças Armadas poderá usar a Cruz Vermelha sobre fundo branco para identificar seu pessoal, suas unidades e seus transportes sanitários. Profissionais de saúde civis, hospitais e transportes civis também poderão usar o emblema, desde que tenham autorização. A proposta proíbe o registro de associações, empresas, marcas, desenhos ou modelos industriais que usem indevidamente os emblemas ou as denominações protegidas pela lei. Quem reproduzir ou imitar esse símbolo sem autorização poderá ser punido com detenção de 1 a 3 meses ou multa. O juiz também poderá determinar o recolhimento do material e a suspensão das atividades comerciais. O projeto que protege o uso dos emblemas da Cruz Vermelha, incluindo o crescente e o cristal vermelhos, será analisado em seguida pelo Senado. Da Rádio Câmara de Brasília, Daniela Lessa.
6: Marangoni, do Podemos de São Paulo, cobra uma investigação sobre denúncias de irregularidades na análise de pedidos de exames, cirurgias e outros procedimentos feitos pelos planos de saúde. Ele denuncia que uma empresa contratada pelas operadoras pode estar prejudicando pacientes de maneira deliberada.
4: Marangoni exige providências da Agência Nacional de Saúde Suplementar diante dessas denúncias. O parlamentar reforça que cabe à ANS fiscalizar irregularidades e proteger os benefícios.
3: Relações Exteriores.
6: Do PT do Rio Grande do Sul denuncia uma suposta ofensa à soberania nacional por parte de lideranças da oposição que teriam oferecido colocar uma equipe de transição à disposição de governos estrangeiros, caso vençam a próxima eleição presidencial.
4: Bongás ressalta que a proposta revelada por autoridades externas prevê o compartilhamento de informações estratégicas e diretrizes governamentais com uma potência internacional. O congressista avalia a possibilidade como o mais ultrajante golpe contra os 203 anos de independência do Brasil.
3: Eleições.
6: Aloysio Mendes, do Republicanos do Maranhão, denuncia o uso político do judiciário estadual para perseguir e barrar candidaturas de opositores, citando como exemplo casos de pré-candidatos de

0: partido condenados em tempo recorde a penas desproporcionais aos supostos crimes cometidos.
1: Aloysio Mendes afirma que lideranças do Republicanos estão reunindo provas para acionar o Conselho Nacional de Justiça contra os envolvidos nos casos e recorrer às instâncias superiores para reverter sentenças, garantindo as pré-candidaturas prejudicadas.
2: Presidência.
0: O presidente da Câmara reforçou o compromisso dos deputados com políticas voltadas ao agronegócio. O repórter Luiz Gustavo Xavier acompanhou o evento no Planalto.
3: O presidente da Câmara, Hugo Mota, reforçou o apoio dos parlamentares à agenda e às pautas de interesse do agronegócio no país. Ele participou do lançamento do Plano Safra 2026-2027 no Palácio do Planalto, que prevê o aporte de 525 bilhões de reais para o setor. O deputado afirmou que a Câmara está sempre de portas abertas a todas as propostas em defesa do agronegócio e nunca faltou aos projetos de interesse do setor.
4: É uma tarefa hercúlea de manter o equilíbrio fiscal tão necessário para o crescimento econômico, aliado à priorização de políticas como essa, que também são fundamentais para o país. Que esse é o grande fiel da balança que nós temos que perseguir. Nós do Congresso Nacional, o Poder Executivo, também o Poder Judiciário, que é termos a real noção de que precisamos sempre levar em consideração aquilo que deve ser priorizado como política pública para o nosso país.
3: Para Hugo Mota, todo o esforço do governo e do Ministério da Agricultura para renovar a política pública demonstra a importância do agronegócio para o nosso país. O presidente destacou a importância do setor na geração de emprego, de renda e na composição do Produto Interno Bruto brasileiro. Da Rádio Câmara de Brasília, Luiz Gustavo Xavier.
2: Economia.
1: Valmir Assunção, do PT da Bahia, destaca a importância do lançamento do Plano Safra da Agricultura Familiar para os pequenos agricultores, assentados, quilombolas, indígenas e povos tradicionais. Ele lembra que esses segmentos produzem grande parte dos alimentos que chegam à população.
0: Valmir Assunção aponta que o Plano Safra fortalece a reforma agrária e amplia as condições de produção no campo. Ele parabeniza o Ministério do Desenvolvimento Agrário pela construção do plano voltado para agricultores de todo o Brasil.
1: De acordo com Luiz Lima, do Novo do Rio de Janeiro, a inflação dos últimos meses reduziu o poder de compra da população. O parlamentar relata o caso de um casal de idosos que, segundo ele, precisou abrir mão de uma das refeições do dia por causa do alto custo dos alimentos.
0: Luiz Lima também cita dados sobre o patrimônio da população para sustentar que o Brasil enfrenta perda de renda e de capacidade econômica. Ele atribui esse cenário a as políticas adotadas pelo governo federal.
2: Educação.
1: A Comissão de Educação discutiu uma proposta que estabelece a lotação máxima de salas de aula. O repórter Luiz Cláudio Canuto nos conta como foi.
5: Um projeto em discussão na Câmara estabelece limites para o número de estudantes por turma na educação básica. O assunto foi discutido pela Comissão de Educação em audiência pública com representantes do Ministério da Educação, de dirigentes municipais de educação e outros setores envolvidos no assunto. Segundo a coordenadora de formação do Ministério, Leda Regina Bittencourt, desde 2006, existem teses que mostram que a quantidade de estudantes influencia na qualidade da aprendizagem. E há um estudo da OCDE, um fórum que reúne países ricos focados em promover políticas públicas de desenvolvimento, que aponta o número de 23 alunos por sala como a quantidade ideal. Uma resolução do Conselho Nacional de Educação de 2024 estabelece o número de crianças que deve haver por turma. Para bebês de 0 a 12 meses, são 5 por turma. De 12 a 24 meses, 8. De 25 a 36 meses, 12 crianças por sala. De 37 a 48 meses, 18 por turma. E 20 crianças de 4 e 5 anos de idade por sala de aula. Já o projeto de lei em discussão na Câmara estabelece o número máximo de 5 crianças por berçário, 10 no maternal, 15 por sala na pré-escola, 20 nos anos iniciais da educação fundamental, 25 nos anos finais e 30 no ensino médio. No ensino de jovens e adultos, o número de alunos por sala de aula no ensino fundamental seria de 20 e de 25 no ensino médio. Na educação especial, o limite máximo viria por regulamento. O debate atendeu ao pedido do deputado Tarcísio Mota, do PSOL do Rio de Janeiro, que é autor do projeto que estabelece

0: estabelece parâmetros para a composição de turmas nas diferentes etapas e modalidades da educação básica. Ele presidiu o debate e deixou claro que o projeto deve se adequar às diretrizes estabelecidas pelo Conselho Nacional de Educação. Outros temas destacados por ele foram a criação de critérios de reduzir números de alunos por turma na educação especial e também a prioridade a turmas com professores com deficiência.
1: É claro que esse nível de aprimoramento a gente vai guardar aqui e apresentar tão logo o projeto tem a relatoria, para que o relator possa apresentar, quem sabe, inclusive no âmbito da Comissão de Educação, um primeiro parecer sobre isso.
0: O projeto acaba de ser apresentado e ainda deve ser juntado a outras propostas em análise na Câmara para votação em conjunto. Da Rádio Câmara de Brasília, Luiz Cláudio Canuto.
2: Desenvolvimento Regional.
3: Daniel Almeida, do PCdoB, destaca a agenda do governo federal na Bahia, com entregas e investimentos em saúde, infraestrutura e cultura. Ele reforça a importância da parceria com o Executivo Estadual e com os municípios na ampliação dos serviços públicos à população.
4: Daniel Almeida destaca a entrega do Hospital Regional de Alagoinhas, a retomada da obra da Ponte Salvador Itaparica e a recuperação do Teatro Castro Alves. Ele avalia que as iniciativas fortalecem o SUS, a mobilidade regional e a preservação do patrimônio cultural da Bahia.
3: Hildo Rocha, do MDB do Maranhão, destaca o início da construção de condomínio com 384 apartamentos para famílias de Açailândia, como parte do Minha Casa Minha Vida. Ele assinala que as unidades contam com infraestrutura de lazer, estacionamento e sistema de segurança.
4: Hildo Rocha também ressalta a autorização de R$59 milhões para conter erosão que atingem casas em Açailândia. Ele explica que a obra, executada pelo governo estadual com recursos do PAC, prevê a recuperação das áreas degradadas para uso da população.
2: Cultura.
3: João Daniel, do PT de Sergipe, destaca a força das festas juninas como expressão da cultura popular do Nordeste. O deputado ressalta que as celebrações mobilizam comunidades em todos os estados da região, valorizando as tradições mantidas pela população nos municípios.
4: João Daniel afirma que destinou cerca de R$1 milhão para apoiar a cultura junina no município de Estância. Ele afirma que essas manifestações fortalecem a identidade cultural de Sergipe ao reunir...
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3: Oito e oito.

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7: 8:35.

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Hoje, nos despedimos com profundo respeito e gratidão do pastor Abel Felipe, que partiu nesta terça-feira, dia 30 de junho. Pastor Abel foi um homem que dedicou sua vida à obra de Deus. Ao lado de sua esposa, missionária Nadir Felipe, caminhou durante muitos anos servindo ao Senhor com fé, amor e perseverança. Seu ministério foi marcado pela entrega, pela humildade e pelo compromisso com a poderosa mensagem do Evangelho de nosso Senhor e Salvador, Jesus Cristo. Por onde passou, o pastor Abel semeou a palavra, levou esperança, fortaleceu vidas e anunciou a mensagem da reconciliação. Em vários estados da nossa nação, sua voz foi instrumento de Deus para tocar corações, restaurar famílias e apontar o caminho da salvação. Sua partida deixa saudade, mas também deixa um legado precioso. O exemplo de um servo fiel que combateu o bom combate, guardou a fé e cumpriu com zelo a missão que recebeu do Senhor. Neste momento de dor, nossa solidariedade à missionária Nadir Felipe, aos familiares, amigos, irmãos em Cristo e a todos que foram alcançados por sua vida e ministério. Que o Deus de toda consolação conforte cada coração e que